0: Só música bonita no seu melhor. 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É o Paradão. Que tem pra você?
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0: Aham, só musicão bonito. Oi, Estezinha, um cheiro pra você. Demorou, mas chegou, né, bonita? Quer ouvir Jean e Giovanni? Deixa eu ver. Uma música que eu não toco. Como é que é? Uma música que eu não toco muito aqui, do Jean Giovanni. Entendi. Você quer ouvir uma música pra. Pode ser uma que eu gosto muito, muito mesmo? Pode ser, né? Pode ser? Responde aí, mulher! Olha, eu... tem uma música aqui que eu acho muito linda, linda, linda. Cadê você? Cadê você? É uma música bem antigona, sabe? É bem antiga essa música do Jean Giovanni. Porque eu não... Deixa eu ver se eu acho ela aqui.

Cadê, gente? Você e Minha Vida. Essa aqui, colega. Olha, eu acho que tomara que você goste, viu, Estezinha? Eu sou fã demais dessa música. Na verdade, eu tenho essa coisa comigo de gostar mais das músicas que não são tão conhecidas, né? Das duplas e tal. Às vezes eu gosto mais de outras músicas que vocês nem têm, às vezes nem lembram que é deles e tal, que é dos cantores. E aí eu venho com uma música bem bonita como essa. É uma das minhas preferidas dessa dupla, eu acho lindíssima. Vem comigo.

0: Apaixonado.
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4: Minha gente, esse clima aí de chuva, delícia demais. E o nosso Paradão tá como? Tá assim, ó.
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8: Fórmulas sublinguais são diferentes das fórmulas de via oral. Enquanto as orais passam pelo estômago e fígado, as sublinguais se absorvem direto pela mucosa oral, dentro de 1 a 3 minutos. Por que elas existem? Porque evitam a primeira passagem hepática, mantendo 100% da potência da substância, perfeitas para vitaminas, hormônios e substâncias que precisam de ação rápida, porque aonde tem cuidado, tem terapêutica.
9: Vamos lá, hora certa para você, 8h31, confere. 8 horas 31 minutos e o nosso Modão Chonado segue.
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8: Chegando para mais uma sequência. 8:45.

nosso Paradão Sertanejo tá indo, hein? Tô indo nessa. Ei, música bonita. Dum, dum, dum, dum, dum, dum. Um cheiro pra você, fiquem todos com Deus. Já já tem a voz do Brasil. E é claro, essa música vai tocar inteirinha pra você, porque é uma das mais belas canções de Daniel. Música que foi criada por ele, que é criada pelo Rick. Eles até gravaram, mas fica bonito mesmo na voz do Daniel, não tem jeito. Bom sono, bons sonhos. Até amanhã, se Deus quiser, a partir das 5 da tarde, já já, a voz do Brasil pra você e muita música a noite inteirinha. Tchau, tchau, gente. Fui!

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5: Está no ar A Voz do Brasil. As notícias do governo federal que movimentaram o país no dia de hoje.
6: Olá, boa noite.
7: Boa noite para você que nos acompanha em todo o país.
6: Quarta-feira, 14 de outubro de 2026.
7: Vamos aos destaques do dia.
6: Brasil regulamenta marco legal dos jogos eletrônicos.
7: Ideia é estimular a inovação, a formação profissional e fortalecer a produção brasileira de games.
6: Nova regra traz ainda plataforma pública e gratuita para catalogar, divulgar e promover jogos nacionais. Graziele Bezerra.
8: E para ampliar a formação de profissionais para a indústria de jogos eletrônicos, o Ministério da Educação vai ofertar vagas para cursos de graduação na área de jogos digitais.
7: Outubro Rosa alerta para a prevenção do câncer de mama.
6: Agora, planos de saúde devem cobrir mamografia quando houver indicação clínica, mesmo antes dos 40 anos. Luana Karen.
9: A mamografia é o melhor exame para detecção precoce do câncer de mama. A partir dos 40 anos, as mulheres devem fazer mamografia anualmente.
7: Micro e pequenas empresas devem ficar atentas aos prazos para escolher o regime tributário de 2027.
6: Quem deseja entrar ou retornar ao Simples Nacional tem até amanhã para solicitar a opção.
7: Ainda tem dúvidas? Vamos falar da mudança e opções para você saber o que é melhor para o seu negócio.
6: Hoje na apresentação da Voz do Brasil, Luciano Seixas e Mariana Jungmann.
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6: Computadores, consoles, celulares, por todos esses meios é possível ter acesso a algum jogo eletrônico.
7: E para desenvolver esses games, que muitas vezes consomem horas da nossa atenção, é preciso juntar muita arte à tecnologia.
6: E todo esse trabalho agora faz parte do marco legal dos jogos eletrônicos, que vai regulamentar o setor.
8: O governo assinou nesta quarta-feira o decreto que regulamenta o marco legal dos jogos eletrônicos no país. A medida amplia o fomento ao setor, incentiva a formação de profissionais e promove os jogos brasileiros dentro e fora do país. O Brasil é o maior mercado latino-americano de games e está em quinto lugar no ranking de população online, com uma estimativa de 105 milhões de jogadores, segundo dados da Abra Games, a Associação Brasileira das Desenvolvedoras de Jogos Digitais Eletrônicos. O presidente da associação, Rodrigo Terra, acredita que a regulamentação vai ampliar o mercado e contribuir com a economia.
10: A pauta de videogame é uma pauta transversal, ela é pauta de cultura, mas ela é pauta de tecnologia, ela é pauta de desenvolvimento econômico e comércio. E é pauta também da fazenda, da receita. Só que agora a gente começa também a jornada, a próxima fase, né? O próximo boss fight é a gente poder categorizar tributariamente, né? Como é que vai ser agora esse setor, que agora ele é reconhecido como um setor único, não só atrelado a tecnologia, como é hoje também.
8: Dados da pesquisa Game Brasil, divulgada neste ano, apontam que cerca de 36% dos que consomem games no Brasil têm entre 14 e 29 anos. Outro recorte mostra que 25 milhões de gamers têm algum tipo de deficiência. Para o criador de conteúdos, Fabrício Ferreira, da Able Gamers Brasil, ONG voltada para a acessibilidade em jogos eletrônicos, a regulamentação e o fomento previstos no decreto vão contribuir para a acessibilidade no setor.
11: A gente fala muito sobre videogames, sobre jogos como um mercado. Pela questão do dinheiro financeiro, a gente fala muito sobre arte, mas o videogame hoje, ele é uma ferramenta muito forte de socialização. A gente tem uma grande parte da população PCD no Brasil que muitas vezes não pode sair de casa. E os videogames, ele além de ser uma forma de arte, ele também permite que essa pessoa viva experiências que muitas vezes a gente nem dá bola para essas experiências. É algo cotidiano para
8: a
11: gente.
8: A ministra da Cultura, Margareth Menezes, afirma que os jogos eletrônicos deixam de ser considerados apenas softwares e passam a ser vistos como produtos culturais.
2: E essa é uma mudança fundamental porque permite que os jogos brasileiros acessem instrumentos de fomento já consolidados, como a Lei do Audiovisual, a Lei Rouanet, o Fundo Setorial do Audiovisual, além de reconhecer o seu papel na educação, na saúde, na formação de juventudes e na qualificação profissional na geração de emprego e renda.
8: O decreto institui ainda o Game Brasil, plataforma pública e gratuita para catalogar, divulgar e promover jogos brasileiros, indicando onde estão disponíveis. E para ampliar a formação de profissionais para a indústria de jogos eletrônicos, o Ministério da Educação vai ofertar, a partir do ano que vem, 230 vagas para cursos de graduação na área de jogos digitais em 5 universidades federais nas 5 regiões do país. Reportagem Graziele Bezerra.
7: Em 2027, a reforma tributária entra numa nova fase.
6: É quando as microempresas e as empresas de pequeno porte começam a recolher a contribuição sobre bens e serviços, CBS, e o imposto sobre bens e serviços, IBS.
7: Entre os prazos estabelecidos, um vence amanhã, dia 15 de outubro. É quando os empresários devem informar se desejam permanecer ou optar pelo Simples Nacional, o atual sistema para o recolhimento de tributos.
6: Para explicar melhor essas mudanças, a gente conversa agora com o repórter Nazi Brum. Boa noite, Nazi.
4: Olá, boa noite, Mariana, Luciano, e boa noite, ouvintes da Voz do Brasil. Pois é, a reforma tributária deve ser concluída em 2033, mas a partir de 2027, as microempresas e empresas de pequeno porte começam a recolher o IBS e o CBS, que vão substituir 5 impostos: PIS, COFINS, IPI, ICMS e ISS. O primeiro passo para isso é que essas empresas optem até amanhã pelo Simples Nacional, um sistema que já existe que facilita o pagamento de impostos. Após isso, as empresas que estiverem no Simples Nacional vão optar se desejam pagar o IBS e o CBS dentro do Simples ou de forma separada. E essa opção deve ser feita até o dia 30 de outubro.
7: Agora, isso quer dizer, então, Nazi, que as empresas, as microempresas e as empresas de pequeno porte vão poder pagar esses dois impostos de duas formas diferentes?
4: Exatamente, Mariana. E o coordenador de tributos sobre a renda, patrimônio e opções financeiras da Receita Federal, Gustavo Salton, falou um pouco sobre essas mudanças.
12: O Simples Nacional, ele não acabou, ele continua sendo um regime fundamental para as micro e pequenas empresas. A grande novidade da reforma tributária é que o empresário passa a decidir se prefere manter o IBS e a CBS dentro do DAS ou se prefere no regime regular de débitos e créditos. Então, estamos nesse período agora super importante de opções e decisões de todo mundo, né, para que todos consigam fazer as suas decisões que melhor podem fruir desse novo mundo tributário que a gente vai ter agora.
4: Olha, o empresário que optar pagar o IBS e CBS fora do Simples Nacional estará aderindo automaticamente ao Simples Nacional Híbrido e o pagamento será feito dentro do regime regular. Sobre esse assunto, a gente tem aqui a dúvida de uma ouvinte. Vamos ouvir.
13: Olá, boa noite. O meu nome é Iraneia Rego. Eu trabalho no ramo de moda, eu vendo roupa. E eu queria fazer uma pergunta. Quem já é do Simples e possui algum termo de exclusão, precisa fazer a opção novamente?
4: Pois é, quem vai responder é o coordenador da Receita Federal, Gustavo Salton.
12: Precisa sanar eventual problema que teve com o Simples Nacional e possui agora até 15 de outubro para fazer novamente essa opção para o ano que vem, após ter sanado eventual situação que ficou impeditiva para o regime.
4: O Gustavo Salton também vai responder a uma dúvida da Sandra Júlia. Ela é dona de um salão de beleza, trabalha direto com o consumidor e também com outras empresas. E ela quer saber qual sistema é mais vantajoso para pagar os novos tributos.
14: Eu estou meio perdida. Se eu fico só no Simples Nacional e se compensa para mim mudar para outro sistema ou ficar só no Simples ou ter os dois, eu não sei.
12: Geralmente, as empresas que tratam diretamente com o consumidor final, elas vão fruir melhor do simples puro, que a gente chama, né? No entanto, é necessário verificar o caso concreto, quem são os seus fornecedores, parceiros e clientes, para ter certeza a respeito do que vale mais a pena. Então, muito importante aí cada um fazer a sua conta, né? Tem uma conta individual aí de cada empresa que é importante cada um estar atento.
4: Então, Mariela, Luciano, para resumir, microempresas e empresas de pequeno porte têm até amanhã para optar pelo Simples Nacional e até o dia 30 de outubro para decidir se pagam os novos tributos dentro desse sistema ou pelo método convencional.
6: Nazi, e se após fazer a opção o empresário mudar de ideia, ele pode desistir?
4: Pode sim, Luciano. O sistema vai abrir um prazo específico de 3 de novembro a 20 de dezembro de 2026 para que qualquer pessoa desista da opção feita, tanto para o Simples Nacional quanto para o sistema híbrido. E o contribuinte pode tirar todas as dúvidas sobre esse processo na Receita Federal. Basta ter uma conta na plataforma gov.br e entrar em servicos.receitafederal.gov.br. Mariana, Luciano.
7: Obrigada, Nazi Brum, pelas informações ao vivo aqui na Voz do Brasil.
6: Quer saber quanto sua rede de ensino tem previsto para investir na educação?
7: O painel de financiamento do novo PAR foi atualizado e agora também traz informações sobre os repasses do Fundeb, o Fundo de Manutenção e Desenvolvimento da Educação Básica e de Valorização dos Profissionais da Educação. Feitos esses repasses feitos nos últimos 12 meses.
6: Pela plataforma é possível consultar os recursos previstos para cada rede, acompanhar receitas e despesas da educação básica e verificar os saldos de programas.
15: Você sabia que é possível consultar informações do Fundeb de forma rápida e prática? O Ministério da Educação acabou de atualizar o painel de financiamento do novo Plano de Ações Articuladas, o novo PAR. Agora é possível acompanhar pela plataforma os valores previstos para cada rede de ensino, considerando fontes como o Fundeb, o Fundo de Manutenção e Desenvolvimento da Educação Básica e de Valorização dos Profissionais da Educação, o Salário Educação e as receitas vinculadas ao mínimo constitucional destinado à manutenção e ao desenvolvimento do ensino. Com a última atualização, o novo PAR apresenta informações da Secretaria do Tesouro Nacional sobre os repasses do Fundeb efetivados nos últimos 12 meses. Além disso, a ferramenta também permite acompanhar a evolução das receitas e das despesas relacionadas à educação básica, bem como dos saldos acumulados de programas. O novo PAR reúne dados das principais fontes de financiamento da educação básica por meio de gráficos e tabelas e permite ainda que gestores educacionais, pesquisadores e cidadãos consultem os recursos destinados às redes de ensino e acompanhem a evolução das receitas ao longo do tempo. Todos esses dados podem ser consultados no painel de financiamento do novo Plano de Ações Articuladas, o novo PAR, disponível em novopar.mec.gov.br. Locução, Júlio César de Oliveira. Reportagem, Daniel Duarte.
7: O ministro do Meio Ambiente e Mudança do Clima, João Paulo Capobianco, retornou hoje a Manaus para acompanhar ações de combate aos incêndios florestais no Amazonas.
6: Após sobrevoar as áreas atingidas pelo fogo e reunir-se com autoridades locais, ele falou sobre a situação no estado e os próximos passos.
16: Nós podemos comemorar porque ainda temos uma situação grave, muito grave ainda, muita fumaça, mas houve uma redução nos eventos de queimadas e de incêndios, portanto nós temos um movimento positivo e há um indicativo de redução de novos focos. O novo passo agora é a investigação criminal. Nós vamos iniciar uma ação forte de investigação para identificar quem está operando esse conjunto enorme de incêndios e verificar se há uma organização por trás disso e vamos punir aqueles que forem identificados de forma exemplar para que não fique na região uma sensação de impunidade.
7: As ações são realizadas de forma integrada entre órgãos federais, estaduais e municipais para reduzir os impactos ambientais e proteger a população.
6: 330 brigadistas já foram mobilizados para atuar em apoio às equipes do IBAMA, do ICMBio e de outros órgãos federais.
7: O usar a força do futebol para combater a violência contra a mulher.
6: Com esse objetivo, foi lançada a campanha Papo de Homem. No futebol, a violência não entra em campo.
17: Em dias de jogos de futebol, os casos de violência contra as mulheres aumentam 27%. Para enfrentar esse problema, o governo federal e a CBF, Confederação Brasileira de Futebol, lançaram a campanha Papo de Homem. No futebol, a violência não entra em campo. A iniciativa convoca a participação de torcedores e jogadores. No vídeo da campanha, estão reunidos jogadores presentes na convocação mais recente da seleção brasileira, como Vini Júnior.
18: No futebol, a violência não entra em campo.
17: E Rayan.
19: Violência contra as mulheres não tem desculpa.
17: A peça foi exibida durante um amistoso entre Brasil e Argentina essa semana em Recife. A proposta da campanha é utilizar a força do futebol para conscientizar o público masculino quanto à prevenção e ao enfrentamento à violência contra mulheres. Foi o que disse o ministro do esporte, Paulo Henrique Cordeiro.
20: São homens, são atletas, são jogadores da seleção brasileira que estão falando de um prisma, estão falando de um lugar de homem. Porque a questão da violência contra a mulher não é um problema sobre as mulheres, mas é um problema sobre os homens. E o homem falando sobre isso impacta, eu tenho certeza, muito mais e pode contribuir decisivamente para que esse estado de coisa possa ser extinto de toda a nossa sociedade.
17: A mensagem também é para quem acha que bebida e raiva justificam uma agressão, alerta o torcedor Marco Polo.
21: De campo, cada um responde por seus atos, fora dele também.
17: A campanha também marca o lançamento do Plano Nacional do Legado Social e Esportivo da Copa do Mundo Feminina FIFA 2027, que estabelece 4 eixos para ampliar a participação de mulheres no futebol. Vale lembrar que mulheres em situação de violência podem buscar orientação e realizar denúncias pelo Ligue 180. Em caso de emergência, devem ligar para o 190 da Polícia Militar. Reportagem Pablo Mundim.
22: Escutem as mulheres. Histórias reais de violência.
23: Teve um dia que eu cheguei cansada, destruída, para tomar banho, trabalhar à noite. Ele já tinha bebido, estava alterado, queria dinheiro para beber mais. Eu pensei, Deus, isso não é justo. Usar o meu dinheiro suado para destruir a minha cabeça, dos meus filhos.
24: Por muito tempo eu acreditava de verdade, sabe, que eu ia conseguir fazer aquele homem voltar para o tratamento de alcoolismo, que eu ia conseguir recuperar aquele homem. Eu perdoei ele tantas vezes, eu era traída, humilhada, agredida, mas ele não mudava.
25: Tomei coragem, liguei no 180 e fui acolhida. Me escutaram, não me julgaram, fui abraçada.
22: Se você se identificou com essas histórias, isso é violência psicológica e patrimonial.

0: diagnóstico foi de um nódulo benigno, que precisava ser acompanhado. 6 meses depois, ao retornar para exames, descobriu que o nódulo havia evoluído para câncer de mama. Laila tinha 38 anos e nunca havia feito uma mamografia.
1: Eu não recebi nenhuma informação que abordasse esse assunto, no sentido de que a mamografia feita antes, né, poderia adiantar o meu caso, né, antecipar um diagnóstico, por exemplo.
0: Desde o começo do mês, os planos de saúde não podem mais negar a cobertura de mamografia digital para mulheres com menos de 40 anos que tenham indicação médica para a realização do exame. A mudança foi aprovada pela Agência Nacional de Saúde. Antes, os planos tinham obrigação de cobrir o exame somente para pacientes entre 40 e 69 anos. O presidente da ANS, Wadid Amou, destacou a importância da medida.
2: A partir de agora, deve ser considerada a necessidade clínica de cada paciente. O diagnóstico precoce salva vidas. Quanto mais cedo a doença é identificada, maiores são as chances de sucesso no tratamento e de melhores resultados para os pacientes.
0: De acordo com o presidente da Sociedade Brasileira de Mastologia, Guilherme Novita, a mamografia é o melhor exame para a detecção precoce do câncer de mama. Segundo ele, a partir dos 40 anos, as mulheres devem fazer mamografia anualmente. Ele explica em quais casos a mamografia antes dos 40 anos é recomendada.
3: Existem pacientes que, por questões de risco, geralmente história familiar de câncer de mama ou ovário, ou história pessoal de câncer de mama ou lesões pré-cancerígenas, ou história de mutação genética, elas precisam fazer mamografia antes dos 40 anos.
0: Nas últimas décadas, o câncer de mama se manteve como o tipo de câncer mais frequente entre as brasileiras, com exceção do câncer de pele não melanoma. Segundo o Ministério da Saúde, hoje, a taxa estimada é de 66 novos casos por 100 mil mulheres. Reportagem Luana Karen.
4: E o Ministério da Saúde apresenta campanha com orientações sobre acesso a consultas, exames e cirurgias pelo SUS.
5: O conteúdo explica como buscar atendimento especializado e apresenta opções de atendimento pelo Sistema Único de Saúde.
6: A dona de casa, Vanusa da Conceição, moradora da Ceilândia, no Distrito Federal, conta que o filho, de 14 anos, deslocou o joelho enquanto jogava futebol e foi levado a uma unidade básica de saúde. Após o atendimento de emergência, ela conta como foi o processo para que o filho fizesse a ressonância e outros exames específicos.
7: Eu fui até o posto de saúde, a UBS. Por volta de mais ou menos 7 dias, ele foi chamado para poder fazer a ressonância. Já peguei o resultado e agora retornarei ao médico que consultou ele.
6: Para orientar pessoas que precisam de avaliação, acompanhamento, exames ou procedimentos especializados, como Vanusa, o Ministério da Saúde lançou a campanha nacional de atendimento especializado, que reúne informações sobre como buscar consultas, exames e cirurgias pelo SUS. A iniciativa apresenta o passo a passo, desde a entrada da unidade básica de saúde até o atendimento especializado, é o que explica o diretor do Ministério da Saúde, Rodrigo Oliveira.
8: A gente tem duas grandes portas de entrada. Uma porta de entrada são as UPAs e os grandes hospitais de emergência, e também você pode buscar a unidade básica de saúde. É possível em vários locais, através do meu SUS digital, através do WhatsApp ou de outros aplicativos, você buscar atendimento.
6: Os pacientes do Sistema Único de Saúde têm diferentes possibilidades de atendimento. Para uma consulta, por exemplo, não precisam sair de casa. Eles têm à disposição a telesaúde, que permite a realização de teleconsultas e telediagnósticos. A população também pode ser encaminhada para o atendimento nas carretas de saúde, unidades móveis que oferecem serviços especializados em diferentes regiões do país. Essas unidades atendem prioritariamente onde há menor oferta de serviços especializados. Rodrigo Oliveira explica como os pacientes podem ser atendidos nas carretas.
8: Em geral, um paciente que busca uma unidade básica de saúde precisa de uma

0: consulta especializada ou de um exame especializado, como tomografia, ele entra numa fila do município, da região ou do estado. A carreta, quando chega nessa região, ela se conecta a essa fila e faz essa fila andar mais rápido.
1: Outra opção de atendimento especializado pelo SUS é o encaminhamento de pacientes para hospitais privados e filantrópicos. Reportagem Cleide Lopes.
2: E essas foram as notícias do governo federal.
3: Uma realização da Secretaria de Comunicação Social da Presidência da República.
2: Com produção da empresa Brasil de Comunicação.
3: Fique agora com o Minuto do TCU. Em seguida, as notícias do Poder Judiciário e do Congresso Nacional. Boa noite.
2: Boa noite, até amanhã.
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5: 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Você vai ouvir agora notícias do Poder Judiciário.
7: STF decide afastar a inclusão das perdas inflacionárias na correção monetária dos depósitos judiciais.
8: STM realiza seminários sobre a Justiça Militar e o Tribunal Penal Internacional.
7: Para o STJ, planos de saúde não são obrigados a custear medicamentos à base de canabidiol para tratamento domiciliar.
8: Boa noite, eu sou Marcela Luiza.
7: E eu sou Walter Lima.
8: O Supremo Tribunal Federal decidiu hoje afastar a inclusão dos expurgos inflacionários na correção monetária dos depósitos judiciais.
7: A Corte entendeu que a atualização monetária deve observar índices previstos na legislação. Marta,
9: a discussão era para definir se os depósitos de ações judiciais da época dos planos econômicos Bresser, Verão, Collor 1 e 2 tem direito à mesma correção monetária aplicada à caderneta de poupança, chamada de expurgos inflacionários. Esses expurgos correspondem às diferenças de atualização decorrentes de períodos em que os índices utilizados para corrigir valores financeiros não acompanharam integralmente a inflação. No final, prevaleceu o entendimento de que a atualização dos valores deve observar os índices previstos na legislação, sem a incorporação de diferenças decorrentes dos planos econômicos.
8: O Superior Tribunal Militar realiza entre hoje e amanhã em Brasília o seminário Justiça Militar e o Tribunal Penal Internacional, o TPI.
7: O evento reúne especialistas para discutir temas relacionados à atuação do Tribunal Penal Internacional. Marcelo Della Libera.
10: O Tribunal Penal Internacional julga pessoas acusadas de genocídios, crimes contra a humanidade, crimes de guerra e crimes de agressão. O Prêmio Nobel da Paz este ano foi para a jurista Navi Pillay, que já integrou o TPI. A presidente do Superior Tribunal Militar, ministra Maria Elizabeth Teixeira Rocha, avalia com otimismo o trabalho do TPI ao longo de mais de 20 anos de existência.
11: Eu avalio com muito otimismo. Porque o Tribunal Penal Internacional foi criado exatamente para que não houvesse a repetição dos tribunais que foram formados para julgar os delitos da Segunda Guerra Mundial. E isso eu acho que é extremamente promissor e garantista, porque dá ao mundo e à sociedade das nações, né, uma estabilidade jurídica para se dizer, né, em conflitos aquilo que se pode e aquilo que não se pode fazer. Porque até uma guerra, que é o horror e a barbárie, tem de haver regras.
10: Entre hoje e amanhã, o STM promove o seminário Justiça Militar e o Tribunal Penal Internacional, Desafios e Perspectivas da Implementação Jurídica do TPI no Brasil. O evento conta com a transmissão ao vivo pelo canal oficial do Tribunal no YouTube.
8: Plano de saúde não é obrigado a custear medicamentos à base de canabidiol para uso domiciliar sem previsão legal ou contratual de cobertura.
7: A conclusão é do STJ. Fátima Uchoa.
12: A exceção à regra é nos casos expressamente previstos em leis ou normativos específicos. Assim, a mera autorização excepcional de importação concedida pela Anvisa não impõe ao plano de saúde a cobertura obrigatória de tratamento domiciliar com canabidiol. Esse julgamento na segunda sessão, sob o regime da relevância da questão federal, ocorreu em sessão virtual e é definitivo no âmbito do STJ, pois os ministros reafirmaram jurisprudência consolidada na Corte. A decisão passa a valer para processos semelhantes em todo o país. Vale destacar que essa é a primeira vez que o STJ usou a técnica de reafirmação sob o regime da relevância da questão federal.
8: Dois dias de debates sobre sustentabilidade na Justiça do Trabalho.
7: Magistrados, servidores e especialistas vão discutir soluções para uma justiça trabalhista sustentável. Rafael Silva.
13: Entre os assuntos, eles vão falar sobre mudanças climáticas, gestão de resíduos sólidos, descarbonização e a inclusão socioprodutiva de catadores. Também estão em pauta as estratégias para a criação de planos de contingência socioambiental, além da apresentação de projetos desenvolvidos pelos próprios tribunais, o que ajuda a compartilhar boas práticas entre as unidades. O debate reforça o papel das instituições públicas diante do desafio global de atingir o carbono zero.
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8: Uma boa noite.
7: E até amanhã.
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14: Está no ar o Jornal do Senado.
15: Eu sou Paula Groba.
16: E eu sou Humberto Pinheiro.
15: E estes são os destaques de hoje do Jornal do Senado, que começa agora.
16: Senado vota fim da escala 6-1 em primeiro e segundo turno ainda hoje, segundo o presidente Davi Alcolumbre.
15: PEC da Segurança avança no Senado com maior integração e fim da saidinha para membros de facções.
16: Projeto garante às mulheres opção de viajar ao lado de outra passageira sem custo extra.
15: Boa noite.
16: Boa noite.
15: A PEC da Segurança Pública avançou no Senado e segue para votação em plenário. A proposta busca reforçar o combate ao crime organizado com ação direta do governo federal e maior integração entre as forças de segurança da União, dos estados e dos municípios.
16: O texto também prevê penas mais rigorosas para integrantes de facções criminosas, inclui o Sistema Único de Segurança Pública na Constituição e permite a criação de polícias municipais para o policiamento ostensivo e comunitário. A PEC foi concluída hoje na Comissão de Constituição e Justiça. Repórter Bruno Lourenço.
17: A Comissão de Constituição e Justiça aprovou a inclusão, no texto constitucional, do Sistema Único de Segurança Pública. A proposta de emenda à Constituição padroniza diretrizes nacionais e permite a criação de polícias para a guarda comunitária e ostensiva pelas prefeituras. O relator, senador Rogério Carvalho, do PT de Sergipe, acredita que a grande inovação da PEC é colocar a União como agente atuante e corresponsável no enfrentamento direto ao crime organizado, em cooperação articulada com as polícias estaduais e locais.
18: Agora nós teremos o governo federal como integrante do Sistema Único de Segurança Pública e podendo agir conjuntamente e tendo responsabilidade no combate aos criminosos e no combate ao crime organizado em todo o país, de forma articulada e integrada, Polícia Civil, Polícia Militar.
17: Além da cooperação federativa, o texto prevê fontes de financiamento protegidas contra contingenciamentos orçamentários. Com a aprovação na CCJ, a PEC da Segurança Pública segue agora para análise do plenário do Senado, onde precisará passar por dois turnos de votação antes de poder seguir para promulgação.
15: O senador Espiridião Amin, do PP de Santa Catarina, afirmou que a PEC da Segurança Pública merece atenção especial do governo e do Congresso Nacional. Ele defendeu que a proposta seja analisada ainda nesta legislatura pelos senadores.
16: Na avaliação de Amin, o aperfeiçoamento da proposta vai ajudar a garantir melhores condições de segurança à população brasileira.
19: Que eu creio que deverá merecer de nós, ainda nesta legislatura, a urgência e o aperfeiçoamento necessário.
15: E mulheres poderão ter o direito de escolher viajar ao lado de outra mulher em aviões e ônibus sem pagar nada a mais por isso.
16: É o que prevê um projeto que está na pauta da Comissão de Fiscalização e Controle e Defesa do Consumidor do Senado. A proposta garante essa opção no momento da compra da passagem. Repórter Pedro Pincer.
20: A Comissão de Transparência, Fiscalização e Controle está pronta para votar um projeto de lei que garante às mulheres que viajam sozinhas o direito de optar, no ato da compra da passagem em transportes coletivos, por assentos ao lado de outras mulheres. O texto já foi aprovado na Comissão de Direitos Humanos. O objetivo é evitar situações de violência durante o trajeto e limitar as situações de vulnerabilidade, além de consolidar o compromisso do Estado com a promoção de políticas de proteção às mulheres em todos os espaços. A autora do projeto, senadora Daniela Ribeiro, do Progressistas da Paraíba, destacou que o assento ao lado de outra mulher não terá custo extra para a passageira nem para as empresas.
21: Essa iniciativa ela visa prevenir casos de assédio e a gente sabe também que previne violência, proporcionando muito mais tranquilidade durante os deslocamentos. Comprovadamente, a vulnerabilidade das mulheres no transporte coletivo é uma realidade.
20: Se aprovada na comissão, a proposta só vai ao plenário caso seja apresentado recurso com esse objetivo.
15: Evitar erros médicos que podem custar a vida de crianças é o objetivo de um projeto que está na pauta da Comissão de Assuntos Sociais do Senado.
16: A proposta busca reforçar a segurança no atendimento infantil e prevenir tragédias como a do menino Benício, que morreu em Manaus após receber uma dose letal de adrenalina. A repórter Raíssa Abreu tem os detalhes.
22: O projeto do senador Eduardo Braga, do MDB do Amazonas, determina que os serviços de atendimento pediátrico tenham sempre um médico especialista. Também estão previstas regras para que os pais ou responsáveis pela criança recebam informações claras sobre seu estado de saúde e apoio psicossocial.
23: Para que um profissional não cometa erros e equívocos como aconteceu recentemente no meu estado, com o garoto Benício, que ao chegar em um hospital supostamente de excelência no meu estado, e ao ser atendido no ambulatório, imagine Vossa Excelência que um profissional da saúde injetou adrenalina na veia de uma criança, o que levou, obviamente, a óbito esta criança.
22: A proposta recebeu o voto favorável da relatora, senadora Damaris Alves, do Republicanos do Distrito Federal. Se aprovada na Comissão de Assuntos Sociais, a proposta segue direto para a Câmara dos Deputados.
15: E a senadora Zenaide Maia, do PSD do Rio Grande do Norte, fez um apelo a pais e aos responsáveis para que vacinem as crianças. Médica, ela alertou para o risco de doenças como o sarampo voltarem a circular, com a possibilidade de complicações graves e até a morte.
16: A senadora destacou que vacinar é um ato de proteção à saúde infantil e que a imunização não deve ser uma questão política, mas uma responsabilidade de todos.
24: Vacinem os seus filhos. Não é possível que a gente continue vendo crianças voltando a ter sarampo. Sarampo é uma doença extremamente grave. Pode matar e pode também deixar sequelas pro resto da vida.
15: Senadores estão reunidos no plenário para discutir a proposta de emenda à Constituição que acaba com a escala 6x1. O texto prevê reduzir a jornada semanal de 44 para 40 horas, sem diminuição dos salários.
16: Segundo o presidente do Senado, Davi Alcolumbre, a votação da PEC em dois turnos está prevista para hoje. O repórter Alexandre Campos traz mais informações.
25: Além de reduzir a jornada sem diminuir salário, a PEC prevê dois dias de folga semanal, sendo um deles preferencialmente aos domingos. Essas regras valerão para os terceirizados que prestam serviços para a administração pública direta e indireta da União, dos Estados, do Distrito Federal e dos municípios. No entanto, não serão aplicáveis para os trabalhadores da iniciativa privada que tiverem diploma de curso superior e que receberem um salário maior que 2,5 vezes o teto da Previdência Social, salvo se o empregador, por vontade própria, decidir o contrário. A mudança será gradual. 2 meses depois de sua promulgação, o tempo de trabalho por semana passará de 44 para 42 horas semanais. Um ano depois da implementação dessa primeira etapa, a jornada vai diminuir para 40 horas. Líder do governo, a senadora Tereza Leitão, do PT de Pernambuco, afirmou que a redução da jornada é uma luta histórica dos brasileiros, construída nas fábricas, comércios, nos serviços, ruas, escolas e até nas redes sociais.
0: Estamos escrevendo este capítulo ao lado de cada trabalhador que acorda antes do sol nascer, de cada mãe e de cada pai que querem acompanhar o crescimento de seus filhos, de quem deseja estudar, cuidar da saúde, encontrar os amigos, estar com a família, descansar, de quem quer simplesmente recuperar o direito de ser dono de parte maior do seu próprio tempo e fazer dele o que quiser.
25: Representante do PL de Santa Catarina, o senador Jorge Seif reconheceu que, por ser um apelo dos trabalhadores, é favorável à redução da jornada. No entanto, ele defende correções futuras no texto, como a desoneração da folha de pagamentos para aliviar o bolso dos empregadores ou até mesmo a flexibilização das relações de trabalho.
1: Então, essa PEC, ela atende em parte o anseio da população, que é trabalhar 5 dias por semana, mas daqui a pouco, com ela operacionalizada, o funcionário vai chegar para o patrão e falar assim: olha, eu quero trabalhar um pouco mais, não vai poder. Olha, eu quero fazer mais hora extra porque eu troquei de carro, eu comprei uma geladeira, não vai poder. Então essa PEC é um pouco engessada, mas vamos discutir isso lá na frente e no ano que vem, se necessitar de melhoras, se necessitar de ajustes, nós vamos fazê-los sem prejudicar a população.
25: Para aqueles empregados sujeitos a regimes diferenciados, como aeronautas, o texto permite que acordo ou convenção de trabalho defina diferentemente a distribuição do tempo de prestação de serviço e o descanso semanal remunerado, assegurados os direitos da PEC.
16: Com edição de Paulo Groba e trabalhos técnicos de Eliseu Caires, o Jornal do Senado fica por aqui. Acompanhe agora as notícias da Câmara dos Deputados. Boa noite.
15: Boa noite e até amanhã.
5: Jornal Câmara dos Deputados. Comissão debate integração das universidades com o setor produtivo.
2: Deputados criam plano de atenção no SUS às pessoas com epilepsia.
5: Projeto isenta de ICMS a aquisição de próteses mamárias de silicone.
2: Boa noite. Projeto aprovado retira ICMS das próteses mamárias de silicone. Confira os detalhes com Silvia Munhato.
3: A Comissão de Defesa dos Direitos da Mulher aprovou o projeto que concede a isenção do ICMS nas operações de compra de próteses mamárias de silicone destinadas à reconstrução mamária de mulheres que realizaram mastectomia total ou parcial. A relatora na comissão, deputada Érica Hilton, do PSOL de São Paulo, ressaltou que o custo das próteses é alto.
4: Sabendo que a prótese mamária é essencial para a reconstrução da saúde emocional e abalada pelo tratamento do câncer, o projeto facilita os avanços nas etapas do processo de cura definitivo da doença, na medida em que o acesso à prótese mamária será menos oneroso para aquelas que mais necessitam.
3: Pelo texto, a isenção será concedida mediante a apresentação de laudo médico emitido por profissional especializado, atestando a realização da mastectomia, a necessidade do uso de prótese mamária de silicone e a recomendação para a reconstrução. A isenção do ICMS se aplicará tanto para compras realizadas diretamente pelas pacientes quanto por intermédio de hospitais, clínicas ou centros de reabilitação. O benefício valerá para procedimentos realizados pelo Sistema Único de Saúde, por seguradoras de saúde privadas ou por planos de saúde. A proposta que tira o ICMS das próteses mamárias de silicone será analisada agora pelas comissões de Saúde, Finanças e Tributação e Constituição e Justiça. Para virar lei, precisa ser aprovada pela Câmara e pelo Senado. Da Rádio Câmara de Brasília, Silvia Munhato.
5: Homenagem.
16: Dr. Zacarias Calil, do MDB de Goiás, celebra o Dia do Médico em 18 de outubro, destacando a importância da profissão no cuidado com a vida. Ele ressalta que, além do conhecimento científico e da atualização constante, a medicina exige empatia e compromisso com os pacientes.
2: Dr. Zacarias Calil defende a valorização dos profissionais de saúde, com melhores condições de trabalho e atendimento digno à população. Ele agradece aos colegas de profissão pela dedicação e reforça a importância de manter o compromisso com a saúde e o bem-estar dos brasileiros.
5: Saúde.
16: A Câmara analisa medidas para facilitar o atendimento à pessoa com doença renal, incluindo a diminuição da distância entre a residência do paciente e o local da diálise. O repórter Luiz Cláudio Canuto tem as informações.
6: O Brasil tem mais de 150 mil pessoas que fazem diálise, segundo a Sociedade Brasileira de Nefrologia. A demanda pelo tratamento vem crescendo e a hemodiálise é a modalidade predominante. Na Câmara dos Deputados, um projeto visa facilitar o atendimento à pessoa com doença renal crônica por meio da redução da barreira de distância entre o paciente e o atendimento. O texto, já aprovado pela Comissão de Saúde, estabelece que o atendimento ao paciente com doença renal crônica observará as diretrizes de regionalização, hierarquização e integralidade da assistência nos termos da lei e das normas do SUS. Os serviços de saúde poderiam, sempre que clinicamente indicados, dar prioridade a terapias que diminuam a necessidade de deslocamento do paciente, inclusive mediante utilização da diálise peritoneal domiciliar. A diálise peritoneal é um tratamento de substituição da função renal que limpa o sangue usando o peritônio como filtro natural. O peritônio é o revestimento interno do abdômen. A comissão aprovou a redação proposta pela relatora, a deputada Silvia Cristina, do PP de Rondônia. O texto original, do deputado Eduardo da Fonte, do PP de Pernambuco, estabelecia que a clínica de hemodiálise deveria estar no máximo a 50 quilômetros do domicílio do paciente. Mas a relatora acha que a fixação de uma distância máxima uniforme é incompatível com a organização regionalizada e hierarquizada do SUS.
9: A gente vê a importância, claro que deveria estar perto, mas a gente não vê orçamento público que dê para faça essas clínicas a cada 50 quilômetros. Então, nós fizemos uma emenda e, graças a Deus, foi aprovada para que cada paciente com indicação, nós levássemos a diálise peritoneal, que é em casa, onde o paciente ele tem a oportunidade de fazer esse acompanhamento, né? E que, na verdade, é muito dolorido, mas em casa, no seu ambiente, que nós temos a certeza que teríamos um resultado ainda melhor.
6: O projeto estabelece que o poder público pode estimular o uso de telesaúde e de monitoramento remoto para acompanhamento clínico de pacientes em terapia renal substitutiva. Mas as ações previstas não devem criar despesas obrigatórias ou impor novos encargos administrativos à União. A proposta, que busca facilitar o atendimento à pessoa com doença renal, ainda vai ser votada pelas comissões de Finanças e Tributação e de Constituição e Justiça. Para virar lei, precisa ser aprovada pela Câmara e pelo Senado. Da Rádio Câmara de Brasília, Luiz Cláudio Canuto.
5: Economia.
2: Welter, do PT do Paraná, defende investimentos em habitação popular, saúde e educação. Ele menciona programas como Minha Casa Minha Vida, o financiamento da produção agrícola, o atendimento pelo SAMU e a ampliação das escolas em tempo integral.
16: Welter ressalta a importância de fortalecer a economia e ampliar as oportunidades para os trabalhadores. Na avaliação dele, os avanços sociais dependem da continuidade dos investimentos públicos e de iniciativas que promovam a distribuição de renda e a qualidade de vida à população.
5: Trabalho.
2: Paulão, do PT de Alagoas, ressalta a importância da mobilização dos trabalhadores e da sociedade para a aprovação do fim da escala 6x1. Ele também critica grupos políticos que apenas agora, às vésperas do segundo turno, dizem ser favoráveis à matéria.
16: Segundo Paulão, a aparente mudança de postura não afasta as ameaças aos direitos trabalhistas. Ele aponta riscos em uma possível reforma constitucional que, em sua opinião, é articulada por grandes banqueiros e alerta a população para que se mantenha atenta.
2: Tadeu Venere, do PT do Paraná, critica a mudança de posicionamento de representantes da extrema-direita sobre o fim da escala 6x1. Ele Ele acredita que a modificação seja uma resposta ao temor das mobilizações populares e não uma revisão real de posicionamento.
7: Tadeu Venere questiona os argumentos sobre custos para pequenos negócios e a negociação individual de jornada de trabalho e rechaça também as posições contrárias a medidas sociais, como a anistia de dívidas e a votação de projeto contra a misoginia no Congresso Nacional.
5: Desenvolvimento Regional.
2: Denise Pessoa, do PT do Rio Grande do Sul, agradece o apoio recebido na eleição e se compromete em continuar seu trabalho em prol da saúde e educação e na busca de parcerias com o governo federal para custear a reconstrução no estado.
7: Ao fazer um balanço do mandato atual, Denise Pessoa menciona o campus da UFRGS, um novo aeroporto, o Instituto Federal em Gramado e o curso de medicina da Universidade Federal do Pampa, em Bagé, como principais vitórias. Ela continuará atuando em defesa do SUS e de pautas climáticas.
5: Transportes.
2: O Bebeto do PP do Rio de Janeiro diz que a mobilidade urbana é uma das prioridades do seu mandato e cobra avanços em obras viárias na Baixada Fluminense. Entre as demandas, segundo ele, estão a construção de uma ligação entre a linha vermelha e a pista expressa da rodovia Presidente Dutra.
7: Bebeto também cobra a continuidade das obras de revitalização da ferrovia da Baixada Fluminense, incluindo a implantação de uma ciclovia entre São João do Meriti e Nova Iguaçu. Ele ainda destaca a importância da duplicação da Serra das Araras para a segurança e a fluidez do tráfego.
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5: Comissões.
2: A Câmara dos Deputados debate uma melhor integração entre universidades federais e setor produtivo. A repórter Agui Pontes tem os detalhes de uma proposta aprovada.
10: A Comissão de Ciência, Tecnologia e Inovação da Câmara dos Deputados aprovou um projeto que busca ampliar a cooperação entre universidades públicas e o setor produtivo. Segundo o autor da proposta, deputado Duda Ramos, do Podemos de Roraima, isso será feito com a criação de um Programa Nacional de Integração Universidade-Indústria. O objetivo é principalmente simplificar as relações entre o ambiente acadêmico e os setores produtivos. Segundo o relator, deputado Júlio César Ribeiro, do Republicanos do Distrito Federal, a relação entre empresa e universidades é truncada e pouco funcional.
11: A proposta cria um ambiente muito mais favorável para a integração. Hoje, muitas parcerias deixam de acontecer por causa das burocracias, da insegurança jurídica e da dificuldade de aproximação entre universidades e empresas.
10: Além de intermediar essa relação, a proposta também prevê a criação de metas nacionais. Seriam metas como o número de parcerias firmadas, o volume de recursos captados em projetos, os registros de propriedade intelectual, de tecnologias somadas ao setor e outras formas de exercer impacto regional, social e econômico no setor produtivo. A governança política do Programa Nacional de Integração Universidade-Indústria seria feita em esfera federal. A proposta vai passar pelas comissões de Educação e de Constituição e Justiça. Da Rádio Câmara, de Brasília, Agui Pontes.
5: Educação.
7: Flávio Nogueira, do PT do Piauí, ressalta a importância dos investimentos em educação para ampliar as oportunidades da população. Ele cita a expansão das universidades e dos institutos federais como exemplo de política pública voltada à população mais pobre.
2: Flávio Nogueira considera que o acesso ao ensino superior e à formação técnica devem ser prioridade do poder público. Para o legislador, a oferta de educação gratuita contribui para reduzir as desigualdades sociais, especialmente entre os brasileiros que mais precisam do apoio do Estado.
5: Esporte.
7: A Câmara aprovou a proposta que obriga clubes esportivos a manterem profissionais idôneos e capacitados em alojamentos. A repórter Paula Bittar acompanhou a votação.
12: A Comissão de Constituição e Justiça da Câmara aprovou uma proposta que obriga os clubes esportivos a manterem em período integral nos alojamentos um corpo de profissionais idôneos e capacitados para assistir os jovens atletas em formação. De acordo com o texto aprovado, considera-se idônea a pessoa que trabalha honestamente com observância do dever de cuidado, que cumpre as regras estabelecidas por seus superiores, ou seja, fazendo sempre tudo com muito zelo e responsabilidade. O texto determina que o clube que descumprir a regra da presença de profissionais em período integral nos alojamentos poderá ter o contrato com o atleta em formação cancelado e também poderá ser punido com multa de até R$50 mil, que será dobrada em caso de reincidência. O contrato também poderá ser cancelado se o clube não atender os requisitos de alojamento, alimentação, segurança e higiene adequados. Outra proposta aprovada pela CCJ torna obrigatória a presença de um profissional de educação física em entidades formadoras de atletas e escolinhas de esportes. Tanto essa quanto a que obriga os clubes esportivos a manterem em período integral nos alojamentos um corpo de profissionais idôneos e capacitados para assistir os jovens atletas em formação seguem agora para o Senado. Da Rádio Câmara, de Brasília, Paula Bittar.
5: Eleições.
2: Charles Fernandes, do PSD da Bahia, defende uma reforma política com mandatos de 5 anos e o fim da reeleição para cargos de presidente, governadores e prefeitos. Em sua visão, a medida reduz gastos eleitorais e permite mais foco na gestão pública.
7: O deputado quer também a adoção do voto distrital para aproximar os deputados da população e anuncia que vai se esforçar para aprovar a pauta a partir de 2027. Na opinião de Charles Fernandes, o debate é urgente diante da proximidade das eleições municipais de 2028.
2: General Girão, do PL do Rio Grande do Norte, aponta aumento na intolerância política entre os brasileiros. O congressista defende o respeito às diferenças de opinião no parlamento, alertando para o risco de declarações que possam estimular a violência contra adversários políticos.
7: General Girão relata que seu gabinete no Rio Grande do Norte foi alvo de pichações e adesivos de caráter político. O parlamentar informa que solicitou a análise de imagens de segurança para identificar os responsáveis e que registrou um boletim de ocorrência sobre o fato.
2: Lucas Redecker, do PSD do Rio Grande do Sul, agradece aos eleitores pela renovação do mandato e faz críticas à condução da economia pelo governo federal. Ele questiona o custo de vida e afirma que os preços elevados no supermercado pesam no orçamento das famílias brasileiras.
7: Lucas Redecker também defende a apuração de suspeitas envolvendo integrantes do judiciário e cobra que possíveis irregularidades sejam investigadas. Ele afirma que pretende manter o tema em debate com foco na responsabilização de autoridades e no combate à impunidade.
5: Relações Exteriores.
2: Alice Portugal, do PCdoB da Bahia, defende a soberania nacional diante do que considera uma ameaça de interferência estrangeira nas decisões do Brasil. Ela alerta para o risco de exploração das riquezas minerais por empresas de outros países, sem que os interesses brasileiros sejam priorizados.
7: Alice Portugal critica a possibilidade de acordos que ampliem o controle internacional sobre recursos estratégicos do país. Ela afirma que a proteção do patrimônio nacional e dos direitos da população são fundamentais para que o Brasil preserve sua autonomia.
5: Segurança Pública.
2: Gilmar Machado, do PT de Minas Gerais, comemora o avanço da PEC da Segurança Pública no Senado. O deputado ressalta que a proposta fortalece o combate ao crime organizado ao ampliar a integração entre as forças policiais de todo o país.
7: Gilmar Machado destaca que o texto inclui o Sistema Único de Segurança Pública na Constituição, além de permitir a criação de polícias municipais. A proposta também estabelece mecanismos de financiamento para o setor com o objetivo de ampliar os recursos contra a criminalidade.
5: Votação.
2: Plenário da Câmara aprova projeto que institui um programa de atenção integral no Sistema Único de Saúde às pessoas com epilepsia. O repórter Antônio Vital tem as informações.
13: A Câmara dos Deputados aprovou o projeto que cria um programa nacional de atenção integral às pessoas com epilepsia no Sistema Único de Saúde, o SUS. O objetivo do programa é combater o preconceito e proporcionar atendimento integral às pessoas com epilepsia, de modo a reduzir as manifestações clínicas da doença e a ocorrência de sequelas. O projeto apresentado pelo deputado Rui Carneiro, do Podemos, da Paraíba, foi modificado pela relatora, deputada Laura Carneiro, do PSD do Rio de Janeiro. O texto aprovado anteriormente pela Comissão de Saúde da Câmara garantia, entre outras coisas, atendimento multiprofissional e especializado, assistência farmacêutica, acesso ao tratamento indicado, inclusive cirúrgico, leitos para internação em enfermarias e UTI, além de acompanhamento especializado à gestante antes e depois do parto. O texto aprovado prevê acesso da pessoa com epilepsia aos serviços de atenção primária, especializada e hospitalar, bem como acesso aos medicamentos incorporados pelo SUS e aos procedimentos terapêuticos e cirúrgicos indicados clinicamente e disponibilizados pelo Sistema Único de Saúde. Prevê ainda ações educativas para divulgar informações e orientações sobre a doença e o treinamento de profissionais da educação e dos transportes públicos para conhecer e reconhecer os sinais de crise epilética e sobre como agir em casos desse tipo. O acordo que resultou na aprovação da proposta, com o apoio do governo, também retirou do texto o artigo que previa horário de serviço especial para trabalhadores em fase de tratamento. A relatora Laura Carneiro explicou que as alterações priorizam a estrutura já existente do SUS, sem criar privilégios.
14: Trata-se de alterações meritórias, porque prioriza a utilização das estruturas já existentes no SUS, que se encontram em permanente evolução e baseiam-se na razoabilidade ao proteger os direitos das pessoas com epilepsia sem criar privilégios indevidos. Dessa forma, são mantidos os avanços do cuidado integral à saúde desse grupo de pessoas sem comprometer a igualdade e a justiça social.
13: O projeto que cria o Programa Nacional de Atenção Integral às Pessoas com Epilepsia no SUS agora será analisado pelo Senado. Da Rádio Câmara de Brasília, com informações de Daniele Lessa, Antônio Vital.
5: Últimas notícias.
7: Os deputados iniciaram no final da tarde a análise do projeto do governo federal que aumenta o teto de receita do microempreendedor individual. O texto define um reajuste progressivo do teto da receita bruta anual para enquadramento como MEI para R$ 110 mil em 2027 e R$ 140 mil em 2028.
2: O projeto também permite que um microempreendedor contrate até dois empregados que recebam exclusivamente um salário mínimo ou o piso salarial da categoria profissional. Hoje, a legislação permite a contratação de apenas um empregado.
7: Termina agora o Jornal Câmara dos Deputados, produzido pela Rádio Câmara, com trabalhos técnicos de Everson Urani e apresentação de Márcio Aquiles Sardi e José Carlos Andrade. Uma ótima noite para você.
2: Boa noite, a Voz do Brasil volta amanhã.
5: 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Boa noite.

0: A Voz do Brasil de hoje fica por aqui. 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
2: Só para você se preparar para discussões ideológicas neste país polarizado. Um acusa o outro de fascista e o outro acusa o primeiro de comunista. Eu vejo o genial Roberto Motta mostrando que não são duas ideologias que se confrontam porque são opostas. São duas ideologias concorrentes, com os mesmos objetivos, que é se apropriar do Estado e dominar o povo. Tanto o fascismo como o comunismo são iguais nos objetivos. Mesmíssima coisa, tanto que Hitler e Stalin fizeram um pacto, né? O pacto von Ribbentrop, e agora esquecido do nome do ministro de Relações Exteriores da União Soviética da época. Daqui a pouco eu lembro, mas depois o Hitler rompeu o pacto. Fizeram um pacto, os dois juntos, para acabar com as democracias, né? Então é a mesma coisa. O Goberi dizia que é como uma ferradura em que os dois extremos estão mais pertos, estão mais próximos entre si do que ambos em relação ao centro. Tem uma piada muito boa em que o menino procura o pai e diz: pai, eu machuquei o joelho. E o pai pergunta: o esquerdo ou o extremo direito? Porque a gente olha na imprensa domesticada, ninguém escreve direita, é só extrema direita, e não existe extrema esquerda. Ora, extrema esquerda e extremo direita, os extremistas são iguais. São esses dois que pretendem dominar o Estado e dominar as pessoas. Né? E viram fanáticos, e viram violentos, né? Como aconteceu na Avenida Paulista, aquela imitação de Black Bloc, imitação de maio de 68 em Paris, aquelas coisas icônicas que as pessoas lá na Paulista, ainda com cabecinha imatura, pretendem copiar. Né? O que eu me assustei foi ao ver um maçarico queimando a bandeira dos Estados Unidos. Ou seja, alguém estava lá com uma arma de fogo, um lança-chamas portátil. Né? E todas as imprecações, os gritos, a raiva, o ódio, isso é condenável, né? De qualquer extremidade, porque eles estão nas extremidades e aí não pensam, porque só emoções, né? Eu queria registrar isso, porque eu ainda citei ontem algo que me chamou a atenção, o general Rubem Ludwig. Eu estava cobrindo a visita do presidente Figueiredo em Madrid e estávamos diante da Puerta de Alcalá, toda ainda pipocada com os tiros da Guerra Civil Espanhola. Começou em 35, 36, foi 37, 38, 39, na Espanha, né? Com o general Franco, monarquista, e os republicanos comunistas. E aí o Rubem Ludwig me chamou a atenção. Disse: olha, isso é o ódio que está no cérebro que arma as mãos. As mãos que ou atiram pedras ou empunham facas, como aquela que entrou no abdômen de Jair Bolsonaro, puxam gatilhos, né? Pressionam gatilhos. Aliás, a faca ainda está fazendo seus efeitos. Bolsonaro teve a volta dos soluços, que já estavam mais ou menos dominados, e isso tirou a senhora Michele da campanha eleitoral. Pela Celina, campanha eleitoral em Manaus, que ela pretende ir para apoiar a professora contra o Aziz, né? Enfim, para a gente considerar, faltando 11 dias para a eleição, que a violência é dos violentos, é dos radicais, dos emocionais, que abandonam a razão e a lógica. Eu vejo pessoas aí que não põem mais os símbolos de seu preferido porque quebram o espelho retrovisor, dão chute na porta, quebram farol, vidro. É terrível. Isso não mostra nenhum grau de civilidade. De Brasília, Alexandre Garcia.

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2: Olá, tudo bem? E aí, como é que você tá? Tudo jóia? Começando mais uma edição do Pega Leve. Eu sou o Wilson, muito prazer. A partir de agora eu tô junto com você, tocando sua música linda, sempre com você aqui interagindo e participando. Mande também tua mensagem no facebook.com/programa Pega Leve. Hoje tem A Procura de Alguém, tem três músicas de Amor do 20. Ó, a gente vai tocar uma da Jennifer Lopez, muito legal. Mas a gente começa com Elton John, Sacrifice.
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Hoje eu falo do Tenório. Tenório Alencar tem 57 anos, é viúvo, procura que mulheres entre 50 até uns 65 ele aceita. Se interessou, quer conhecê-lo? facebook.com/programa Pega Leve. Agora tem Boys Like Girls.

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1: Três músicas de amor do ouvinte, sequência da Núbia Pereira, que a gente vai ouvir agora.

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1: Quero você ao meu lado. Mensagem da Ana Clara Conrado para o Augusto Nunes. Augusto, eu te amo demais. Você sabe disso. Você é a pessoa mais especial que Deus colocou na minha vida. Quero estar com você sempre, juntinho. Te amo.
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1: Jennifer Lopes e Maluma.
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0: Toto. I'll Be Over You, a mais romântica da hora. A sequência tem mais.
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0: Produção. Eu me perco nos seus olhos e sinto meu espírito se elevar e voar como o vento. Será amor o que eu estou sentindo? Eu me sinto frágil em um olhar. Não é isso que chama romance? E agora eu sei. Porque quando eu me perco, não consigo sair. Não me importo de não saber para qual caminho eu estou indo. Você pode me levar para o céu. É como estar perdida no paraíso. Quando eu me perco em seus olhos, eu simplesmente caí. Não sei porquê. Há algo além, não se pode negar. E quando eu lhe conheci, foi quando olhei pela primeira vez você. Se eu não consigo achar meu caminho, se a salvação parece a milhas de distância, eu vou ser encontrada quando eu estiver perdida nos seus olhos. Não me importo de não saber para qual caminho eu estou indo. Você pode me levar para o céu. É como estar perdida no paraíso. Quando eu me perco em seus olhos, eu me sinto frágil em um olhar. Não é isso que chama romance? Eu vou ser encontrada quando eu estiver perdida nos seus olhos.
1: Linda tradução, né? Se você quiser, a gente traduz para você sua música favorita. facebook.com/programa Pega Leve.

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3: Minha história de amor. História do Francisco e da Rosana. Oi, pessoal. Aqui é a Thalita. E eu morro de inveja das histórias que eu ouço aqui no programa. Como ainda não tenho nenhuma para compartilhar, vim contar a história dos meus avós, que descansam em paz, e foram uma baita inspiração. Eles se conheceram ainda jovens, eram vizinhos, frequentavam a mesma escola do bairro e ficaram juntos por 70 anos e eram inseparáveis. Passaram por extremas dificuldades e criaram 7 filhos. Já aposentados, puderam voltar para sua terra natal e viver a vida viajando. Minha avó venceu o câncer por 2 vezes e meu avô se recuperou de uma outra complicação. Ele levou flores para minha avó durante toda a sua vida. Era uma relação de muito cuidado e ternura. Os dois partiram aos 90 anos, com diferença de apenas 1 semana. Essa vale por muitas histórias de amor juntas, não é mesmo? É verdade. Obrigado, Thalita, por compartilhar conosco. Agora tem Ed Sheeran, Photograph.

0: Robbie Williams, Sextet. Obrigado pelo teu carinho, por tua companhia. Até a próxima. Tchau.
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0: 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Meia-noite e um minuto. 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
1: Meia-noite e 39 minutos.
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1:19.

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1: Clássicos Sertanejos, Christian Ralph, onde você for eu vou, dos anos 90. E tem pedido, primeiro pedido que chegou aqui de hoje, da Gabriela de Oliveira. Beijo pra você, viu, Gabi? Ela quer ouvir Victor e Léo, Fada.

0: Mônica Nascimento tá por aqui ligadinha hoje com a gente. Luiz Fernando Abreu, também Edu Chagas e Isa Bastos. Obrigada pelo carinho de todo mundo, obrigada pela sintonia e você continua participando pelas redes sociais.
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que panela velha que faz comida boa, né? Teve também Guilherme Santiago, quem disse adeus foi você. E daqui a pouco tem parabéns, tem feliz aniversário. Tem alguém aí fazendo aniversário? Manda pra gente. Você.

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Eduardo Mariano. Parabéns também Daniela Almeida, Rafaela de Cássia. Parabéns para Francisco Júnior, Pedro Vasconcelos e Paula Rangel. Tudo de bom, amor, paz, saúde, coisas boas e infinitas bênçãos de Deus. Viu, gente? Um beijo. Chita

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0: Continue ligado, porque vai tocar daqui 3 minutos.

0: Vamos, Amor Covarde. A gente ouviu também Henrique Renner, É Você. Por aqui, os maiores, os grandes sucessos dos anos 80, 90 e 2000. A gente tá relembrando com você.
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Beijos! Tudo bem, Tânia? Tânia Lima hoje, ligadinha com a gente. O Tiago Souza, beijo pra você, Rodrigo Viana. E a Jéssica Molino, que comentou que mudou pra um prédio recentemente e disse que tá nos preparativos das marmitas pra ela vender pros vizinhos e também na rua, pra arrecadar uma grana extra aí, pra ajudar nas finanças no mês. E tá ouvindo, tá ligadinha aqui nos clássicos sertanejos. Coisa boa demais! Vai cozinhando e vai cantando, né, meu amor? Bom trabalho pra você. Leandro e Leonardo.

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2: Nos anos 80, a música sertaneja era assim.

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0: Casquetou. A gente ouviu também Mato Grosso e Matias, Fuscão Preto dos anos 80. Amo essa música, adoro de paixão. Você gosta também?
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1: Clássicos Sertanejos. Quem chega por aqui é o Wilson. Tá no ar. Contos Sertanejos.
2: Eita, Lães. Bora pra mais uma história, né? Aí a garota manda a mensagem pro ex-namorado e diz: oi, sumido. Tudo bem? Aí a resposta vem: na verdade, não. Tá frio, tô com fome, sem dinheiro, só falta você aqui. Ah, é? Pra te fazer aquela companhia? Não, não. Pra completar a tragédia da minha vida.
0: 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Ai, ai.

0: saco de papel. E tem pedido. Pedido musical que chegou aqui por mensagem de áudio pelo WhatsApp. Oi.
1: Oi, meu nome é Júlia. E eu queria dedicar Esperando na Janela, de Ju Negro e Solimões, pra minha amiga Carolina.
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0: encerrar, pra gente terminar o programa de hoje lindamente com essa música maravilhosa. Eu sou a Juliana, um beijo, nos falamos logo logo, se cuida.
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1: 4 horas e 2 minutos.

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2: 4:24.
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6: 4 horas e 35 minutos.

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0: Bom dia, amados irmãos e irmãs. Hoje é dia de Santa Teresa d'Ávila, também dia dos professores. Parabéns a todos os professores, parabéns a todos esses que dedicam sua vida em formar bons cidadãos e bons filhos de Deus. Vamos pedir a presença de Deus, porque em Deus tudo se torna mais fácil. Vamos fazer o sinal da cruz em nome do Pai, do Filho, do Espírito Santo. Amém. Senhor Deus, venho te pedir nesta manhã a paz. Paz na minha vida interior, paz no meu lar e também no meu ambiente de trabalho. Peço, Senhor, nessa manhã sabedoria para discernir e perceber o teu Espírito. O teu Espírito Santo que a cada instante venha me iluminar nas decisões a serem tomadas, nos caminhos a serem trilhados, e que teu Espírito Santo me ajude nas opções a serem feitas. Senhor, clamo a tua presença, peço-te paz, sabedoria e força para levantar-me sempre. Há tantas vezes, Senhor, que me encontro prostrado, desanimado, abatido. Senhor, nestas primeiras horas do dia, dai-me força para continuar a busca da tua face. Dai-me força, Senhor, neste dia, para lutar contra o mal, principalmente o mal que já está em mim, como ganância, inveja, egoísmo. Senhor, a vida é um combate constante, uma luta constante. Fortaleça minha alma, minha reta intenção, minha vontade de te servir. Inspira-me valores que vêm do alto e leve-me, Senhor, a renascer na tua graça e na força do teu Espírito. Deus de Deus, Pai amado, creio e professo que todas as orações não te passam despercebidas, e é por isso que te consagro todo o meu ser e coloco-me a teu serviço. Faça de mim um instrumento. Te consagro, Senhor, este dia, que eu seja de fato uma testemunha autêntica de tuas obras, que todos aqueles que passarem por mim hoje não sejam contaminados por rancor, nem sejam influenciados pelas dúvidas e incertezas, mas que possam sentir o irradiar da luz da fé, da esperança e da paz. Pai nosso, que estais no céu, santificado seja o vosso nome. Venha a nós o vosso reino, seja feita a vossa vontade, assim na terra como no céu. O pão nosso de cada dia nos dai hoje. Perdoai-nos as nossas ofensas, assim como nós perdoamos a quem nos tem ofendido. E não nos deixeis cair em tentação, mas livrai-nos do mal. Amém. O Senhor esteja convosco. Ele está no meio de nós. Que a bênção de Deus, misericordioso e bondoso, recaia sobre todos, sobre a água, a roupa dos enfermos, as fotos de família. Em nome do Pai, do Filho e do Espírito Santo. Amém. Um dia abençoado para todos. Amém.
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2: Opa, bom dia, meu povo. 5:08. Tá começando o nosso cafezão. Quinta-feira já chegando, fim de semana, 15 de outubro. Bom dia pra você. Vamos começar com Goiânia e Paranaense.

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0: Vamos lá, 5h23 da manhã, bom dia. É o Cafezão e Viola ao vivaço, lascando o pau e descendo a lenha, meu povo. Bom dia, bom dia. Vamos conversar com o povão aqui que tá já mandando mensagem pra nós no 996346964. Fala comigo, meu amigo, velho. Bom dia, bom dia.
1: Bom dia, bom dia, bom dia, Alan. Acorda, homem. Bora. Sentido Boa Esperança.
0: Bora trabalhar.
1: Menina da aldeia aí pra nós aí, beleza?
0: É com nós.
1: Tamo

0: E essa moda vai para todos da Sorriso FM. É isso aí. E um bom dia e uma ótima quinta-feira para todos
1: Rubens
0: nós.
1: Rubens Vigilante. Meu amigo Rubens, o homem é vigilante lá no Lago do Rota. O homem tá sempre sintonizado com a Sorriso FM. Grande abraço para você, meu amigo Rubens. Obrigado pela audiência aí, amigo velho do peito. Oh, coisa boa. Rapaz. Vamos tocando a boiada. Vambora.
2: Bom dia, Lão. Bom dia a todos os ouvintes da Sorriso. Olá, Lão. Manda pra nós do Duque Dalvão, Espinheira. Beleza, bom programa. Lá. Quinta-feira abençoada aí pra você e pra todos os ouvintes. Sebastião, Tangará da Serra.
1: Eita, espinheira danada! Chá com nós aqui, meu amigo Sebastião. Chá com nós, nós vamos lascar o pau e nós vamos descer a lenha. Vambora!
3: Aqui tem coragem.
1: Fala, Queixão. Tudo bom, Queixão? Bom dia. Tudo bem, Saraiva? Tudo certo?
4: Hã? Eu sou o cara homem.
1: Bora, vamos trabalhar. Vamos acordar que já tá na hora. Amigo véi, manhã de chuvinha por aqui, tá na escuta. Manda uma pra nós aqui na comunidade Barreto. Tá chovendo aí, minha amiga? Aqui tá, o tempo tá estiado. Aqui não tá chovendo por enquanto não, minha amiga, aqui no centro da cidade. Um abraço pra você, o Queixão, aliás. O Queixão que mandou que lá na comunidade Barreto tá chovendo, tá tendo uma chuvinha por lá. Meu amigo Everton no Rota do Sol. Bom dia, Everton. Hoje é dia dos professores. Daqui a pouco nós vamos fazer uma homenagem a todos os professores da nossa cidade, da nossa região, do nosso Brasilzão. 5h27, bom dia!

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1: Bora, meu povo, 5h33.

Coisa boa, ó Espinheira chegando com Dudu e Dalvan. Alô Paulista, tá pedindo a moda do Jean Giovanni, a próxima vítima pra todos no distrito de Primaverinha. Valeu Paulista. Fala Deonel, do amigo velho, chuva foi aí, ô Deonel do Invera, obrigado pela audiência. Luanzinho também.

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2: Agora 6h15, mandar um abraço aqui pro Márcio, que tá lá no Hospital Regional. É, tá no tratamento lá, manda Neguinho Parafuso aí pra nós. À noite tô ficando de acompanhante aqui com um amigo que sofreu um acidente há 73 dias. Na verdade, o Márcio, né, tá acompanhando um amigo que tá lá no Hospital Regional, que tá internado, ele sofreu um acidente, tá 73 dias lá. Desejo recuperação aí pro seu amigo, tá bom, Márcio? E você é um grande amigo, hein, porque tá aí fazendo companhia pro seu amigo que tá acidentado de recuperação no Hospital Regional. Grande abraço, Márcio. Obrigado pela audiência, meu amigo. Que Deus te ilumine, te proteja, te guie e derrame bênçãos sobre sua vida. Um alô para todos na borracharia que estão trabalhando. Meu amigo Carlos Ottoni. Um abraço para você, Carlão. Bora, amigo, vem. Mais um dia. Que hoje seja um dia abençoado, repleto de paz, saúde, alegria e tudo que há de melhor para você. Que Deus cuide de você, da sua família e de todos os seus sonhos, né, minha amiga Magalhães? Bruno Marrone.

Deus foi você. Daniel, a primeira letra, César e Paulinho, coração só vê você. Teve Bruno e Marrone, a paz igual, um bloco só com pedrada, hein? Só com música boa. Aqui na programação do nosso Cafezão e Viola, essa quinta-feira, dia 15 de outubro, o Senado aprovou o fim da escala de trabalho 6-1. A maioria do Senado aprovou, só teve um senador que foi contrário. O Senado aprovou nessa quarta-feira, ontem, o fim da escala 6-1, em que trabalhadores precisam trabalhar 6 dias para ter direito a 1 dia de repouso semanal. Essa PEC ela foi aprovada em 2 turnos, com a mesma votação em ambos, 75 votos favoráveis e apenas 1 voto contrário, e agora vai à promulgação. Com aprovação, o trabalhador vai ter direito a repouso semanal remunerado de 2 dias, um deles preferencialmente aos domingos, sem redução salarial. Além disso, o texto reduz a jornada máxima de trabalho semanal de 44 para 40 horas. Serão até 8 horas diárias de trabalho, com possibilidade de compensação de horários e redução da jornada por acordo ou convenção coletiva de trabalho. Algumas das mudanças serão implementadas de forma progressiva. Então, foi aprovado o fim da escala de trabalho 6-1.

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3: Ô, meu amigo Eloir, tudo bom por aí, amigo velho? Fala comigo, bom dia pra você, tudo certo? Bom dia!
10: Alô, amigo velho, beleza?
3: Bom dia!
10: Se der, toca aí, menino da porteira, pra nós aí!
3: Rapaz.
10: É Lourdes Sinop!
3: Deixa comigo que eu vou lascar o pau. Menino da porteira, tá no jeito aqui já, ó. Tocar com o Daniel! Boiada! Tema o menino da porteira, 6h35.

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0: Minha amiga Gina, bom dia pra você, Gina. Alô, Jamaraiupe. Meu amigo Jamaraiupe tá com a gente aqui na Sorriso FM. O Francisco de Souza também tá ligado. Fala, amigo véi. Alô, seu Florencio, do Novo Horizonte 3. Tudo bem, Florencio? Bom dia. Fala, gringo. Tá indo fazer atividade física e ouvindo a Sorriso FM. Tamo junto. Agora tem Zezé de Camargo.

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1: Olá, amigos e amigas, muito bom dia. Hoje, quinta-feira, dia 15 de outubro de 2026, estamos começando mais um programa O Lado Bom da Vida de Se Viver. O livro de hoje é Fé e Vida, do nosso querido Chico Xavier, ditado por vários espíritos, que diz: todos somos chamados para a construção do bem de todos, segundo as leis de Deus. Muito fácil reconhecer os escolhidos. Os irmãos que recusam trabalhar permanecem chamados, compreendendo-se que a justiça divina ignora privilégios. Todos aqueles que se decidem a servir são escolhidos por efeito da própria escolha. Emmanuel trouxe essa linda mensagem. Por isso, escolha-se amar e ser feliz. O Momento Espírita traz um tema hoje que é nosso fermento. Vamos ouvir.
2: Colhemos nos registros do evangelista João as palavras do Cristo, dizendo-se o pão da vida, o pão do céu. O pão é um dos alimentos mais antigos produzidos pelo ser humano. Faz parte da história da humanidade. E além de nutrir o corpo físico, carrega consigo o simbolismo de alimento para o espírito. Originalmente de forma rústica, o preparo do pão foi se tornando mais elaborado ao longo dos séculos, recebendo novos ingredientes para se tornar macio, saboroso e de aspecto convidativo. No entanto, para fazer um bom pão, é imprescindível o fermento, que na sua essência faz com que a massa se avolume, o que resulta em um pão fofo. Se o fermento for ruim, ele não consegue levedar a massa, deixando o pão pesado e difícil de ser digerido. Esta dinâmica da panificação nos permite compreender a nossa própria existência e a forma como interagimos com o mundo. Nossa vida é, invariavelmente, um fermento espiritual com o qual influenciamos as existências alheias. É de nos perguntarmos qual a qualidade do nosso fermento. Será da malícia e da maldade, representando nossos vícios morais? Se assim for, da mesma maneira como um mau fermento arruína toda uma fornada, essa nossa contribuição haverá de prejudicar quantos convivem conosco e que nos recebem de alguma maneira a influência. Porém, se bom for o nosso fermento, estribado na sinceridade e na verdade, multiplicaremos o bem e avolumaremos bons sentimentos ao nosso redor. Nossas palavras determinam as palavras de quem nos ouve. Nossos modos e costumes geram modos e costumes da mesma natureza em torno dos nossos passos, especialmente naquelas pessoas que se situam nos círculos da nossa experiência e do nosso conhecimento. Nossas vibrações e ações têm um alcance que muitas vezes desconhecemos. Assim como o fermento, esses elementos podem se aninhar nas mentes alheias, levedando-as e multiplicando-se. O processo real para reformar e edificar o ambiente ao nosso redor é aceitar as sugestões do bem e praticá-las intensivamente. Por isso, temos o dever inadiável de cuidar da qualidade daquilo que espalhamos. Que tipo de fermento estamos oferecendo a quem convive conosco? Com quais sentimentos estamos alimentando o espírito daqueles que nos rodeiam? Sempre podemos aprender a produzir um bom fermento. Basta buscá-lo nas palavras e no exemplo daquele que é o pão da vida por excelência, o Mestre Jesus. regenerando o pensamento, o caminho que conduz ao Senhor se revela reto e limpo. Agindo com o fermento da vontade, voltada para o bem, permitiremos que bons sentimentos se avolumem dentro de nós, espalhando-se naturalmente entre aqueles que convivem conosco ou que de alguma forma se aproximem dos nossos passos. Acionemos a nossa vontade e sejamos o bom fermento. Aquele que Paulo de Tarso, escrevendo aos irmãos de Corinto na Grécia, asseverou: um pouco de fermento leveda a massa toda. Isso salienta a nossa ação individual. Podemos ser esse pouco de fermento que avoluma o pão da esperança nos corações alheios.

preciso ser esse fermento amoroso no lar, na família, no bairro, levedar o ambiente, trazer leveza, sorriso, um abraço. Seja o bom fermento da vida aonde você estiver. Gratidão pela sua companhia. Voltamos amanhã.

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9: 7:06. 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
12: Ô, coisa boa! Tudo bem com você? Ótimo dia! Obrigado pela sua audiência. A partir de agora, o nosso bom dia tá no ar comigo, amigo velho, Alan Leandro, 996346964. Quero saber onde você tá ouvindo a Sorriso. Conta pra mim. Tá em casa, tá no trabalho? Tá de boa? Tá de folga hoje? Fica à vontade aí pra participar e mandar aquele alô de bom dia e dizer que você tá comigo. Tô com você, amigo velho. Alô, Tice, Keila Cristina, Emerson Godoy. Bom dia.

0: Rick Renner, ao lado de Deus. Antes do Rick Renner, passou Hugo e Guilherme Flash. E eu comecei com Bruno e Marrone. Parabéns pro nosso amor. Agora tem as previsões as previsões astrais, com oferecimento da Maricota. 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Aries. Uma venda ou negociação pode exigir paciência com alguém que demora para decidir. No amor, uma pessoa pode despertar desejo, mas ainda não oferecer a segurança que você procura. Frase: escolher bem exige enxergar além da primeira vontade. Sua cor é verde. Ô Touro, você pode descobrir que uma atividade está rendendo menos financeiramente do que você imaginava. No amor, quem está junto pode sentir vontade de recuperar mais contato físico. Frase: aquilo que tem valor precisa fazer sentido também na vida real. Lilás é sua cor de hoje. Geminiano, uma pessoa nova pode precisar que você ensine algo que já faz quase no automático. No amor, para quem está solteiro, uma aproximação pode começar sem qualquer clima romântico e mudar depois. Frase para você, geminiano: a vida não avisa quando uma história está mudando de capítulo. Sua cor é azul. Câncer. Uma decisão da chefia pode mexer na sua rotina nas próximas semanas. No amor, você pode perceber que está protegendo demais uma relação que também precisa caminhar sozinha. Frase: cuidar não significa impedir a vida de acontecer. Coral é sua cor de hoje.
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5: Viajar de carro elétrico já é uma realidade para muitos brasileiros, mas exige um pouco mais de planejamento do que um veículo a combustão. Antes de pegar a estrada, é importante verificar a autonomia do carro, identificar onde estão os pontos de recarga do trajeto e, se possível, já definir as paradas para abastecer a bateria. Outro cuidado é considerar fatores que influenciam o consumo de energia, como velocidade elevada, uso constante do ar-condicionado e trechos com muitas subidas. Com um bom planejamento, a viagem acontece de forma tranquila e sem aquela preocupação de ficar sem carga no meio do caminho.
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0: A minha amiga Eliane Batista, do Jardim Europa, mandou vídeo que tá levando os filhos pra escola e tá ouvindo a Sorriso FM. Vai chegar um pouquinho atrasado, né, Eliane? Bom dia pra você, lindona. Alô, Antônio Gomes do Bela Vista, alô, Tice de Paula do Vitória Regia, tomando um chimarrão e ouvindo. Esse climinha tá gostoso pra tomar um chimarrão, né?

0: Fagner, Borbulhas de Amor. Joana, tô fazendo falta. 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Alô, signo de Leão, Leonino, Leonina. Atenção, hoje seu conhecimento pode ser solicitado para resolver uma situação que ninguém conseguiu destravar. No amor, uma pessoa pode admirar você e ainda assim saber colocar limites. Frase: respeito muda a qualidade de qualquer encontro. Branco é sua cor de hoje, Leão. Virgem. Quem trabalha por conta própria pode receber uma procura de alguém que chegou por recomendação. No amor, uma relação pode melhorar quando você para de corrigir detalhes que não interferem no sentimento. Frase: paz começa quando a gente aprende o que não precisa consertar. Vermelha sua cor de hoje. Libra. Uma mudança de função pode ser cogitada. Escute antes de decidir. No amor, alguém pode combinar muito com você socialmente, pouco na intimidade. Frase Libra: conhecer os próprios limites evita prometer ao coração o que não se sustenta. Sua cor é amarelo. Escorpião. O Escorpica, uma negociação sobre preço ou remuneração pode pedir firmeza. No amor, uma relação pode entrar numa fase mais transparente sobre desejo e intimidade. Frase para você, Escorpica: verdade aproxima quando existe maturidade para recebê-la. Sua cor é cinza.
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3: Acontece no agro. As exportações de melão do Rio Grande do Norte / Ceará aumentaram no mês de setembro, com o andamento da safra 26-27. No entanto, os resultados ficaram abaixo dos registrados no mesmo período da campanha anterior. Segundo o Hortifruti do CEPEA, da Universidade de São Paulo, este desempenho está relacionado aos elevados custos de produção e de exportação neste ano, especialmente com o frete marítimo, o que tem levado parte dos produtores a reduzir os volumes destinados ao mercado externo.

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0: 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Alô, Sagitinha, Sagitário, se você procura emprego, uma seleção pode avançar para teste ou nova conversa. No amor, uma pessoa interessante pode ter um estilo de vida difícil de encaixar no seu. Frase, querer alguém por perto também exige descobrir se existe espaço na rotina. Sua cor é rosa. Capricórnio. Uma atividade operacional pode revelar onde uma empresa está desperdiçando recurso ou tempo. No amor, quem está no relacionamento pode querer mais leveza e menos discussão sobre problemas. Frase, nem toda construção precisa acontecer com o peso de uma obra. Marrom é sua cor de hoje. Uma proposta de outra forma ou modelo de trabalhar pode chegar aos poucos. No amor, você pode gostar de alguém e continuar gostando muito mais da própria liberdade. Frase, uma vida boa a dois começa com duas vidas que continuam existindo. Sua cor é azul. Um cliente responsável pode aprovar algo com menos alterações do que você esperava. No amor, uma pessoa pode demonstrar carinho sem estar pronta para assumir algo maior. Frase, entender o que o outro pode oferecer, evita cobrar o que ele nunca prometeu. Preto é sua cor de hoje.
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3: Alô, você que está ligado aqui no Bom Dia Sorriso. Uma operação da Força Tática da Polícia Militar resultou na apreensão de cerca de 1,2 kg de substância semelhante a skunk ontem no bairro Jardim Primavera, aqui em Sorriso. Um homem de 25 anos foi conduzido à delegacia suspeito de envolvimento com tráfico de drogas. A ação foi realizada em conjunto com a Agência Local de Inteligência após denúncias anônimas sobre comercialização de entorpecentes na região. Durante o monitoramento, policiais abordaram o suspeito e encontraram 3 porções de droga. Em seguida, fizeram buscas numa residência, onde localizaram outras quantias de substâncias e uma balança de precisão. Segundo a PM, o homem relatou que recebia dinheiro para armazenar entorpecentes a mando de uma organização criminosa. Ele foi encaminhado à delegacia junto com o material apreendido. Caso será investigado para esclarecer a origem da droga e identificar possíveis outros envolvidos. Mais informações daqui a pouco aqui no Giro de Notícias.
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0: Muito bem, Maria Antônia, bom dia.
12: Oxi, bom dia, mais rápido já.
0: Tudo bem, hoje não tô com muita...
12: Não, rapaz, deixa de graça.
0: Tô com muita frescura, não, tô
12: hoje
0: sem
12: é
0: paciência hoje.
12: É quinta-feira, dia de relembrar uma coisinha boa.
0: Não tem dia que tu não
12: tem, sim,
0: tá com a pá
12: dia.
0: Virada? Eu tô com a pá virada. Tô com a pá virada hoje.
12: E a gente tem pá?
0: Mexe comigo, não. Você olhou,
12: Iu.
0: Passou e olhou torto pra
12: moço,
0: mim.
12: Moço,
0: é.
12: Da graça a Deus, tá acabando mesmo.
0: Olha torto pra mim, não. Ô, Maria, tudo
12: uau,
0: bem?
12: Oi, oi, Alan. Oi, você do outro lado.
0: Hoje é quinta do TBT,
12: quinta,
0: né?
12: Quinta do TBT.
0: Hoje é o dia que a gente pede pro ouvinte mandar a música que ele quer ouvir. Mas
12: um trecho,
0: Alan,
12: é só um trechinho,
0: mas
12: né?
0: Mas tem que ser uma música...
12: Animada.
0: Diferente.
12: Uma música que tem, sabe?
0: É, uma música antiga.
12: Antiga.
0: De preferência. Pra gente relembrar, a gente vai tocar alguns segundos da música aqui, tá? Vamos passar no zap, Maria, pra gente mandar um alô pro povo?
12: Simbora!
0: A Tice mandou foto do chimarrão que ela tá tomando.
12: Eita.
0: É... Meu Deus, quem colocou essa lixeira aqui? Eu tirei e alguém colocou aqui de novo.
12: A Maria Antônia, lógico.
0: Meu Deus.
12: É eu que limpo.
0: É... Vem curtir... Com a gente, você aonde? Arrasa sempre, manda parabéns, sou professor. Ah, hoje é dia dos professores.
12: Sim, gente.
0: Tem alguém que você quer parabenizar de professor hoje, Maria Antônia?
12: Cara, muita gente, né? Começando pela Mara Fernandes, além de ser a primeira dama, é professora.
0: É.
12: Professora Silvana Perim, que é nossa vereadora também. Né? A Anne, que além de ser professora, é psicóloga também.
0: Qual Anne?
12: A Anne lá do seu Jorge, que ontem também tava de aniversário.
0: Ah, é verdade. Foi aniversário da Anne ontem?
12: Isso.
0: A Anne me excluiu do Instagram, Maria Antônia. Não me segue mais e deixou... Além dela não me seguir mais...
12: É porque
0: mais...
12: tu não foi mais lá, corri atrás dos frangos.
0: Não, ela, além dela não me seguir mais, ela me tirou do Instagram dela, porque eu não segui ela também.
12: Ah, bem feito.
0: Sei o que é o que eu fiz pra ela, que ela... Viu, Anne? Parabéns pra você, tá?
12: Tá, então... De cara logo aqui, quero parabenizar todos os professores, todos em geral, né, na verdade, né, excluindo nem a ANB, então, em geral, para todos os professores.
0: Parabéns a você, professor, pelo seu dia. O Emerson Godoy também tá com a gente, Silvana Souza, a dona Palmina. Bom dia, dona Palmina, como é que a senhora tá, minha
13: bom
0: amiga?
13: Bom dia, Alan, o clima tá gostoso,
0: tá gostoso, tá fresquinho.
13: Hoje que é dia do TBT,
12: eita, lá
13: peço
12: vem
13: a música
0: Amado
13: só pra lembrar.
12: Qual?
13: Adeus, Mariana.
0: Adeus, Mariana,
12: é só um trecho, viu, gente?
0: Embora.
12: Porque o tempo é curto, né, Alan? A gente
0: adeus.
12: Toca só um trechinho de todo mundo.
0: Mariana.
12: Iu.
0: Eliane Batista, bom dia. Dona Marli. Alan, eu também tô com o rádio ligado desde cedo e fazendo um crochê. Uma saída de praia.
12: Olha.
0: E a Rádio Sorriso sempre ligada.
12: Que massa.
0: Bom dia. Ofereço a minha próxima música para todas as minhas amigas, a minha filha Maiara, meu filho Jefferson, a minha nora Jaque, meu dinheiro, meu... Acho que é genro, né? Ela colocou dinheiro. Wagner, meu esposo, que é Uber, o Edson. Alô, dona Marli! Alô, Natalina, bom dia. Loredi, bom dia. Márcia, toca aí o neném, nenê e nenê. Ave Maria. Quem canta essa música
12: sei
0: aí, minha amiga?
12: Não.
0: Acho que deve ser Pepe e Neném, né? Que você pediu. Que
12: deve ser o Pepe e Neném mesmo.
0: Nem sei se tem aqui na rádio, será que tem?
12: Eu acho, na minha opinião, se eu fosse tu pra começar animado, eu colocaria.
0: Não fala, pera aí. Eu já sei. Essa aqui, Maria Antônia. essa?

0: Ele não vai falar nada, não?
1: Tá bom, né, cara? Isso é bom demais. Deu até vontade de dançar agora.
0: A música que a nossa ouvinte pediu, eita, do Pepe e Neném, não sei se você, a Maria Antônia, vai lembrar. Pepe e Neném ia bastante no programa do Gugu. Oi, gente!
1: E no
0: programa
1: Raulzinho, né?
0: Do Gugu. E o Raulzinho também.
1: Isso.
0: E no programa do Silvio Santos também. Pepe e Neném.
1: Simbora.
0: Vamos relembrar aqui, ó.
1: Eu sou de 86, cara. Acho que eu lembro de algumas coisas.
0: É, Pepe e Neném. Pra quem não conhece Pepe e Neném, elas são irmãs gêmeas.
1: Isso.
0: E elas fizeram muito sucesso aí no finalzinho dos anos 90, começo dos anos 2000. Pepe e Neném, ó.

0: Agora me fez lembrar outro grupo, Maria Antônia.
1: O Rouge.
0: Me fez lembrar também de um grupo que ia bastante nos programas do Silvio Santos, nos programas do SBT, lá do programa do Gugu, no Ratinho. Quem vai lembrar de Fat Family? Você lembra do Fat Family, Maria Antônia? Aquelas...

0: Um abraço para todos os professores, em especial a minha nora Antônia Dogliani. Daiane Tavares do Rota do Sol tá pedindo essa aqui, Maria Antônia, para relembrar na quinta do TBT. Você lembra de NX Zero? Razões e emoções.
1: Só lembro da Malhação.
0: Pois é, NX Zero, um grupo de pop rock brasileiro que fez muito sucesso. Hoje o grupo já não... já foi desfeito, mas continuam as músicas que fizeram sucesso, como essa.

0: A dona Iria tá ouvindo a gente lá no Rio Grande do Sul. Ela falou que mora em Sorriso, mas tá ouvindo a Sorriso FM lá no Rio Grande do Sul, com rádio ligado lá. Minha amiga dona Iria, beijo, obrigado pela audiência. A Josiane, Whisky a Gogô, você lembra dessa aí, Maria Antônia? Não. Roupa Nova.
1: Whisky a Gogô.
0: É, vou colocar aqui pra você ouvir agora. Roupa Nova, Whisky a Gogô. Ó, isso aqui é um clássico em toda festa. O cantor tem que cantar essa música. Baile de formatura, aniversário,

0: Olha o refrão, é legal, Ru. Olha o refrão, Maria Antônia. Você lembra dessa?
1: Eu perguntava do You Wanna Dance.
0: Oi, Alan e Maria Antônia. Toca KLB aí no TBT.
2: Tchau.
0: É o Pedro Eduardo de Lucas do Rio Verde. Acho que é a primeira vez que ele mandou zap aqui na rádio, ó. O Pedro Eduardo. O Gelson também tá ligado com a gente. O Gelson Construtor. Você lembra dessa, Maria Antônia, do KLB?
2: Depende da música, né?
0: KLB tem muitas músicas. Você vai lembrar, por exemplo, essa aqui, ó. Essa aqui é boa. Vamos ver se você vai lembrar dessa, Maria Antônia. Olha o refrão.
1: Nada

0: Tem essa aqui também, ó. Meu coração. Oh, não. Oh, não. Muito bem. Vamos. Qual que é o tema da frase hoje, Maria Antônia?
1: Alan, você já aproveitou a vida? Você aproveita a vida de que forma?
0: Eu aproveito gastando o que eu ganho.
1: Ixi, Maria. Gastando tudo?
0: Eu gasto tudo, Maria Antônia.
1: E se ainda, eu te perguntar assim?
0: Gasto tudo e ainda fico devendo.
1: Ah, pior que assim mesmo. E se eu te perguntar assim? E se esta fosse a sua última semana de vida?
0: Se fosse a minha última semana, eu ia chorar, ficar num canto chorando. Ai, meu Deus! É minha última semana! Eu ia ficar mal, tá doida?
1: Não, moço, não é assim não. Não dá pra ficar mal, não. A gente tem que. Ou seja, se fosse a minha última semana, eu ia aproveitar o máximo que eu puder. Se desse pra pedir perdão, pediria, né? Simbora que a gente tem que pedir perdão todos os dias pelo erro que você fez.
0: Maria, então tu tem que pedir perdão pra mim.
1: Tu tem que me pedir perdão. Tu já me,
0: não,
1: já
0: é
1: me chicotou
0: quem
1: hoje.
0: Quem errou foi você.
1: Tu já me deu um monte de chicote
0: aquele
1: aqui
0: dia,
1: hoje.
0: Porque a Maria, assim, gente, ela chega de manhã aqui com a cara fechada e eu vou cumprimentar ela. Ela vem com duas pedras na mão.
1: Gente do céu, que vergonha, rapaz. Tu tá uma vergonha. Olha, a Raquel, não, a Raquel tá de prova. Ontem ela chegou aqui, eu tava puxando as tuas orelhas. Gente, eu tô ali na beira do fogão. Panelas no fogo, tacho de coisa pra fazer. Ou seja, o café, que não é pouco. Não é pouco, tem que fazer muito café pra galera. Eu tô ali na beira do fogo, assim, ei, Maria, não sei o que, negócio que eu não posso dizer a palavrinha.
0: É.
1: Ei, Maria, não sei o que. Gente, meu nome é doce na boca desse cara.
0: Você é uma pessoa que aqui na frase do dia, tu fala que tem que ser paz e amor, que
1: uai,
0: tem que tratar todo mundo bem.
1: Ninguém vive só de mar de flores, não, gato.
0: Que tem que tratar todo mundo bem, que
1: mas
0: não sei o quê. Mas aqui atrás das câmeras, atrás
1: o
0: dos microfones.
1: O Alan me dá chicote.
0: Ela desce além em mim, me trata mal. Viu, Maria Antônia?
1: E ela...
0: Tu tem que colocar em prática o que tu fala
1: verdade,
0: na frase aí.
1: Tu também.
0: Peça perdão. Pede perdão agora.
1: Peça perdão, Alan.
0: Olha aí, tá vendo? Ela não pede.
1: Gente, é o seguinte. Ninguém vive em mar de flores e nem de doces. A nossa vida é um tráfego de altas caminhadas.
0: É.
1: De vai e volta.
0: Sim.
1: Então, se tu não preparar... Ou seja, se tu não for radical com esse tráfego da nossa vida, você não vai viver, não.
0: É.
1: E aqui diz. Já pode ir pra frase?
0: Vamos só ouvir o áudio aqui da Val.
2: E Alan, mas opa. Não é mais sete, não. Morreu um.
0: Ah,
2: morreu uma mulher de câncer.
0: Ah, morreu uma. Quem? Uma das irmãs lá do Fat Family, um dos sete? Irmãos. Eram sete no Fat Family e morreu um. Agora tem seis. São seis vivos. Obrigado, Val, pela mensagem. A Patrícia pediu papo de jacaré. Toquei aqui um trechinho, valeu, Patrícia. Ali Coimbra, do Bela Vista. Qualquer música do Nenhum de Nós. Bom grupo, hein? Nenhum de Nós lá do... É um grupo de pop rock lá do Sul. Não sei se você vai lembrar, Maria Antônia, Nenhum de Nós, antes de você começar a frase, ela falou do Nenhum de Nós, eu lembrei que eu sou muito fã desse grupo Nenhum de Nós. E eu vou tocar uma música aqui, ó, que você vai lembrar dela na hora, que é essa aqui, ó. Vamos ver se você vai lembrar, Maria Antônia. Deixa eu avançar aqui pro refrão.
3: Havia algo de insano.
0: Lembrou? Maria Antônia não lembrou.
1: Menino,
0: mas se botar
1: menino,
0: um reggae
1: tempo.
0: Aqui, tu lembra.
1: Mas, moço, ei, meu tempo. A gente era criado ouvindo um, não sei o que, Beto Barbosa. Beto Barbosa, meu tempo.
0: Milton José, tá pedindo os menudos. A dona Gina, a Vanusa. A Rosimeire, Maria Daiane, São Luís Gonzaga. Boa, minha amiga. Noeli do Monte Líbano 2, Heriberto da Marmoraria, música do José Augusto, todo sábado é assim. Já fui no show do José Augusto, Alan e Maria, em 1983. Poxa vida, hein, Heriberto? Não era nem nascido ainda. Um abraço pra você, meu amigo. Vamos lá. Então vamos com a frase, Maria Antônia. Se você fosse a sua última semana, agora eu te pergunto. Se fosse a sua última semana de vida,
1: o
0: médico
1: quê?
0: Chega assim e fala, olha, Maria Antônia, tem uma notícia ruim pra te dar. Tu só tem mais uma semana de vida. O que, que tu ia falar?
1: Rapaz, eu ia aproveitar fazer. No 12.
0: Ia nada, tu ia chorar, ficar
1: oxi,
0: mal, é que eu te conheço.
1: Ué, mas se era o último dia, ou seja, se era a última semana, né? chorar todo dia, ia ter altos choros, né? Mas fazer o quê? Se ele tava dizendo que era a tua última semana...
0: Se fosse comigo, sabe o que eu ia fazer? Eu ia chorar, ficar mal e depois eu ia, sabe o quê? Eu ia tirar a roupa e andar pelado na rua, mostrar o dedo pra todo mundo.
1: Menino!
0: É! Xingar o povo. Não, eu tô brincando, não ia fazer isso, não.
1: Não, mas aí, tu, na verdade, tu ia estar revoltado.
0: É,
1: no teu último dia de vida.
0: Pois é, ué. Eu sabia que eu vou morrer, eu ia ficar
1: revoltado.
0: Eu saía
1: correndo
0: mesmo
1: na rua e apertando um monte de campainha do povo. Acorda, gente, levanta, bora correr pra rua.
0: Mas vai lá então com a frase, Maria.
1: Bom, essa frase, eu já vi muitas pessoas ouvir ela, mas tem muita gente que não sabe que por trás dessa frase tem um grande significado. Então, a reflexão do dia hoje é assim. A reflexão do dia. E se esta fosse a sua última semana de vida? Daria tempo de realizar pequenos sonhos que deixamos para depois? Tudo que você faz na vida pode ser a última vez que esteja fazendo. Então, faça da melhor maneira possível. Quando você se despede de alguém, lembre-se que pode ser a última vez que vocês se encontrem. Quando desliga o telefone, pode ter sido a última vez que você ouviu aquela voz. O último áudio de sua mãe pedindo algo. Sabe, aquele áudio que você ouviu e pensou, putz grila, que saco. Este áudio pode ser a última lembrança dela. E você vai ouvi-lo por muitos anos para poder lembrar. Sonhando em receber um novo áudio. Qual foi a última vez que você disse para uma pessoa que ela era importante? Essa é a nossa reflexão de hoje.
0: Puxa vida, hein, Maria? Forte, hein?
1: Alan Leandro. Eu sempre tenho um dizer assim, que tem gente que espera receber um diagnóstico. Tem gente que espera receber um diagnóstico do médico dizendo que tu tá condenada a tal coisa, e aí você vai parar pra pensar só naquela hora. Tem gente que não vai pela dor, né? Ou outros vai pela dor. Então é o seguinte, se tu tiver que perdoar hoje, perdoe. Deixa o rancor de lado, a amargura, né? Porque assim, você cria um rancor, e aquele rancor ele vai te amargurando pro resto da tua vida. Então se tu tiver que orar a hora hoje, se tiver que dizer algo pra pessoa importante, ó, você hoje é isso... Eu gosto de você, eu quero que você seja isso pra mim, você é importante pra mim. Então, assim, se tiver que fazer, tem que fazer hoje.
0: Então fala pra mim, Maria.
1: Faça valer a pena
0: só
1: hoje.
0: Só briga comigo.
1: Tu toma vergonha, rapaz. Diz aí o que que tu significa, o que que tu acha dessa frase.
0: Agora, falando sério, gente, não deixe pra fazer amanhã o que você pode fazer hoje, porque hoje. Amanhã pode ser tarde demais. Pra resumir em poucas palavras.
1: É isso aí, Alan Leandro.
0: Tchau,
1: e amanhã
0: Maria.
1: Temos mais.
0: Até amanhã, se Deus quiser. Alphaville, essa aqui você vai lembrar. Forever Young.
1: Já saiu o vídeo?
0: Já tem vídeo novo nas nossas redes sociais.

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6: 8 horas e 23 minutos. Vamos prestar uma homenagem aqui ao Netinho, né? Um cantor baiano que morreu no dia 13 de outubro, anteontem, aos 60 anos. Em Salvador, ele teve uma falência renal e disfunção múltipla de órgãos decorrente de um linfoma não Hodgkin, tipo B. E aí, vamos relembrar aqui dos anos 90, anos 2000, fazia muito sucesso aí, principalmente na época do carnaval, Netinho, que infelizmente nos deixou há 2 dias. Mila é o nome da música.

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0: Esse é o Zezé de Camargo e Luciano, um novo cara, 8h36. 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
8: 8 horas e 41 minutos ali na Avenida Brescancin. Praticamente a Avenida Brescancin inteira está sem energia elétrica. Alguns ouvintes mandaram aqui relatando que nas proximidades aqui da rádio, aqui perto... aqui da BR-163, na Avenida Brescancin, parece que estourou um transformador. E aí, praticamente quase toda a Avenida Brescancin está sem energia elétrica. Atenção, Energisa! Vamos dar uma atenção aí para os empresários na Avenida Brescancin. Sandy Júnior, 18 minutos para as 9 da manhã.
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1: De volta com o Giro de Notícias, o Senado Federal aprovou ontem o fim da escala de trabalho 6x1, que prevê 6 dias de serviço para apenas um de descanso no Brasil. A proposta recebeu 75 votos favoráveis e apenas um contrário nos 2 turnos de votação. Com a mudança, os trabalhadores terão direito a 2 dias de descanso remunerado por semana, sem redução salarial. A jornada máxima também será reduzida de 44 para 40 horas semanais. A proposta contou com o apoio dos senadores de Mato Grosso, Jaime Campos, Wellington Fagundes e Carlos Fávaro. Apesar da ampla aprovação, alguns parlamentares demonstraram preocupação com os impactos econômicos da medida, principalmente para empresas e municípios. O senador Jaime Campos destacou a importância de uma transição responsável, garantindo mudanças implementadas de forma gradual, permitindo que empresas e trabalhadores e empregadores se adaptem às novas regras. Essa e outras logo mais às 10 horas no programa A Voz do Povo.
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8: 7 para as 9, Marília Mendonça. Ó, já vou encerrando a minha participação. Vem aí o programa do Padre Reginaldo Manzotti. Um grande abraço para você. Tudo de bom. A gente se fala amanhã. Se Deus permitir, a partir das 5 da manhã, a gente vai estar por aqui, tá bom? Valeu, gente.

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0: Louvado seja nosso Senhor Jesus Cristo, para sempre seja louvado nesta quinta-feira, quinta eucarística. E hoje temos muitas razões para passar esta hora juntos. Lembro a todos, aviso a todos, hoje nós começamos a novena de Santa Teresinha do Menino Jesus. Santa Teresinha do Menino Jesus, a padroeira das missões. Mas não confunda, hoje celebramos também Santa Teresa d'Ávila, a grande doutora da Igreja. O mesmo nome, mas se trata de pessoas diferentes. Santa Teresinha do Menino Jesus das Rosas e Santa Teresa d'Ávila, a doutora da Igreja. Hoje também celebramos o Dia dos Professores. É Quinta Eucarística, é Jesus sacramentado. Tudo isso aqui no Experiência de Deus. Quero saudar a todos, a partir da Rádio Evangelizar, de onde tudo começa. Saudar as rádios irmãs, cujos nomes cito neste momento. Aqui na Sorriso FM, 99,1. Saúdo você pela TV Evangelizar, sinal digital em todo o país, em várias cidades, canal aberto, pelo YouTube, Padre Manzotti Oficial, pelo aplicativo da Associação Evangelizar é Preciso e todas as plataformas digitais. Mais uma vez, hoje nós começamos a novena de Santa Teresinha do Menino Jesus. A Santa Teresinha das Rosas, passarei o meu céu, fazendo cair uma chuva de rosas e graças sobre a terra. Mas hoje celebramos Santa Teresa d'Ávila e o Dia dos Professores. Vamos juntos? Em nome do Pai, do Filho e do Espírito Santo. Amém. Naquele tempo, disse Jesus: ai de vós, porque construís os túmulos dos profetas. No entanto, foram vossos pais que o mataram. Com isso, vós sois testemunhas e aprovais as obras dos vossos pais, pois eles mataram os profetas e vós construís os túmulos. É por isso que a sabedoria de Deus afirmou: eu lhes enviarei profetas e apóstolos, e eles matarão e perseguirão alguns deles, a fim de que peçam contas a esta geração do sangue de todos os profetas, derramado desde a criação do mundo, desde o sangue de Abel até o sangue de Zacarias, que foi morto entre o altar e o santuário. Sim, eu vos digo, serão pedidas contas disso a essa geração. Ai de vós, mestres da lei, porque tomastes a chave da ciência, vós mesmos não entrastes e ainda impedistes os que queriam entrar. Quando Jesus saiu daí, os mestres da lei e os fariseus começaram a tratá-lo mal, provocá-lo. Sobre muitos pontos, armavam ciladas para pegá-lo de surpresa, por qualquer palavra que saísse de sua boca. Hoje, nós escutamos os ais de Jesus Cristo, segundo Lucas. E eles enfatizam: como podem vocês construírem os túmulos, como que legitimando a morte que vossos pais deram aos profetas? Não se convertem, não mudam. Depois, ele diz também: aqueles que detinham a chave da ciência, mas mais do que facilitar para que as pessoas buscassem a Deus, colocavam dificuldades. E Jesus, aumenta o número dos seus inimigos. Mas ele é verdadeiro no que diz. Hoje é quinta eucarística e vamos pedir a Deus um grande milagre em nossa vida. Tem algo que você tem a pedir, clamar, suplicar? Faça-o agora. Jesus sacramentado, eu clamo o teu poder e a tua misericórdia sobre esta causa. Humanamente, Senhor, eu não poderei. Humanamente, não darei conta. Mas eu peço, Senhor, a tua ação. Eu peço, Senhor, que hajas neste momento difícil que estamos passando, que você está passando. Diga para Deus: em Deus eu espero um milagre sobre esta doença, esse diagnóstico. Diga qual é a doença: fibromialgia, degeneração. Senhor Deus, faça um milagre. Peço, Senhor, pelas pessoas que estão endividadas. Mas, Senhor, naturalmente, como fruto do Evangelho, nós pedimos a nossa verdadeira conversão. Que não sejamos como estes que Jesus denuncia, que sabem o que é certo e errado, insistem no errado. Senhor Deus, nós oferecemos este programa por todos os professores, em todas as dificuldades que enfrentam, ameaças, desobediência, irreverência, desrespeito. E pedimos, Senhor, por estes profissionais que fazem da vida uma missão, um sacerdócio. Deus de misericórdia, hoje, começando a novena de Santa Teresinha, dai-me clareza do que mais devo pedir a Deus. O que é que realmente é urgente na minha vida? E como é o primeiro dia, qual é a graça que você vai pedir a Santa Teresinha do Menino Jesus neste ano? Ela que disse: passarei o meu céu derramando uma chuva de graça sobre a terra. Então pense bem, nós estamos só começando. Se possível, escreva num papel. E nós vamos 9 dias pedir, Santa Teresinha. Peça a teu Jesus, a teu amado Jesus, por mim, por esta graça. Peça, Santa Teresinha. Por isso, fica a pergunta no ar. Qual é a graça que você vai pedir, clamar, suplicar nesta novena de Santa Teresinha este ano? Lembrando que faremos a oração pelos professores neste programa. Início da novena e vamos conhecer um pouco mais sobre quem foi Santa Teresa d'Ávila, doutora da Igreja. Eu vou para o intervalo e eu volto já. Volte comigo e tenha a leitura orante. Voltamos já.
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0: Certamente você já ouviu falar sobre Santa Teresa de Ávila, mas poucos conhecem a vida desta santa. Por isso eu começo contando um pouco como foi a vida de Santa Teresa, a doutora da igreja da cidade de Ávila, na Espanha, filha do segundo casamento de um judeu convertido. Teresa de Ávila nasceu em 1515. Teve uma infância feliz com seus irmãos e primos. E ela gostava muito de romances cavalheirescos. Depois da morte do seu irmão mais velho numa batalha, João, e da perda da mãe, chamava-se Beatriz, ela foi mandada estudar no Mosteiro das Agostinianas de Nossa Senhora das Graças, onde passou por uma primeira experiência existencial. Teve uma grave doença. Acabou voltando para casa paterna, onde presenciou a partida do amado irmão Rodrigo para as colônias espanholas além mar. Em 1536... foi atingida por uma grande crise. Foi quando amadureceu a decisão de entrar no Mosteiro das Carmelitas da Encarnação, em Ávila. Mas seu pai foi contrário. Teresa fugiu de casa, foi até o mosteiro, fez a profissão religiosa. A sua saúde voltou a comprometê-la e teve que retornar à família. E era um caso desesperador. A doença era muito grave. Escute isto. Ela foi conduzida ao convento e as irmãs, as monjas, começaram a preparar o seu funeral. Porém, de um modo inexplicável, em poucos dias, ela ficou curada. Ficou liberada dos trabalhos da vida da clausura. E fruto disso, uma mulher muito inteligente, uma mulher muito sábia, extrovertida, começou a ter muitas amizades e conversas no parlatório. Até que um dia, ela teve uma, que ela chama, a segunda conversão. E como foi? Ela estava andando e se deparou com uma imagem do Senhor Jesus das Santas Chagas. Isso mesmo, Jesus coberto de chagas. Naquele momento, ela foi tomada de uma comoção intensa. Caiu em lágrimas. Diz ela no seu livro: me lancei aos pés de Jesus e supliquei para dar-me forças para nunca mais ofendê-lo. Ela chama isto de a segunda conversão. Daqui a pouco, saberemos mais da vida de Santa Teresa d'Ávila, doutora da igreja. Filha de Deus, que a paz de Jesus esteja com você, filha.
1: Benção, padre.
0: Deus abençoe. Você fala de onde, filha de Deus?
1: Do Brasil, padre.
0: Filha de Deus, de algum lugar do Brasil? Pois não, filho, o que te aflige?
1: Padre, eu gostaria muito do aconselhamento e da opinião do Senhor, que para mim é muito importante.
0: Que o Divino Espírito Santo nos ilumine. Vamos lá.
1: Padre, quando eu era criança, eu sofri um abuso sexual pelo meu padrasto.
0: Tá. Sinto por isso.
1: A minha mãe viu algumas coisas e ele esperou ela ir para a igreja. E só não chegou no finalmente porque Jesus não deixou. E, padre, eu guardei isso a vida inteira.
0: Sim.
1: 4 anos atrás. Minha mãe chegou aqui falando que ele tinha tentado abusar de alguém dentro do ônibus.
0: Que ele tinha tentado abusar o quê?
1: De uma mulher dentro do ônibus.
0: Sim.
1: Veio tudo na minha cabeça. Eu procurei o padre aqui da paróquia. Ele me passou para uma psicóloga.
0: Sim.
1: Ela falou que eu tinha que falar, porque eu tinha sobrinhos.
0: Sim.
1: E eu falei.
0: Sim.
1: Nem todo mundo acreditou.
0: Certo.
1: Mais uma vez minha mãe ficou calada.
0: Certo.
1: Eu fiquei com tanta raiva, padre, da minha mãe, porque ela sabe que eu não menti. O tempo passou, padre. O meu sogro viu e ele sabe dessa situação. Falou que eu tinha que perdoar minha mãe, que eu não podia proibir ela de vir aqui em casa.
0: Certo.
1: E no dia que ela veio aqui, eu pedi perdão a ela. Só que eu falei, padre, que eu não quero ele aqui.
0: Que não queria ele lá,
1: ele
0: na sua casa.
1: Casa.
0: Sim.
1: Sim. E eu quero saber da opinião do senhor, padre, porque eu tenho crianças pequenas.
0: Entendo. E o que você quer saber? Eu imagino, mas eu quero que você pergunte.
1: Ô, padre, eu tenho que conviver com ele.
0: Filha, veja. Primeiro vamos falar sobre a sua relação com a sua mãe. Você usou a palavra. Pela segunda vez ela ficou em silêncio. Então, você lembra lá atrás e você acha que ela, lá atrás, quando aconteceu, ela viu, ela sabia?
1: Sim. E ela falou assim, que eu que tinha provocado ele.
0: Ô, filho.
1: Eu era uma criança, padre.
0: Claro. Nada. Realmente um absurdo. Um absurdo. E agora aconteceu, ele acabou molestando uma mulher no ônibus e tudo veio à tona.
1: Sim.
0: É louvável sua atitude de perdoar a sua mãe. Deus, você é uma mulher de fé por isso. E diria, é louvável se perdoar o seu padrasto. Mas para garantir pelas tuas filhas, não, você não tem obrigação de conviver com ele. Você compreendeu?
1: Sim.
0: Pelo bem-estar das tuas filhas e também para o seu bem-estar, não se sinta obrigado a isso. Não quer dizer perdoá-lo, mas esse perdoar não quer dizer que vocês precisam estar no mesmo ambiente. As feridas são grandes. E você tem que se debruçar sobre essas feridas. E não colocar suas filhas em risco. É prudente que você haja assim. Não é vingança. É precaução. Não é raiva. É um sentimento que você tem. Mas você sabe que é o perdão que vai te libertar cada vez mais. Você está me ouvindo?
1: Eu perdoo todo dia.
0: Não entendi.
1: Eu perdoo todo dia.
0: Isto. Isso é a melhor coisa que você faz. E continuar, filho. Você seria muito bom você continuar com a psicóloga e com a vida espiritual. Não é só uma vez da psicóloga. Você precisa falar muito deste assunto. E acredite, se você tem uma psicóloga, você vai falar, que vantagem tenho eu de falar? Você tira o poder do fato. Ele continua sendo um erro gravíssimo, mas ele, aquela lembrança, não tem tanta força mais em você. E para isso você precisa verbalizar muito. E nada melhor do que um profissional para te ajudar, junto com a vida espiritual, sacramental e Eucaristia. Ajudei, filha?
1: Padre, eu pedi a Deus para me falar com o senhor.
0: Certo, mas eu te ajudei com a resposta?
1: Sim, porque o senhor é muito importante na minha vida.
0: Tá bom. Levarei no altar do senhor, filho. Tenho que ir para o intervalo, eu volto já, volte comigo.

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tem o seu momento lá. Você vai no YouTube Padre Manzotti e você tem lá leitura orante. É um recorte que eles fazem da leitura orante e colocam. Quando nós vimos, refletimos sobre Elias, sobre Eliseu e chegou a hora de Isaías. Mas, enquanto você vai abrindo a Bíblia, eu gostaria de dizer, caros pais, tenham profunda atenção sobre os filhos e nunca, seja pai, mãe, quando perceber qualquer atitude que seu filho, sua filha está sendo molestado, molestada, abusado, abusada, tome a defesa da criança. Lembre-se, são indefesos, são crianças. E jamais dizer que uma criança foi que seduziu, por favor. É inadmissível. Uma criança não tem ainda aflorado a sexualidade. São os anjinhos sem voz, sem vez. Pais, acompanhe seus filhos e dialoguem com eles a ponto de dizer: conte tudo para o papai, conte tudo para a mamãe. Se alguém te tocar de um jeito que você não gostou, conte para o papai. Se alguém falar alguma coisa que você não gostou, conte para a mamãe. Deixe esse canal aberto. Fale sobre este assunto com teus filhos. Confie no papai, confie na mamãe, não esconda nada. Se alguém te tocar e você se sentir mal, fale para o papai e para a mamãe. É muito importante deixar aberta esta ponte de diálogo e de amor. Eu disse para ela e repito, e não volto atrás em querer corrigir. Perdoar é uma coisa, mas em vista das crianças que estão dentro de casa, é bom que se mantenha a distância. É bom preservar. Já há muito sofrimento, sofrimento mais do que suficiente. Perdoar não é pegar uma borracha mágica e querer apagar histórias do passado como se não tivesse acontecido. É perdoar, é não desejar o mal, mas também ser precavido, precavida nas decisões. Agora sim, Bíblia aberta, cartilha de oração.

Isaías capítulo 6, versículo 1 a 13. Isaías capítulo 6, versículo 1 a 13. Filhos queridos, eu estou aberto, capítulo 5. E a partir do versículo 8, é como uma preparação para você entender Isaías. Começam os ais. O evangelho hoje falava dos ais de Jesus, segundo Lucas. Aqui nós temos os ai de vocês que compram casas. Ai de vocês que passam o dia inteiro bebendo cerveja e vinho. Está ali, versículo 11. Ai de vocês que nas suas festas há músicas, muito vinho para beber, não se importam com os planos de Deus. Depois, mais para frente, só estou fazendo um introito. Ai de vós que se amarram aos seus pecados com mentiras, que andam arrastando sua maldade. Ai de vós que chamam de mal aquilo que é bom. Ai de vós que acham ser sábios, dos que pensam que sabem tudo. Tem gente que acha que sabe tudo. Última palavra. Ai de vós que são campeões em beber vinho e vencem apostas de misturar bebidas alcoólicas. Gente, tá na Bíblia, tá? Versículo 22. Que aceitam dinheiro para torcer a justiça, deixando livres os culpados e condenados.

Dos inocentes, corrupção, ai de vós. Chegamos, aí vem, Deus castigará o seu povo. É nesse contexto de ais, de denúncias, de erros, que surge o profeta Isaías. Isaías, capítulo 6, versículo 1. Agora, a leitura. No ano em que o rei Uzias morreu, eu vi o Senhor sentado num trono alto e elevado. O seu manto se estendia pelo templo inteiro. Em volta dele estavam os serafins. Imagina que imagem mais linda Isaías teve. Viu o Senhor sentado no trono e elevado, em volta dele os serafins. Cada um destes serafins tinham 6 asas. Com 2 eles cobriam o rosto, com 2 cobriam o corpo, e outras 2 voavam. Eles disseram em voz alta uns para os outros: Santo, Santo, Santo é o Senhor Todo-Poderoso. A sua presença gloriosa enche o mundo inteiro. Versículo 4. O barulho das vozes dos serafins fez tremer os alicerces do templo e foi ficando cheio de fumaça. Então eu disse: ai de mim, estou perdido, pois os meus lábios são impuros e moro no meio de um povo que também tem lábios impuros. E com seus próprios olhos vi o rei, o Senhor Todo-Poderoso. Aí um dos serafins voou para mim, segurando com uma tenaz uma brasa que havia tirado do altar. Ele tocou aquela brasa incandescente, tenaz, na minha boca com a brasa e disse: agora que esta brasa tocou seus lábios, as suas culpas estão retiradas e os seus pecados estão perdoados. Em seguida, ouvi o Senhor dizer: quem é que vou enviar? Quem será nosso mensageiro? Então respondi: aqui estou, enviai-me a mim. E o Senhor Deus me disse: vá e diga ao povo o seguinte: vocês podem escutar o quanto quiserem, mas não vão entender nada. Podem olhar bem, mas não enxergarão nada. Isaías, faça com que esse povo fique com a mente fechada, com os ouvidos surdos e com os olhos cegos, a fim de que não possam ver, nem ouvir, nem entender. Pois, se pudessem, eles voltariam para mim e seriam curados. Eles voltariam para mim e seriam curados. Pois, se pudesse, eles voltariam para mim e seriam curados. Até quando isto vai durar? Eu perguntei. Quer saber a resposta? Quer meditar? Depois do intervalo, nós retomamos.

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0: Até quando vai durar? O Senhor respondeu: até que as cidades sejam destruídas e fiquem sem moradores, as casas fiquem completamente vazias e os campos sejam arrasados, eu, o Senhor, mandarei o povo para longe deste país, e as cidades ficarão vazias. E mesmo que fique no país uma pessoa em 10, ela também será morta. Os que restarem serão como o toco de um carvalho que foi cortado. O toco representa um novo começo para o povo de Deus. O texto que ouvimos hoje, Isaías, capítulo 6, do versículo 1 a 13, é a vocação de Isaías, o chamado de Isaías. Isaías foi chamado por Deus no ano da morte do rei Uzias, você ouviu, por volta do ano 740 a.C., e ele exerceu a dimensão profética, principalmente em Judá, próximo de Jerusalém. Naquele momento, o povo vivia uma espécie de contraste. De um lado, prosperidade e poder, mas internamente, você escutou algum dos ais do capítulo anterior, um povo que estava totalmente afastado de Deus. O texto que ouvimos, você escutou e viu que Isaías teve uma experiência mística. Ele viu o próprio Deus. As vestes de Deus que enchiam o templo. Aparecem os serafins, seres celestiais que estão diante da presença de Deus. Até na missa falamos querubins, serafins. Usamos hoje essa terminologia. O chamado de Isaías começa, portanto, com uma ordem. Não com uma ordem, mas como uma experiência de Deus. Antes de Isaías saber o que precisava fazer, ele precisava descobrir quem era Deus. Aí está a sua vocação. A missão nasce do encontro com Deus. Por isso ele diz: ai de mim! A santidade de Deus leva Isaías a perceber seus pecados e sua fragilidade. Quando ele diz no texto: ai de mim, estou perdido, porque sou um homem de lábios impuros e vivo no meio de gente impura. Isaías não começa acusando o povo, ele começa olhando para si mesmo. Nós temos essa tentação de criticar os outros, mas veja que Isaías diz: eu sou um homem de lábio impuro. Ele reconhece a sua própria necessidade de conversão. Realmente, Deus não sai, não quer que saiamos apontando o defeito dos outros, mas que nós nos convertamos. E é linda a imagem que o querubim pega uma brasa viva, tenaz, acesa, e coloca nos lábios de Isaías e diz: tua culpa foi tirada, seu pecado foi perdoado. Essa imagem é muito forte. Sua culpa foi tirada, seu pecado foi perdoado. Senhor, dai-nos também a conversão. E que diante da tua majestade infinita, nós possamos ser tocados pela palavra, por esta brasa tenaz, e termos os nossos pecados perdoados. Isaías diz: eu estou aqui, envia-me a mim. Ele se põe a serviço. Dai-nos, Senhor, essa disposição, não obstante os nossos pecados e fragilidades. Eis-me aqui, Senhor, envia-me, envia-me. Amém. Esta foi a belíssima leitura da vocação do profeta Isaías. Isaías capítulo 6, do versículo 1 ao versículo 13. Amém. Carmen, que a paz de Jesus esteja com você, Carmen. Bom dia.
1: Bom dia, padre.
0: Deus abençoe. Você fala de onde?
1: De algum lugar do Brasil.
0: Carmen, de algum lugar do Brasil. Tá bom, pediu anonimato. O que tá acontecendo, Carmen?
1: Ô, padre, aqui eu dei AVC, né, tem 4 anos.
0: Como?
1: Então eu fiquei de cama, só camada. Aí as minhas pernas ficou paralisadas, as minhas mãos. Eu, para me andar, tem que ser com alguém me firmando. Eu não dou conta de andar sozinha.
0: Tá.
1: Sabe? Então eu sinto muito dor. Eu sinto muita perturbação na minha cabeça.
0: Sim.
1: Sabe? E sinto muita fraqueza mesmo. Eu já fiz tratamento, faço fisioterapia, faço tratamento, não estou adiantando nada.
0: Entendi.
1: Então, eu sempre ouço as bênçãos que o senhor passa para os ouvintes, né?
0: Sim.
1: Eu falei, não, vou falar com o padre, porque é difícil, né? A gente é católico, tá? Inclusive, eu estou afastado da igreja, porque não tem como eu ir da igreja.
0: Eu vou tentar tirar o fone de ouvido para ver se eu escuto melhor a senhora aqui nas caixas. E aí, filha?
1: Aí eu tenho 3 filhos, mas só que cozinho a minha filha, menina, mulher, né? Mas é difícil, meu mãe. Porque esses 4 anos eu estou passando uma dificuldade tremenda.
0: Entendi.
1: Eu sou viúva, tem 2 anos que eu sou viúva. Então eu passo muita dificuldade.
0: Em que sentido? Em que sentido a senhora passa dificuldade, filha? Filha,
1: por favor,
0: me escute. Em que sentido a senhora passa dificuldade?
1: Com problemas de família, né, padre? Tem um filho que bebe demais mesmo, mas bebe muito, sabe?
0: Certo.
1: Ele é muito trabalhador, muito responsável, mas quando ele bebe, ele sai dos sentidos.
0: Entendi.
1: O casamento dele está quase no fim do casamento já, forma de vida. Tem 3 filhos, tem netos, sabe? Mas é difícil, né?
0: Entendi.
1: A minha filha também está com problema, um problema na mão, que a mão dela queima, pega fogo.
0: Entendi.
1: E dói dia e noite. Ela não dorme, não era nenhuma, sabe? Passa a noite toda sentada na beirada da cama.
0: Certo.
1: Ninguém sabe, ela já tratou e não sabe o que é. E, então, eu falei, gente, fica triste, né, Paulo, com essas coisas que estão acontecendo.
0: Mas a senhora tem auxílio dos filhos?
1: Oi?
0: A senhora tem auxílio? Eles cuidam da senhora?
1: Não.
0: E a senhora mora sozinha?
1: Moro eu e minha filha.
0: Ah, mas então a senhora tem apoio de alguém?
1: Tenho apoio de minha filha, graças a Deus.
0: Tá certo. Filha, vamos rezar juntos. Jesus. Pelas tuas santas chagas. Cure as minhas enfermidades.
1: Cure a minha enfermidade.
0: Liberte minha família dos vícios.
1: Do alcoolismo.
0: Cure a mão da minha filha. Mas eu te peço, Senhor. Me dê saúde.
1: Dê saúde.
0: E que eu seja curada. Amém. Que Deus abençoe, Carmen. Eu não consegui ouvir muito direito, mas Deus acolheu a sua prece. Deus acolheu o seu pedido. Filhos amados, eu vou para o intervalo e eu volto. Voltando, eu ainda quero falar sobre Santa Teresa d'Ávila, quero rezar pelos professores e começar o primeiro dia da novena de Santa Teresinha do Menino Jesus. O que você vai pedir a Santa Teresinha hoje? Voltamos já. Volte comigo.
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0: Hoje faz aniversário a cidade de Parintins AM. 174 anos, onde temos a TV Evangelizar, canal aberto 29.1. E aniversário da Rádio Educadora AM 640 de Porteirinha, Minas Gerais. Atenção, povo de Deus! Faltam 16 dias para evangelizar, é preciso fortaleza. Já está com a lotação pronta, já se organizou. Eu espero por vocês. Filhos e filhas, eu quero falar um pouco mais sobre Santa Teresa d'Ávila. Pouco se fala dela, muito se cita. Ela teve grandes êxtases. E ela, na verdade, ela teve a transverberação. O que é isso? Ela teve o coração flechado de amor por Deus. E isso foi um marco na vida de Santa Teresa d'Ávila. No início, ela teve muitas visões e foi muito mal compreendida a ponto de dizerem que eram visões demoníacas. Mas quase terminou na fogueira, na Inquisição. Mas graças a um padre jesuíta, Francisco Borja, e pelo franciscano Frei Pedro, eles puseram dúvidas, tiraram as dúvidas que tinha sobre dos acusadores. Teresa d'Ávila, depois daquela segunda conversão que você está vendo, que ela viu a imagem de Jesus chagado, tudo a ver com a nossa devoção de Jesus das Santas Chagas, ela teve uma vida transformada. Se propôs a reformar o Carmelo, que estava precisando de uma reorganização. Conheceu também São João da Cruz, que recém-padre ordenado, a ajuda nessa reforma dentro do Carmelo. Ela escreve uma das obras mais famosas, Castelo Interior, um itinerário da alma na busca de Deus. Também o Caminho de Perfeição, Poesias e Orações, tem as obras completas de Santa Teresa d'Ávila. Ela sempre teve uma fragilidade na saúde. Faleceu em 1582, durante uma das suas viagens. E desde o começo você tem escutado esta música, e é dela esta oração: nada me perturbe, nada me amedronte, só Deus basta. Quem tem Deus, quem Deus tem, nada falta, só Deus basta. Santa Teresa d'Ávila, rogai por nós. E agora, rezemos pelos professores. Rezemos juntos. Ó Divino Espírito Santo, abençoai e protegei todos os professores. A eles confiastes a missão de cuidar com bom exemplo e sábias palavras. Eles espalham as sementes do bem, o gosto pela vida e esperança de um mundo melhor. Vinde em socorro dos professores nas suas necessidades atuais e também nas necessidades espirituais. Na hora do aborrecimento, sustentai a força dos professores. Dai-lhes paciência, perseverança em sua valiosa obra educativa. Ó Divino Espírito Santo, vinde sobre todos os professores e protegei-os de todos os perigos do mundo de hoje, e que possam serem bem valorizados e acompanhados nesta missão. Amém. Filhos e filhas, começamos hoje a novena de Santa Teresinha do Menino Jesus, a Santa das Rosas. Primeiro dia.
1: Santa Teresinha do Menino Jesus.
0: Ó Santa Teresinha do Menino Jesus, mimosa flor de Jesus e de Maria, a vós recorremos e pedimos. Auxilia-nos, Santa Teresinha, no caminho a Jesus, pela renúncia, no abandono e no mais profundo amor. Santa Teresinha do Menino Jesus, fazei-nos simples, dóceis, humildes e confiantes. E hoje, neste primeiro dia, apresento o meu pedido. Lembrai-vos, ó Santa Teresinha, que prometestes passar o vosso céu, fazendo bem sobre a terra sem descanso, até ver completo o número dos eleitos. Vós disseste, Santa Teresinha, espero não ficar inativa no céu. Meu desejo é de trabalhar ainda pela igreja e pelas almas. Santa Teresinha no céu, trabalhe por esta graça que apresento agora. De novo, diga o seu pedido. Ó Santa Teresinha, sede nosso anjo protetor na travessia desta vida e não descanse até que nos veja no céu. Santa Teresinha do Menino Jesus, que encontraste graça aos olhos de nosso Senhor Jesus Cristo, leve até Ele a nossa prece, nosso pedido, nossa necessidade. Santa Teresinha do Menino Jesus, rogai por nós. Santa Teresinha do Menino Jesus, rogai por nós. O Senhor esteja convosco. Ele está no meio de nós. Abençoai, Senhor, a água, a roupa dos enfermos, as fotos de família, os remédios. Por intercessão de São Pio, Santa Teresinha do Menino Jesus, nos méritos das Santas Chagas, em nome do Pai, do Filho, do Espírito Santo. Amém. E como é preciso que o Senhor nos dê uma fé inabalável. É assim que eu me despeço, com um clipe inabalável. Evangelizar é preciso.

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1: Olá, sorriso, alô você cidadão, alô você cidadã, aos queridos e queridas sintonizados nesta potente emissora, o nosso carinho especial é a Sorriso FM, o canal 99.1, que está chegando aqui com o Sorriso Acontece, não, com o, neste momento, a Voz do Povo. O Sorriso Acontece daqui a pouco lá nas TVs, né? Abraço para a moçada que se liga aí na Rede TV Cidade Verde também. A Voz do Povo está chegando nesta quinta-feira para você, não é? 15 de outubro de 2026, o Dia Internacional da Mulher Rural hoje. Abraço a todas, tem um grande encontro em Sorriso hoje à tarde, inclusive. Dia do Consumidor Consciente, também o Dia do Médico Neurologista comemora-se hoje. O Dia do Normalista, do Educador Ambiental e Dia do Professor. Essa categoria especialíssima que seria de nós sem professores, né? Beijo grande, feliz dia para vocês. Muitos estão de folga, outros nem tanto, que estão aí cumprindo com suas missões e profissões e funções, enfim. Parabéns pelo dia. Sejam todos bem-vindos à Voz do Povo. Por aqui conosco nos estúdios, Bruno Dobrinei, bom dia.
2: Marlene, um ótimo dia para você, para Milena, todos que estão acompanhando neste momento as ondas da Sorriso FM. E eu lembro a você que a Voz do Povo é transmitida em áudio e vídeo pela live no Facebook Sorriso FM 99 e pela página da Sorriso FM. Então, a você de casa que gostaria de ouvir a programação pela página, é só acessar lá. E lembrando também sobre o nosso site, né, que você consegue acessar então as ondas da Sorriso e também se manter muito bem informado de tudo o que acontece aqui em Sorriso, que é o www.sorrisofm99.com.br, e você pode também baixar o nosso aplicativo gratuitamente aí no seu celular.
1: Vamos lá, Milena Moraes por aqui também trazendo seus cumprimentos, bom dia.
3: Bom dia Marlene, bom dia Bruno, bom dia a todos os ouvintes, uma excelente quinta-feira para todos nós. Lembrando você ouvinte que nós estamos ao vivo também pelos canais de televisão, você pode entrar em contato aí com o canal Cidade Verde, que é o 12.1, que é filiada à Jovem Pan, e você também pode assistir a equipe da Rede TV através do canal 3.1. A você que já está na nossa sintonia, o nosso bom dia e o nosso muito obrigada pela audiência.
1: 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Chega mais pertinho, aumenta o volume do seu rádio, do seu aparelho, para você também acompanhar principais destaques da Voz do Povo nesta quinta-feira.
2: Carreta carregada com defensivos agrícolas pega fogo próximo à BR-163 e mobiliza bombeiros em Nova Rota.
3: Força Tática de Sorriso apreende mais de 1,2 kg de skunk e conduz suspeito de tráfico de drogas.
2: Colisão entre dois carros deixa 3 pessoas feridas na Avenida Universitária em Sorriso.
3: Senado aprova fim da escala 6x1 e redução da jornada de trabalho para 40 horas semanais.
2: Plantio da soja traz em Sorriso, mas produtores retomam o ritmo e lavouras já apresentam desenvolvimento.
1: Todas estas e muitas outras notícias a partir de agora no programa Voz do Povo, que já está no ar para você. Galera, a nossa reflexão de hoje, quero te lembrar do seguinte: todos nós podemos ter luz, podemos carregar dentro de nós o que há de mais verdadeiro e ainda assim nos sentirmos às vezes apagados, né? Não porque nos falte alguma coisa, mas porque nem sempre o ambiente ao nosso redor consegue reconhecer o nosso valor. Muitas vezes nos entregamos, nos esforçamos, tentamos nos adaptar e até mudamos partes de nós para sermos aceitos, mas nem todo lugar nos acolhe mesmo assim, nem toda dedicação é reconhecida e nem todo ambiente nos permite florescer aqui na Terra. Nem sempre é a gente que tem que mudar. Às vezes estamos apenas em lugares que não estão preparados para receber quem realmente somos, né? E quanto mais insistirmos em nos encaixar onde não pertencemos, mais nos afastamos da nossa própria essência. Aos poucos silenciamos a nossa verdade, diminuímos o nosso brilho e começamos até mesmo a duvidar do nosso valor, né? Não porque ele tenha deixado de existir, mas porque estamos tentando crescer onde não encontramos espaço para isso. Por isso, é preciso aprender a reconhecer quando é hora de seguir outros caminhos. Ter coragem de mudar de caminho sem perder a nossa essência pessoal. Porque não é preciso diminuir a nossa luz para caber em lugar algum aqui na Terra. Apenas precisamos encontrar ambientes onde possamos brilhar e florescer sendo exatamente quem nós somos. Pense nisso. Seja bem-vindo à Voz do Povo. É um espaço seu, né? Com Fala Cidadão sempre liberado. 96346964 é o seu lugar de fala por aqui. Já tem recado, inclusive. Mas antes de qualquer coisa, vamos observar o tempo. O Bruno tem as informações para a gente.
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2: Trazendo mais informações da previsão do tempo, sendo para hoje, dia 15 de outubro, aqui em Sorriso. Olha só, hoje sim temos previsão de chuvas. Falando um pouquinho sobre as temperaturas, né? A máxima, então, não deve ultrapassar, sendo a casa dos 28 graus, já a mínima não deve baixar da casa dos 23 graus. Neste momento, às vezes o sol dá uma aparecida, às vezes aí o tempo fica um pouquinho nublado, inclusive assustando bastante o povo aqui em Sorriso. Neste momento, então, fazendo 26 graus e hoje sim chances de chuvas aqui para Sorriso.
1: Muito bem, obrigada pelas informações, Bruno. Tem alerta de temporais. Daqui a pouco a gente avança nessas informações, mas antes, Milena Moraes Apostos aqui para trazer agora cotações agropecuárias.
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3: Indicadores para esta quinta-feira: soja disponível R$ 136,20 a saca, milho disponível R$ 46,70 a saca, algodão pluma R$ 127,02 a arroba, caroço do algodão R$ 735,93 a tonelada, arroz cotado em R$ 103,50 a saca, suíno confinado R$ 5,83 o quilo, boi gordo cotado em R$ 345,12 a arroba, frango vivo R$ 5,60 o quilo, ovo branco caixa com 30 dúzias, cotado em R$ 145,00. Já o dólar, a última atualização às 10 horas, horário de Brasília, a moeda norte-americana estava sendo cotada no valor de R$ 5,05. A fonte é do IMEMT e AgroLink Sorriso.
1: Hora 10h10 agora, vamos começar trazendo o colega Rafael Silva. Ele está sempre de olho nas situações, né? Várias pelas ruas da cidade. Hoje pela manhã esteve em contato com a equipe Energisa, porque são inúmeros os reclames. Tem Fala Cidadão aqui dizendo que, referente à falta de energia na Brescancim, desde ontem, 15h20, há pessoas aí sem energia. Esse recado chegou hoje depois das 10 da manhã. Agora há pouco, portanto, muitas horas sem energia em alguns pontos. O Rafael foi atrás de informações, parece que havia reclames também de queimas de novos transformadores em alguns pontos aí da cidade. Vamos ouvir então o que diz o colega que está pelas ruas. Bom dia, Rafael.
4: Marlene, bom dia a todos que acompanham a programação da Sorriso FM por meio do programa A Voz do Povo. Nesta quinta-feira, dezenas de empresários procuraram a nossa equipe de reportagem para relatar que estão sofrendo com as frequentes quedas de energia elétrica na área central do município de Sorriso. Eles já estão há mais de 18 horas enfrentando esses problemas. A energia elétrica acabou sendo interrompida na tarde de ontem, por volta das 16 horas, e eles continuam aí sem a energia elétrica até este presente momento. Nós estivemos ali visitando algumas lojas e eles relataram que isso acontece com muita frequência, que atrapalha as vendas, sem contar que coloca em risco o estrago, né, a queima de equipamentos, gerando aí um prejuízo em escala. Nós entramos em contato com a assessoria de imprensa da concessionária, então, Energisa, que declarou, informando que as chuvas que atingiram a cidade na noite de ontem acabaram provocando a queda de árvores, telhados e outros objetos sobre a rede elétrica. Desde então, as equipes estão em campo para restabelecer o fornecimento de energia. A concessionária trabalha em regime de contingência para normalizar o atendimento a todos os clientes o mais rápido possível. A Energisa orienta que, em caso de falta de energia, sejam informados pelos canais aí, né? O aplicativo da Energisa On ou pelo WhatsApp, que é o 65 99999-7974. Enquanto isso, os empresários continuam sofrendo, continuam sem energia elétrica e acabam aí tendo, né, a saúde financeira das suas empresas impactadas diretamente. Voltamos com você, Marlene.
1: Obrigada, Rafael. Ele segue de olho em tudo que acontece. Olha, falando ainda sobre tempo, previsão do tempo, Energisa, enfim, chegou agora cedinho um alerta da Defesa Civil dizendo que em caso de rajadas de vento a gente não deve se abrigar embaixo de árvores porque há risco de queda, descargas elétricas, pedindo para não estacionar veículos perto de torres de transmissão e placas de propaganda também. E, se possível, desligar os aparelhos elétricos ou o quadro geral de fornecimento de energia. Para mais informações, quem precisar pode entrar em contato com a Defesa Civil junto ao 199, Corpo de Bombeiros 193, e o alerta é de previsão de chuva de até 60 milímetros por hora e ventos de 60 a 100 quilômetros por hora nessa região. Riscos de quedas de galhos de árvores, alagamentos, descargas elétricas, tudo isso está previsto, pode acontecer até às 0 horas 55 do dia 16, portanto, virando o dia de hoje até a madrugada de amanhã. Existe este alerta colocado pelas autoridades. Na dúvida, se tiver problemas, precisar de ajuda, 193 ou 199, Corpo de Bombeiros e Defesa Civil à disposição. E aqui, Sorriso, já está chovendo. Deixa eu rodar um áudiozinho rapidinho aqui, produção. A pessoa está falando que já está chovendo, né?
5: Bom dia, Marlene Maria.
1: Bom dia.
5: Aqui está caindo água já, aqui no Parque Universitário. Tá chuva grossa mesmo, chuva mesmo, graças a Deus, sem vento.
1: Sem vento,
5: ontem
1: amém.
5: Ontem ventou muito, choveu bastante também, mas hoje tá só a chuva. Chovendo, uma chuva abençoada, graças a Deus.
1: Amém, obrigada, né, pelo recadinho aí, é sempre bom quando a chuva vem calma, sem ventania. Na minha casa ventou ontem também, um pouquinho de susto no começo, né, mas graças a Deus tudo sob controle. 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
1: Ora, juntos até o meio-dia por aqui na Voz do Povo. Já tem mais recados aqui, muitos reclames de falta de energia, já vou trazer. Mas antes deixa eu chamar um acidente que o Rafael registrou ontem, em que pese não haver feridos graves, foi uma pancada que os bombeiros atenderam a situação. Envolveu dois carros de passeio. Esse acidente aconteceu lá no bairro Santa Clara. Duas pessoas precisaram de socorro e, segundo os bombeiros mesmo, estavam meio que em estado de choque depois da situação. Vamos ouvir.
4: A colisão envolvendo dois automóveis em uma avenida movimentada ali no bairro Santa Clara mobilizou as equipes do Corpo de Bombeiros no final da tarde desta quarta-feira. Três pessoas receberam atendimento e apenas duas foram encaminhadas para a unidade de pronto atendimento. Segundo informações, tudo teria sido provocado depois de uma invasão de preferencial.
6: Uma colisão entre dois veículos, motivada ali por uma invasão de preferencial. Ao chegar no local, a gente observou que tinha duas vítimas, aparentemente em estado de choque, né, pela situação, e mais uma terceira vítima que estava queixando de um pouco de dor. As vítimas estavam estáveis, estavam bem, apenas escoriações, e foram encaminhadas aqui à unidade hospitalar para avaliação médica.
4: Sobre o estado também, os veículos tiveram bastante dano ali, né, comando?
6: Exatamente. Quando a gente vê a imagem dos veículos, a gente observa que foi uma colisão até um pouco forte. Houve deflagração de airbag, mas acho que pelo fato de todas as vítimas estarem de cinto de segurança, nenhuma teve nenhuma situação grave.
4: Embora as vítimas tenham sofrido ferimentos leves, os danos nos carros foram consideráveis. Equipes de segurança foram acionadas para coletar mais informações e identificar o que de fato aconteceu nesta colisão.
1: Pancada, né, gente? Felizmente não houve feridos mais graves, mas o susto foi grande. Quando chega a abrir o protetor, não é? O airbag, significa que foi um pancadão mesmo. E no trânsito aqui na cidade, todo cuidado é pouco, né? Ontem teve o aulão, o Rafael esteve lá também, envolvendo o nosso trânsito, buscando orientar o povo, mas parece que quanto mais se fala, mais acontece, né? Pelo amor de Deus. Deixa eu voltar a falar da Energisa, que não para os reclames aqui. Vamos trazer um recado de áudio primeiro? Pode ser, produção?
7: Eu queria que você desse uma comunicada aí no pessoal da Energisa, aí, que aqui no Benjamin Rising tá desde ontem da hora da chuva e até agora não veio. Eles prometeram arrumar até as 3 da madrugada e até agora não vieram arrumar a energia, tá? Lá na Avenida Santa Catarina, aqui no bairro Benjamin Reis, aqui, ó, todo o pessoal sem energia aqui, ó. Já queimou até a televisão do pessoal aqui, tá virado um caso. A gente precisa, não pode ligar um freezer, não pode ligar uma geladeira, nada. Dá uma força para nós aí, pede para esse pessoal vir arrumar logo aqui. Obrigado.
1: Vou encaminhar tudo para eles. Tem mais recados. Tem gente dizendo que tá uma vergonha isso. Já vamos voltar no assunto. Nós precisamos pro intervalo. Estamos com a Rede TV e a Cidade Verde em cadeia ainda, não é? Vamos pro break. Rapidinho a gente já retorna com o Fala Cidadão, com o entrevistado já aqui nos estúdios e muitas pautas hoje ainda. Não sai daí. Voltamos já.
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1: Hora 10h26 agora, a gente segue junto recebendo aqui nos estúdios a equipe Paiaguás Engemate, né? Representantes da Paiaguás Engemate chegam com novas, boas novas, muito boas novas aqui no setor imobiliário, não é? Para Sorriso. Bom dia, o Alcides Marcelo, que está conosco aqui, a Raira Olive também, que são os representantes da empresa. Sejam bem-vindos à Voz do Povo para a gente falar um pouco sobre casa própria, né? Muito bom. Bom dia.
17: Bom dia, bom dia. Obrigado por receber a gente aqui para falar de uma coisa muito boa, né?
1: Com certeza.
17: Que é as famílias saírem do aluguel.
1: Fantástico. Seja bem-vinda, Raira, também.
18: Bom dia, obrigada. Obrigada pelo espaço.
1: Muito bem. Em pauta aqui hoje, o residencial Verdes Campos. Lançamento em Sorriso, são apartamentos, é isso? Vamos falar um pouco desse projeto, então.
17: Isso, são apartamentos, né? De 2 quartos, com área de lazer bem completa, né? Na região hoje, que é uma região que mais cresce em Sorriso. Então, é uma novidade para a população aqui, né? Uhum. E trazer esse conceito, né?
1: Sim.
17: De morar bem, com lazer.
1: Muito bem. O empreendimento é da empresa Paiaguás, Engemate, parceria prefeitura, é do projeto Minha Casa Minha Vida, que Isso. A gente está falando aqui.
17: Projeto Minha Casa Minha Vida e também o governo do estado, que ele está entrando com o MTPAR também.
1: Um subsídio.
17: Governo federal, estadual e municipal.
1: Muito bem. Na prática, isso representa o quê para quem tem o interesse de adquirir um desses apartamentos, Jaira?
18: O impacto desse empreendimento com esses descontos, né, pelo estado, o município e o federal, ele ajuda o cliente, né, aqueles que querem sair do aluguel, a conseguir mesmo, porque o desconto é na entrada. Uhum. Isso facilita muito a aquisição aqui em Sorriso.
1: Muito bem. Na prática, é a própria construtora que faz esta avaliação ou é a Caixa Econômica que vai avaliar qual valor de subsídio será dado para cada adquirente dessas unidades aí?
18: Esse empreendimento, como ele é vinculado à prefeitura, ele tem um valor bem bacana, que é R$ 225 mil.
1: Apartamento?
18: Por apartamento, certo. Qualquer unidade. Esse empreendimento varia muito os subsídios, né? Porque de acordo com o perfil, ele é associativo à Caixa, então a Caixa ela vai avaliar o cliente. Mas todos que adquirir esse imóvel vai receber
1: algum
18: o subsídio.
1: Do isso. Minha Casa Minha Vida ou do Governo do Estado, MTPAR.
18: E também do município.
1: E do município
18: ele já é fixado, garantido.
1: Perfeito.
18: Isso.

0: que uhum. foi um lançamento que a gente fez com parceria com a prefeitura, que foi o mês passado. Então, certo. A gente passou dessa etapa. A obra já começou, né? Já está na parte de terraplanagem, uhum. né? Então, a obra já está em andamento. E agora a gente está efetivamente vendendo as unidades, né? Para que essas clientes que compram essas unidades já começam a assinar com o banco. Né?
1: Já vai fazendo todo já o procedimento da papelada, etc. Isso. E tal.
0: Aprovando o crédito, uhum. escolhendo sua unidade. Então, vai ter todo esse trabalho agora, a gente já está fazendo já.
1: Uhum.
0: Então, já temos praticamente aí já quase 70 clientes já
1: fecharam, já fizeram
0: fecharam,
1: aquisição.
0: Isso.
1: São, no total, 640 apartamentos.
0: 640 apartamentos.
1: Como é que faz para poder adquirir isso com vocês? Porque o pessoal aqui em Sorriso fez um pré-cadastro na prefeitura, né? Quem tinha interesse para poder mostrar que realmente Sorriso tinha essa necessidade. E agora, o que que preciso fazer essas pessoas?
0: Então, a gente está com a imposse dessa lista, né? Que foi feita pela prefeitura.
1: Vocês estão entrando em contato.
0: Entrando em contato Ótimo. Com eles. Mas, assim, o que a gente sempre fala é que procure a gente, né? A gente fica ali na Avenida Blumenau, né? Ali na altura ali do lado da padaria Pimpão, em frente ao Sicredi, né?
1: Uhum.
0: Porque mesmo a gente tendo essa lista, às vezes a gente não consegue o contato com essas pessoas.
1: Às vezes mudou o telefone.
0: Isso, mudou
1: não
0: o telefone. Então, a gente pede que eles procurem a gente, né? E naquele momento a gente já starta a negociação. Vamos uhum. ver o perfil dele, fazer simulações, né? Demonstrar o produto, que é uma parte interessante para o cliente de fato.
1: Conhecer o que ele está comprando. Perfeito, muito bem. Quem tem casa já pode fazer essa aquisição também ou não pode?
0: Não pode.
1: Pelo perfil do programa em si, não pode. É para quem não tem residência própria.
0: Esse perfil, esse cliente, que é o Minha Casa Minha Vida, ele é destinado à primeira moradia, né?
1: Primeira moradia.
0: Então,
1: Perfeito. A
0: gente é para incentivar as pessoas que realmente moram de aluguel,
1: uhum.
0: sair do aluguel.
1: Perfeito. A gente sabe que há várias faixas. O Minha Casa Minha Vida tem o faixa 1, o faixa 2, o 3. Em que faixa estão esses apartamentos?
0: A gente começa no faixa 2, né?
1: Faixa 2.
0: E vai até o 3.
1: Até o 3.
0: Isso. A faixa 4 não é...
1: Não entra aqui no
0: não
1: caso,
0: entra.
1: Que é um valor superior, né?
0: Isso.
1: Certo, muito
0: então,
1: bem.
0: Então, a gente trabalha de rendas aí, falando de valores, a gente trabalha de renda aí de 2.200 a 9.600. Esses são os clientes que conseguem comprar com grande facilidade.
1: E a comprovação é feita conforme outros tipos de negócios são feitos, pela carteira ou fornecimento de holerite ou imposto de renda, esse tipo de coisa.
0: Isso mesmo. A comprovação de renda, a gente trabalha desde a renda autônoma, né?
1: Uhum.
0: E a renda formal.
1: Na dúvida, procura lá. Vocês têm quem explica isso.
0: Correto.
1: Né?
0: A gente tem uma equipe de corretores que vão acompanhar o cliente do começo da negociação até a assinatura com o banco. Então,
1: uhum.
0: a gente vai fazer todo esse meio campo para ele, para facilitar a questão da aquisição do imóvel.
1: Muito bem. E fazendo a aquisição agora, ele já vai pagando? Como é que funciona isso?
2: Isso. A construtora, junto com a prefeitura, ela quer facilitar a pessoa comprar, né? Perfeito. Sair do aluguel.
1: Uhum.
2: Então, se fica um residual de entrada, a construtora está parcelando em até 48 vezes no boleto bancário diretamente com a construtora. Então, é uma facilidade para o cliente ali adquirir seu imóvel.
1: Só para facilitar esse entendimento, quando você fala em residual de entrada, significa parcelas que iriam além do subsídio dado.
2: Isso.
1: Porque o subsídio normalmente entra nesse começo aí.
2: Isso, se a sua entrada não zerar, você
1: pode parcelar
2: o restante no boleto sem comprometer ali um cartão, né?
1: A sua renda pessoal.
2: E a sua renda também.
1: Perfeito. Por isso que é importante visitar vocês lá para poder conversar e tirar toda a dúvida.
2: Isso. Além também que agora que estamos em lançamento, nós temos também um desconto documental, que é a parte de registro, né? E prefeitura, que é o ABITS,
1: para já sair com tudo certinho, documentado.
2: Exato.
1: Que bom.
0: É muito bom frisar essa parte de documentação, porque
1: uhum.
0: a gente só tem 100 unidades que vão ser promocionais, né?
1: Uhum.
0: Os 100 primeiros clientes. Por quê? Isso porque a gente fala tanto isso? Porque isso vai impactar, não custa mais para os próximos clientes
1: uhum.
0: de colocar aí 5 mil, 7 mil reais.
1: Para essa documentação.
0: Para essa documentação.
1: Os 100 primeiros que forem,
0: primeiros,
1: então, que terão esse desconto aí.
0: Isso, a construtora ela vai pagar.
1: Vai bancar isso para o cliente.
0: Isso, vai bancar isso para o cliente. Ela vai pagar no cartório, na prefeitura, nos órgãos competentes, a gente vai fazer todos os pagamentos e deixar ele beneficiado com esse. O ITBI e o registro aí.
1: Muito bem. Quem quiser visitar, de repente, final da Blumenau, é isso? Para que lado que é isso? Blumenau
2: isso.
1: Sul?
2: É Estamos isso? ali na Avenida Blumenau, número 2425, ao lado da panificação.

0: locadora Pimpom, não tem erro.
1: É o escritório de vocês ali.
0: Escritório, isso. Está escrito Residencial Verde Campos na frente. Na frente do Sicredi, atravessou a avenida ali, nós estamos ali. Pode chegar lá, tem uma equipe especializada, 100% focada ali para realizar o sonho de sair do aluguel.
1: Qual que é o horário de atendimento lá de vocês?
0: Nós estamos ali das 7 às 19 horas.
1: Direto, sem intervalo.
0: Direto, sem intervalo. Mas entrando em contato conosco também, né? Temos as redes sociais da incorporadora Paiaguás. Consegue agendar com um dos corretores e a gente atende após as 19 horas também. Estamos bem, bem aberto ao horário para atendimento.
1: Muito bem. Tem um contato que se possa deixar aqui? O Instagram de vocês, talvez, para pegar mais informação?
2: Temos. O contato vai ser o nosso direto lá da nossa recepção, que é o 669-9261-9382.
1: Pode mandar um recadinho, agendar um horário, se precisar agendar, não tem
2: isso
1: problema.
2: Isso é importante também, quem trabalha assim o dia inteiro, a gente trabalha com horário estendido, a gente vai até as 20 horas
1: legal.
2: Também.
1: Se então, precisar esperar, espera um pouquinho.
2: Esperamos
1: lá. Peraí que eu já estou chegando.
2: Isso.
1: Muito bem. Importante é organizar a papelada já para poder aproveitar a oportunidade.
2: Isso mesmo.
1: Que bom, então. Obrigada, gente.
2: Eu que
1: fiquem
2: agradeço.
1: À vontade aí, reforço o convite, né? É hora de sair do aluguel, o importante é isso, né?
2: Isso mesmo, a gente quer falar para toda a população, né, que a gente está vindo com esse conceito novo, né, de apartamento, com também a questão desses subsídios todos da prefeitura, estado, Minha Casa Minha Vida, que vai facilitar você comprar. O interessante que é sair do aluguel, parar de pagar esse vilão hoje que é das famílias hoje, né?
1: Que sim,
2: é o
1: que encarece o custo de vida muito grandemente, infelizmente.
2: E eu queria reforçar com a população que esse programa vai ajudar vocês com parcelas que cabem no bolso, né? Porque assim, o mito é, os clientes procuram a gente, né? E falam, mas será que é isso mesmo? Será que é só R$800? Será que é só R$1.000?
1: É. É uma parcela que tem incremento no valor, ela fica fixa pelos anos afora aí, ela baixa, como é que é?
2: É o financiamento bancário, a gente trabalha assim, ele é linear ou decrescente. Aí o cliente que
1: depende da escolha que ele fizer
2: isso.
1: Ali. Mas tem a possibilidade de pegar uma daquelas parcelas que vai baixando ao longo dos anos,
2: com
1: né?
2: Com certeza. Aí ele que vai escolher a modalidade de que ele queira pagar a casa dele.
1: Muito bem.
0: E só para reforçar, esse é um projeto em parceria com a prefeitura.
1: Uhum.
0: Está no site da prefeitura também sobre o residencial, porque os clientes falam, mas será que esse valor mesmo?
1: É o mesmo? É
0: aquilo? Mesmo,
1: como é que
0: mas
1: é isso?
0: Realmente é.
1: Perfeito. Que bom, então. Obrigada, gente. Sempre bem-vindos aqui. Sucesso no empreendimento. A gente espera que rapidinho fechem aí esses 640 novos moradores, né? Não são inquilinos, porque estão adquirindo a sua casa própria, né? Que legal. Muito obrigada.
0: Obrigada.
1: Vamos lá, a gente segue por aqui às 10h37. 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
1: Hora 10h39, olha, pediram para reforçar, repetir o telefone da Paiaguás, né? O contato do pessoal que falou das casas, dos apartamentos há pouco, é 669-9261-9382, tá? Se precisar, pede aqui para mim no Fala Cidadão que eu mando também. Tem recado de áudio aqui, pode rodar, produção? Podemos? Deixa eu ver.
5: Oi, bom dia.
1: Bom dia.
5: Eu gostaria de saber quando que vai passar a rede de esgoto no bairro Novos Campos. Tem aqueles bairros lá para baixo, Novos Campos, Vila Bela, aqueles bairros estão precisando de rede de esgoto. Que os quintal da gente é pequeno, não tem mais espaço para furar fossa, daí tá problema, né?
1: Problema.
5: Daí, passar essa rede de esgoto ia facilitar muito a gente.
1: Será que está pagando? Estão dizendo aqui que está pagando, não pode cobrar, Branca Moraes, é proibido. Não tem como cobrar de quem não tem a rede de esgoto ainda. Só paga, você paga quando você começa a utilizar a rede. Antes de utilizar,
4: depois
1: não tem como.
4: Que aparece na conta. Tio.
1: Exato. Conectou, ligou ao tio, aí começa a cobrar aqueles 60%, 80% a mais na conta, né? Outra pessoa mandou aqui, bom dia Marlene, cadê o nosso vereador, prefeito? Ninguém faz nada aqui no Pinheiros 3, também faltou luz ontem. E esse prefeito ainda, deixa eu ver aqui, convidou o Ratinho para conhecer o GAF, se não dá conta de fazer o serviço de casa, diz a pessoa. Eu não estou nem sabendo o que o ser humano está falando aqui. Desculpa aí, realmente eu não estou sabendo disso. Tá uma vergonha esse negócio da Energisa, diz aqui outro ouvinte já. Ontem nem começou a chuva, a luz acabou. Ou ficou meia fase, metade da cidade. E os políticos fazendo jogo de cargos na Câmara Municipal. Tanto dinheiro que entra nos cofres públicos do município era para ter a melhor saúde, o melhor trânsito, o melhor sistema sanitário que há no Brasil. Estou muito chateado, diz ouvinte aqui. Isso foi também um desabafo como cidadão e pagador de impostos. E quem não está chateado com tudo que está acontecendo, né? Tem mais gente mandando recado. Já passo para a Timilena aqui. Além disso, estamos sem energia elétrica desde ontem, 15 horas. Mandaram uma imagem aí, a Energisa podou a árvore, não retirou galhos, passam muitas crianças, risco de queda em cima de alguém. Isso aqui eu vou mandar lá para obras, né? Para dar um cutucão, nem que seja. Sorriso está difícil quando não é sem água, é sem energia. Cadê o prefeito? Jardim Amazonas está gritando aqui. Tem um montão de recado chegando. Minha nossa. Fala, Milena.
4: Então, mandaram uma situação para a gente aqui de uma conta de água que foi paga no final de semana, o feriado, uma coisa assim, mas que foi cortado no dia seguinte, né? Até a pessoa questionou, porque assim, ó, pagou no feriado, eles tinham que pelo menos deixar rodar no sistema, cair no sistema, para daí cortar. Cortaram, não avisaram e agora diz que tem 24 horas para fazer a religação. Entramos em contato, inclusive, com o pessoal das águas, disseram que ia dar prioridade, mas até agora nada de religar essa água.
1: Dado o recado, moçada, dá uma olhada nisso, né? Com carinho, tem muito reclame chegando. Eu preciso ir para o intervalo que tem mais entrevistado no próximo bloco, mas a gente já volta para o Fala Cidadão também. Sai daí não, um instantinho só.
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1: Hora 10h47 agora.
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1: Seguimos, vamos falar de educação. Fala, cidadão, tá ligado no 220 aqui. Pode mandar recado, daqui a pouco a gente volta com vocês. Agora eu vou cumprimentar a Lúcia Pereira, ela que é a gerente de operações do Senai Sorriso e vem conversar com a gente sobre uma importantíssima ampliação, né, de um projeto ligado ao ensino médio. É isso, bem-vinda, Lúcia, mais uma vez, bom dia.
16: É isso, muito obrigada, um ótimo dia a todos.
1: Satisfação na gente poder trazer essa informação. Vocês vão então meio que duplicar o número de turmas desse projeto de um ensino integrado. Explica como é que funciona esse projeto, Lúcia.
16: É isso. Nós temos aqui em Sorriso um projeto junto com as secretarias. É um projeto do Senai em parceria com o governo do estado. Certo. Então nós ofertamos neste momento 23 turmas de cursos técnicos profissionalizantes.
1: No estado de Mato Grosso ou aqui em Sorriso?
16: Aqui em Sorriso, nesse momento, 23 turmas. Legal. Estamos formando 5 turmas e hoje estamos aqui conversando sobre a ampliação desse projeto. Então agora, no ano de 2027, nós teremos mais 10 novas turmas de 3 novos cursos e é sobre isso que eu gostaria de conversar com os ouvintes.
1: Vamos lá então, como é que faz para ter acesso, onde é que isso vai funcionar?
16: Então, ele é um projeto do Senai, em parceria com o governo do estado, através da Secretaria de Educação. E as vagas, elas são ofertadas para jovens que estão matriculados no ensino médio, que estarão no primeiro ano, no, uhum, ano que se aproxima. E eles têm a possibilidade de forma integrada com o ensino médio, fazer também uma qualificação técnica. Perfeito. Nós estamos aqui hoje falando de 3 novos cursos. Curso técnico em informática, curso técnico em administração e técnico em logística. Como é que funciona? O estudante pode optar pelos turnos matutino ou vespertino, de acordo com a oferta da escola, e ele acontece de forma integrada. Então, em alguns casos, o estudante fica, por exemplo, 4 dias de manhã na escola e 1 dia no Senai, ou 3 dias na escola e 2 dias no Senai, e junto com a formação do ensino médio, ele sai também é capacitado e com um diploma de curso técnico profissionalizante.
1: Perfeito. Tem restrição em relação à idade desses estudantes?
16: Não, não tem restrição. Mas é importante dizer que é uma parceria aqui em Sorriso com 3 escolas. Uhum. Escola Mário Spinelli, Escola Arlete e Escola Militar Tiradentes. Além das vagas que estão sendo ofertadas em Sorriso, no município de Vera, nós também temos parceria com a Escola Perpétuo Socorro. Uhum. Então, é importante que os alunos ou hoje estejam matriculados no nono ano, e estarão, que, os alunos que estarão primeiro. No primeiro ano, uhum, ou alunos, inclusive, que estão em outras escolas e que estão trocando para outras escolas também dessa rede, esse é o público específico para esse tipo de projeto neste momento.
1: Muito bem. Como é que ele faz a opção? É automática? Ele precisa escolher o que ele quer? Ele precisa ir na secretaria? O que ele tem que fazer?
16: Ele precisa ir à secretaria da escola e dizer que ele quer optar pelo ensino técnico profissionalizante. Perfeito. Lá ele vai entender qual é o horário, qual é a possibilidade de curso ofertado também. E ele também pode fazer a inscrição através do site da Secretaria de Educação, uhum, inclusive. Pode entrar no site do Senai MT, né, senaimt.ind.br, conhecer não só esse, os outros portfólios. Eu sei que a rádio tem um alcance gigantesco, né, então, uhum, também outras cidades aqui do nosso município, ou até, uhum, mesmo de Cuiabá, às vezes tem visitante, está aqui em Sorriso, mas não, sim, mora, né? Ele é um projeto que acontece no estado do Mato Grosso como um todo.
1: Muito bem, e são áreas aqui, eu vejo para Sorriso, que tem sempre muitas vagas, né, informática, administração, logística. O mercado de trabalho precisa desse profissional técnico?
16: O mercado de trabalho precisa. Nós sabemos que Sorriso é uma terra de oportunidades e em muitos casos há vagas disponíveis e a gente não tem um profissional capacitado, uhum, para atendê-las. Então é uma grande oportunidade de qualificação profissional. A gente diz que o Senac educa pro, o Senai, perdão, educa para o trabalho, mais do que isso, para a vida.
1: Sim.
16: Né? Então a gente trabalha competências não só técnicas, competências socioemocionais, uhum, para que de fato a gente consiga inserir aí o nosso cidadão, a vida em sociedade.
1: Isso aqui tudo é sem custo para quem vai participar.
16: Tudo sem custo para quem vai participar. É realmente uma parceria com o governo. Para além, né, nós vamos ter agora no dia 5 e 6 de novembro, no Senai, um dia chamado Mundo Senai, que é um momento em que o Senai vai estar de portas abertas para a comunidade, e fica o convite para os alunos das escolas técnicas estaduais aqui da nossa, uhum, região, e fica o convite para conhecer também outros cursos, outras possibilidades, né?
1: Perfeito. Até que dia? Só para a gente fechar, que eu já estou com o meu tempo estourando aqui, Lúcia. Até que dia ele tem que fazer essa opção aqui na secretaria?
16: Até amanhã. Até amanhã. O dia 16.
1: Prazo acabou, não vai ter.
16: Para os novos,
1: chance,
16: alunos, até amanhã. Os alunos que já estão na escola, de repente, indo até a secretaria, consegue uma extensão de prazo.
1: Consegue negociar, mas é bom que vá logo, quanto antes, para resolver isso.
16: Isso aí.
1: Obrigada, Lúcia. Desculpa a correria, o tempo aqui realmente é muito disputado. Hora 10h53, deixa eu falar rapidinho da Gazin antes de ir para o nosso colega, né? 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
1: Bora pro break, que tem horário eleitoral chegando. A gente tem que cumprir a nossa obrigação com a Justiça Eleitoral. Voltamos daqui a 15 minutinhos com você, com a segunda parte da Voz do Povo. Não sai, não foge daí não. Sai daí não, já voltamos, tá?

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16: Hora 11:14, cumprida a nossa obrigação com a Justiça Eleitoral, retomamos a voz do povo para esta segunda parte do programa. Já vou direto aqui no Fala Estadão, tá? A produção que tem muito recadinho, ficou parado, né, da primeira hora. Pessoa diz, eu gostaria de parabenizar todos os professores pelo dia de hoje, né? E em especial uma professora que marcou a minha vida alguns anos atrás, professora Ivone Oberosler, que foi minha professora em 91 e 92, Escola Papa João Paulo II. Primaverinha derramando água desde cedo. São José sem energia desde ontem também. Alguns lugares em meia fase. Eletrodomésticos desligados desde as 17 horas de ontem. O que fazer com os alimentos que estão na geladeira? Acho que tem que juntar tudo e levar na casa da autoridade, né? Da autoridade que responde aí, que pode resolver alguma coisa. Outra pessoa diz, passando aqui, estou emendando tudo, passando aqui só para fazer uma reclamação também. Posto Central sem enfermeira para fazer preventivo. Falaram que foi demitida e não tem previsão para colocar outra pessoa. Agora, para fazer um exame, não tem vaga. Tem que esperar um mês ou mais para poder marcar. É uma vergonha essa administração, diz a pessoa aqui. Que coisa, hein, gente? Fiquei sabendo que demitiram um bocado de gente aí da Secretaria de Saúde, né? O povo que tinha sido contratado sem, enfim, sem concursos, né? Muita gente foi, assim, dizendo grato, obrigado, foste bem no trabalho, até uma próxima oportunidade. E aí a pergunta, né? Há questionamentos também em relação a inadimplências por parte do Executivo Municipal de Sorriso, contas em atraso que não estariam sendo pagas. Nós já buscamos contato com a assessoria de imprensa para agendar uma entrevista para falar sobre este assunto, tá? Não vou esconder para pegar ninguém de surpresa aqui, não. O secretário de Finanças é que tem o poder de responder isso, ou o próprio gestor do município, não é? Que é quem manda e desmanda, enfim, que tem o poder de mandar e desmandar. Certo, gente? Então é isso. Está convidado. Já pode trazer a convidada para cá. É, sobre a professora que eu falava antes, a pessoa ainda emendou aqui. Diz que hoje mora lá em Sinop, tem uma família formada, mas nunca esqueceu da primeira professora. Porém, não sabe mais notícias sobre ela. Todo ano lembro do seu aniversário, 6 de agosto. E também no dia do professor eu lembro. Se puder retransmitir o recado, fico grata a Zilda Lemos. Beijo, Zilda. Desculpa, é que o seu recado chegou partido ao meio para nós aqui, tá? Então, por isso que eu li um pedaço antes e outro agora. Parabéns a essa professora e a todos os professores também. Ela está dizendo que se conseguir notícias da professora, ficaria feliz. Aí a própria professora ou alguém que a conhece, né? Que conheça, que pode nos passar. Você quer falar, Bruno?
17: Quero falar um pouquinho. A minha mãe.
16: Ele levantou o dedinho ali.
17: Não, porque eu lembrei da minha mãe, né? Minha mãe é professora. Há 15 anos sendo professora. Então, um beijão aí pra minha mãe, Andréia do Brunei. Professora há 15 anos, formada em pedagogia, em letras também. E atuante, né? Atuando lá no Paraná, em Cascavel, Marlon.
16: Parabéns pra ela. Vou dar parabéns pro meu filho Roberto também. Meu filho Roberto é professor aqui agora na Anhanguera, de volta, né? Pra Anhanguera. Ciências Contábeis, com 4 cadeiras lá na instituição. Eu não sei quais são as disciplinas, que eu não sou contadora, né? Mas a galerinha que tem aula com o Robertinho adora as aulas do Robertinho. E eu, claro, por ser a mãe dele, fico extremamente orgulhosa e feliz, né? Então você com a mamãe e eu com o filhote, né? Na função. É. Parabéns. Parabéns aos dois. BR-163, próximo ao Telespires, 2 noites faltando energia. Na última noite, energia voltou às 4 da madrugada. Agora faltou das 10 até 11 horas. Tá difícil, né, gente? Ontem também na minha casa, Centro de Sorriso, apagou por 5 vezes a energia, desligou e voltou. Vamos encostar a porta, Milena Moraes, antes de falar lá fora, por favor, para a gente poder seguir aqui. Bom dia, Marlene. O que fazer quando teve queda de energia e a geladeira não está mais ligando? Eu acho que é isso que a pessoa quer dizer. Você precisa fazer o registro disso tudo, tá? Precisa tirar fotos, pegar o registro técnico, pegar o técnico para certificar que foi um problema de energia para depois você poder cobrar da energia, senão não vai conseguir entrar lá e fazer a solução. É importante fazer o registro, pegar o protocolo certinho, importante levar para o PROCON se não tiver atendimento. Quanto mais reclamações houver, mais eles conseguem cobrar em nome da comunidade para trazer essa solução. Já está ficando difícil o Sorriso, né? Um pedaço da cidade sem água, outro pedaço sem luz, outro pedaço com esgoto derramando. E assim a gente vai levando, né? Fazer o quê? Nós somos a voz do povo aqui. A gente tem que abrir espaço para o pessoal falar. Fica à vontade. É o 963-46964. A gente vai levando ao ar os recados e vamos encaminhando, né? Que eu acho que é a parte mais importante, encaminhar também para as autoridades, buscando as soluções sempre que é possível, tá bom? Quer falar do parceiro agora, enquanto a gente ajeita, ou já vamos dizer bom dia para a dona Neide, depois a gente pede licença, né? Vamos falar bom dia, dona Neide Bergamaschi. Ela é um exemplo de determinação e de que nunca é tarde realizar os sonhos, né, dona Neide? Neide, é isso? Dona Neide, é um pouquinho diferente. Bom dia.
18: Sim.
16: 81 aninhos?
18: 81.
16: Menininha.
18: Bom dia, Milena. Bom dia para todos os ouvintes da Rádio Sorriso, né?
16: Isso.
18: Aqui em Sorriso. Sim. Eu fiquei muito feliz com esse convite, porque para mim poder falar um pouquinho da minha trajetória como mulher, como mãe, como universitária, né?
16: Muito bem, que bom.
18: Como universitária, né? Então, eu fiquei muito feliz com o convite. Muito obrigada.
16: A senhora continua estudante?
18: Continuo estudante, firme lá na UNEMATE de Juara,
16: que
18: né?
16: Que legal.
18: Que eu moro
16: parabéns.
18: Em Juara.
16: Que bom. Eu também sou universitária, estou muito feliz. Concluinte Sim. de curso já, graças a Deus. É muito bom, não pode parar, né?
18: Não pode. Eu estou cursando a pedagogia, né?
16: Uhum.
18: Eu gostaria de cursar psicologia, mas como na UNEMATE lá não tem, então eu optei por pedagogia, porque é um, eu acho, não sei, no meu entendimento, que é um ramo da uhum. psicologia, porque nós somos ensinadas a lidar com as crianças, com os problemas das crianças na sala de aula, né? A gente tem que estar sempre atento aos problemas em casa, uhum. com as crianças, abusos sexuais, que tem muito. Então, na pedagogia, a gente aprende tudo isso.
16: Que legal. Por que a senhora decidiu estudar? A senhora começou quando a faculdade agora?
18: Ah, eu já estou no segundo semestre.
16: Segundo
18: né?
16: semestre.
18: Comecei esse ano.
16: Com 80?
18: Com 81 já.
16: 81
18: né?
16: já.
18: Porque agora, em janeiro, eu já completo 82.
16: Como é que se sente na salinha de aula?
18: Ah, eu me sinto bem.
16: Acolhida?
18: Eu gosto muito.
16: Que
18: sou,
16: bom.
18: Sou muito acolhida pelos professores, pelos colegas. A minha única dificuldade na sala de aula, por enquanto, está sendo a internet, a mexer com...
16: A tecnologia
18: mexer com
16: mesmo,
18: notebook, é, com a tecnologia.
16: Mas vai aprendendo também.
18: Vou. Eu comprei um notebook e estou me esforçando para isso, né?
16: Com certeza dá um show. Se ainda não, em breve dará.
18: Ah, não sei.
16: Eu
18: né?
16: fiquei sabendo, o passarinho me contou, que a senhora é um exemplo de boas notas, inclusive.
18: Sim. Ah, eu procuro não faltar as meninas em casa. Mãe, para quem na escola hoje é sexta-feira, larga a mão, não vai ninguém. Vou. Eu não sou todo mundo. Eu Isso. vou.
16: Olha o exemplo.
18: Eu não gosto. Por quê? Não pela falta. Porque eu sei que eles podem até abonar minha falta.
16: Uhum.
18: Mas é pelo conteúdo que a gente
16: Conhecimento
18: perde.
16: Conhecimento.
18: Aí eu chego na escola segunda-feira, estou por fora de tudo.
16: O que, que rolou na sexta-feira?
18: É,
16: né?
18: Não sei aí, nada. Ó.
16: A senhora acha que a sua idade é, de alguma forma, um impeditivo para alguma coisa que a instituição de ensino exige para a senhora terminar o curso? Não.
18: Ah, olha, a gente... Eu comecei a notar, assim, do segundo semestre para cá, que eu tenho alguma discriminação dentro de sala de aula com os colegas.
16: Certo.
18: Ah, porque é uma velha, porque eles tomam a gente como uma velha decrépita.
16: Sei.
18: Coisa que eu não sou.
16: Dona Neire, eu já passei por isso. Para algumas pessoas, eu já não deveria nem estar aqui nesse microfone, entendeu?
18: Eu acredito.
16: As pessoas acham que a gente não tem mais o que contribuir com o mundo, às vezes. Né?
18: Eu acredito. Mas os professores, é uma acolhida maravilhosa.
16: Fantástico.
18: Nossa, que eles
16: bom.
18: Podem me ajudar.
16: Uhum.
18: Nossa, é maravilhoso os professores, a direção da escola, né?
16: Uhum. Só para quem está nos ouvindo, é para quem de repente pensa, e talvez ainda nem esteja nos seus 81, que a senhora ainda tem muita lenha para queimar, a gente percebe que tem muito, né?
18: Eu espero que sim.
16: Para ser lúcida, né? Com certeza, para contribuir com o mundo. Para quem está nos ouvindo, que talvez esteja ainda lá pelos 60, ou talvez menos, ou até, e acha que já não dá mais conta disso, que recado a senhora daria?
18: Olha, eu digo para a pessoa que não desanime, não deixe o desânimo tomar conta. Porque muitas vezes a nossa cabeça quer, vou fazer, eu consigo, mas o corpo muitas vezes não acompanha. Então nós temos que lutar contra isso.
16: E seguir no próprio ritmo,
18: seguir
16: talvez.
18: Seguir o nosso ritmo, é, ir até os nossos limites, né? Porque nós temos limites.
16: Sim.
18: Então eu aconselho, não fique parado, não deixe o tempo te acomodar na cama, no sofá. Larga disso, vá em frente.
16: Que legal, Milena. Queria perguntar, fica à vontade.
19: Na verdade, só acrescentar mesmo, né, Marlene? A dona Neire, ela está no período de folga essa semana, porque está tendo os jogos estudantis, né? E aí, como ela não participa, ela veio para cá, onde a filha dela mora, que inclusive são amigos nossos aqui, que é professora, inclusive, foi professora também, aposentada, né?
18: Sim.
19: É, e aí, assim, eu soube da história dela, fiquei impressionada. Eu falei, meu Deus, a gente está nova ainda, já está querendo aposentar, né?
16: Querendo os fugir estudos, da raia, essa piazada, né, dona Neire?
19: Aí sentei lá no restaurante, comecei a conversar com a dona Neire, ela falou assim, ah, eu sou unematiana.
16: Viu? Que legal, que bom. E a senhora vai finalizar, vai fechar o curso, vai pegar o diploma e erguer bem alto assim, né?
18: Vou, se pra Deus celebrar. Quiser. E se a Unemate trouxer curso de psicologia,
16: a senhora vai
18: eu
16: fazer.
18: Vou pular para psicologia.
16: Que legal,
18: vou
16: que
18: mesmo.
16: Bom, que fantástico.
18: Porque
16: faz bem.
18: Faz muito bem pra gente. Sabe, a cabeça da gente.
16: Isso.
18: O idoso não pode deixar parada a cabeça, tem que estar movimentando, aprendendo coisas novas, pesquisando, buscando, todo dia.
16: Muito bem. A senhora tem quantos filhos, dona Neire?
18: Eu tenho três.
16: Três, todos estudados, formados?
18: Não.
16: Hoje em dia fala estudado, como é que é isso?
18: Não, as duas filhas estudaram e se formaram. Agora o rapaz não quis.
16: Não fez ensino superior, no caso?
18: Não fez.
16: Só ainda ensino. Pode fazer, ainda está em tempo, todos estão.
19: Às vezes ele vai seguir o exemplo da mãe.
16: Quem sabe.
18: Com certeza.
19: Mas assim, eu me identifiquei muito, Marlene, com a dona Neire, porque assim, eu parei uma época de estudar nos meus 20 e poucos anos, e a minha mãe voltou a estudar aos 40 anos de idade.
18: Aí.
19: Ela retomou, ela não teve oportunidade de estudar quando criança, e após a fase adulta já, ela voltou a estudar. E ela me incentivou a retornar aos estudos e fazer a faculdade.
16: Que legal, tá que bem. Bom. Estamos vivendo o mês do idoso, inclusive, né? A senhora
18: Sim.
16: participa desse tipo de situação, de evento, de celebrações também ou não?
18: Não, eu não. A falar a verdade, eu não tenho tempo para isso.
16: Viu? É assim que fica a vida da gente. Universitário
18: não
16: tem tempo.
18: Não tenho tempo para estar em clube de idoso, em dança de idoso. Não tenho tempo, não acho tempo para isso aí.
16: Que dirá para ficar reclamando da vida, então, dona Neire?
18: Nunca reclamo da vida, eu só agradeço
16: que
18: todo
16: legal.
18: Dia.
16: Que linda.
18: Só agradeço.
16: Fico muito, muito feliz em receber a senhora aqui hoje para trazer esse exemplo para as pessoas. E eu peço licença para a senhora para falar um pouquinho sobre o que a senhora disse antes dessa discriminação, né?
18: Sim.
16: A gente precisa falar isso para os novos que estão chegando aí, né? Porque muitos, inclusive, hoje dizem que não é mais necessário estudar. Uns porque papai tem dinheiro, outros porque vão tocar a empresa da família simplesmente, outros porque ter ensino não dá mais dinheiro, emprego e etc. E por aí vai. Então, a gente precisa alertar, inclusive, essas pessoas a seguirem os bons exemplos. A academia tem muita contribuição para trazer. Se não for para o mundo, que seja para as pessoas, não é verdade, dona
18: Sim.
16: Nelly?
18: Para a gente próprio, para a família, né? Esse conhecimento que a gente vai adquirir vai servir muito para a gente, para a família. Eu tenho netos, tenho Sim. bisnetos. Eu já tenho bisneta com 19 anos.
16: Olha aí, que belo
18: então,
16: exemplo.
18: Então, eu tenho uma bagagem muito grande para passar para eles.
16: Sim. E os colegas poderiam, inclusive, se beneficiar grandemente dessa sua experiência, caso soubessem observar
18: claro.
16: E ouvir, não é?
18: Mas eu não me sinto inferior de maneira nenhuma.
16: Isso é que é importante.
18: Dentro de sala de aula. Eu não me sinto inferior. Não me considero diminuída dentro da sala de aula.
19: E ela não gosta de colher de chá, viu?
18: Não.
19: Não gosta de colher de chá.
16: Vai no ritmo. É,
19: exatamente.
18: Porque as minhas notas são...
16: Conquistas suas, objetivos.
18: Iguais ou maiores que de qualquer uma ali. Eu tenho pessoas que falam, dona Neide, dá show nesse meninado aí.
16: Pior que
18: Sabe?
16: É, né? Pior que é.
18: Então,
16: que
18: Eu não me sinto, não. Pode haver discriminação, bullying.
16: É do coração de cada ser humano isso, sim, né? Mas é importante a gente falar, porque nós temos que dar os bons exemplos e observar os bons exemplos, né? Sim. E isso jamais deveria acontecer. A gente sabe que, infelizmente, acontece.

0: Nós perdidos da vida. Modo de falar, tá, mas pessoal? Tô brincando.
1: As nossas disciplinas na pedagogia têm muita
0: relação.
1: Ensinamento. Sim. Psicológicos também.
0: Sim, perfeito. Que bom.
2: Mas tem muitas áreas, né, que ela pode atuar como voluntária em algum outro local, a não ser que não seja só a escola, né?
0: Sim. Com certeza.
1: Eu posso já usar a pedagogia até dentro do meu restaurante, do meu comércio.
0: Onde a senhora
1: com
0: tem
1: os funcionários.
0: Sim,
1: né?
0: A sua equipe trabalhando.
1: É, com a minha equipe lá trabalhando.
0: Fantástico. Deixa um recado, então. Hoje é o dia do professor, inclusive. Vamos aproveitar essa aluna diferente, eu diria, diversa do que é a maioria da média, não é? Para dar essa mensagem aos professores nesse 15 de outubro. Temos que ainda valorizá-los muito, né, dona
1: Amélia? Sim, os professores, os sofredores.
0: É.
1: Eu quero dizer aos professores que não desanimem com esse sistema que está acontecendo hoje em dia nas escolas.
0: Uhum.
1: Não desanimem. Não deixem as salas de aula, porque eu reconheço que está difícil para todos, porque mudou muito o nosso sistema de ensino, e não sei se para melhor ou para pior.
0: Só o futuro, o tempo dirá.
1: É, né? Só o tempo dirá. Mas eu digo a eles, parabéns pela coragem, né? E que não desanimem de estar em sala de aula ensinando, porque ensinar é uma virtude.
0: Uhum. Perfeito. Muito obrigada. Obrigada por estar aqui. Seja bem-vinda a Sorriso, né? Tem família, a filha também está aqui com a gente. Como é que chama a filha?
2: É a Patrícia.
0: Patrícia. Parabéns também, né, Patrícia? Professora, professor é sempre professor, né? Se aluno te encontrar, vai falar, oi, prof, não é assim? Então, parabéns pelo dia também. Muito obrigada, senhora. Parabéns por esse exemplo lindo. Deus lhe abençoe grandemente e espero, de fato, receber a sua foto da formatura aí.
1: Com certeza. Eu que agradeço a todos, a equipe da Rádio Sorriso, né?
0: Isto.
1: Rádio FM.
0: Sorriso Isso. FM.
1: Sorriso FM.
0: Isto. Uhum.
1: Eu agradeço a atenção de todos. Muito obrigada pelo convite. Foi um prazer vir aqui dar essa entrevista para vocês.
0: Que legal. E olha, tem gente mandando um recado aqui. A pessoa disse, bom dia, meu nome é Hortência. Eu tenho 57 anos e há 2 anos graduei em psicopedagogia. Fiquei 20 anos afastada dos estudos. Estou muito feliz e aconselho a todos que desejam ingressar em algum curso que façam, porque vale muito a pena, é muito bom. Parabéns a todos os professores pelo seu dia, diz ela aqui também.
2: Olha
0: que legal. Desperta no coração das pessoas esse sentimento bom, né?
1: Sim.
0: Que legal. Muito obrigada, senhora. Tudo de bom. Deus lhe abençoe.
1: Eu que agradeço. De nada.
0: 11h33, vamos falar dos nossos parceiros. 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
2: Vamos trazer informação de segurança pública, dá tempo, né, produção, antes do intervalo. Olha só, um cidadão aqui escapou de grande risco ontem e também pessoas no entorno, né? Uma carreta pegou fogo nas rodas, o pessoal foi muito rápido no socorro, tanto a equipe da Nova Rota do Oeste quanto o Corpo de Bombeiros em apagar essas chamas. Acabaram descobrindo que havia contêineres que estavam transportando em alguns galões aí produtos químicos, não é? Para lavouras, enfim, situação de muito risco, segundo o próprio Corpo de Bombeiros explicou. Rafael Silva acompanhou e relata os detalhes.
3: O incêndio que mobilizou o Corpo de Bombeiros e equipes da Nova Rota do Oeste aconteceu em uma estrada ao lado da BR-163, no sentido à cidade de Lucas do Rio Verde. A carreta transportava defensivos agrícolas e tinha como destino uma empresa da região. Segundo o motorista, um dos pneus do veículo travou, mas ele só percebeu o problema alguns metros adiante, quando parte da carreta já estava soltando fumaça. As chamas atingiram as rodas do lado direito. Trabalhadores da região tentaram conter o fogo antes da chegada das equipes de resgate. A ação rápida ajudou a controlar o incêndio e evitou que as chamas se espalhassem, o que poderia provocar a destruição completa do veículo.
4: Da manhã de hoje, a gente foi acionado do incêndio num veículo, uma carreta, que estava na vicinal perto das margens da BR-163. De imediato, a gente tocou para o local com a BTS e também a unidade de resgate. Chegando no local, a gente já deparou com a unidade da Rota do Oeste já em combate. Eles já tinham conseguido debelar a parte principal do incêndio, que era nas rodas dessa carreta. A guarnição chegou no local, a gente conseguiu continuar dando apoio para eles no atendimento. E durante o atendimento a gente visualizou que se tratava de um container, né? Essa carreta transportava container e nesse container, de acordo com as placas de sinalização que é previsto, tinha produto perigoso. E um desses produtos era algum tipo de defensivo agrícola, né? Algum material utilizado para rede de lavoura ou algo do tipo. Então a gente conseguiu abrir esse container e a gente viu que 3 galões estavam vazando. Esses galões com esses defensivos agrícolas, a gente conseguiu evitar que ele derramasse e contaminasse o solo, né? Derramasse para algum lugar que podia prejudicar o meio ambiente. Então a gente fez todas as ações previstas juntamente com a Rota do Oeste, condutor do veículo, orientando também a questão sobre o produto. E a gente acionou também os órgãos competentes, né, para conseguir fazer depois a retirada desse produto dali, a retirada do caminhão do local também, né, por se tratar de um produto perigoso, né, que é prejudicial para o solo. O condutor falou que estava chegando próximo do seu destino, verificou que saiu uma fumaça das rodas, a hora que ele parou, e iniciou a combustão, né? Aí pode ser vários fatores, lona, de freio, algo assim do tipo. Mas a parte principal do veículo, a estrutura em si do veículo, não foi atingida graças à atuação rápida da equipe da Rota do Oeste.
2: Embora, moçada. Gente linda, vamos para o intervalo. Daqui a pouquinho, mais de 1,2 kg de skunk, aquela super maconha, né? Apreendidos ontem aqui em Sorriso. Detalhes que a gente vai trazer daqui a pouco. E vamos falar também do plantio da soja. Atrasou um pouquinho, mas o produtor já está conseguindo avançar com essa chuvinha que vem, mesmo que esporadicamente aí. Vamos saber os detalhes em instantes. Não sai daí.
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2: 11h43 agora.
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2: Sigamos mais um pedacinho falando de segurança pública. Esse aqui foi o Bruno que acompanhou o trabalho da equipe da Força Tática, né? Muito ativa sempre aqui em Sorriso. Mais de 1,2 kg de skunk, foi isso?
1: Exatamente. Estava aí fumando maconha, vendendo maconha. E foi para onde, Marlene? Foi para o xadrez. As equipes da Força Tática aí fazendo um trabalho bastante intenso que resultou aí na apreensão de drogas e na prisão desse suspeito também.
2: Vamos ouvir os detalhes. A polícia explica, inclusive, que a droga estava sendo guardada por este sujeito para uma associação de criminosos. É isso, para a facção criminosa. Vamos ouvir.
15: Em cima da mesa da polícia, as porções de maconha apreendidas mostram parte do material que, segundo informações, seria destinado ao tráfico de drogas. Algumas já estavam embaladas e prontas para comercialização. enquanto um pedaço maior da substância ainda seria fracionado e preparado para a venda.
14: A Agência Local de Inteligência recebeu informações que na residência, no bairro Jardim Primavera, havia uma pessoa do sexo masculino que poderia estar fazendo o tráfico de droga naquele local, né? A Agência Local de Inteligência foi a campo para levantar as informações, conseguiu levantar que havia algumas movimentações estranhas naquele local e pediu para que a equipe de força deslocasse para o local para averiguar a veracidade do fato. Onde ao aproximarmos do local, o conduzido aí tentou evadir-se da equipe policial, onde foi de imediato verbalizado com o mesmo parou. Fizemos uma busca pessoal, né, e foi encontrado pelo nosso 04 aí, 3 porções de substância análoga à maconha na cintura do indivíduo aí. E a equipe, utilizando de técnica de entrevista com o mesmo já passou para a equipe policial, que recebeu uma determinação de uma organização criminosa que o mesmo não quis repassar para a equipe policial a qual seria, né, que recebia uma quantidade de R$2.000 para armazenar-se a quantidade de droga na sua residência. E em busca lá na residência, né, onde o mesmo já havia informado a equipe policial que em cima da cama havia uma quantidade considerável que havia acabado de chegar, aproximadamente aí 1 quilo, e numa sacola ao lado da cama foi encontrado aproximadamente aí mais 200 gramas aí da mesma substância.
15: Ainda segundo as forças de segurança, o suspeito não possui antecedentes criminais.
14: Nós fizemos uma busca minuciosa já aí via sistema, né, onde não foi localizado nenhuma passagem criminal até o momento pelo suspeito, né? Então aí entrou o mundo do crime a primeira vez, e a equipe de Força Tática, juntamente com a Agência Local de Inteligência, né, fizemos o nosso trabalho de tirar mais uma pessoa aí que está fazendo o tráfico de droga no nosso município e conduzindo para a delegacia aí.
15: Eu sou o repórter Bruno Dobrilney para Sorriso FM.
2: Coisa e coisa, né, gente? Vamos lá, parabéns à polícia pela ação. Vamos falar dos parceiros agora, depois tem mais. A gente já vai para a lavoura aí, né? Com essa chuva linda que Deus está mandando aqui em Sorriso. 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
2: Olha, plantio da soja atrasou aqui em Sorriso, mas os produtores retomaram o ritmo e as sementes já começam a desenvolver nas lavouras. Rafael Silva é quem conta os detalhes.
3: A imagem apagada das lavouras vai ganhando uma nova cor. O verde dos pequenos pés de soja já começa a tomar conta dos campos e mostra que a safra está em pleno desenvolvimento. A safra 26-27, liberada no dia 7 de setembro, começou a se desenvolver com a entrada lenta das máquinas no campo. Mas foi nesta primeira quinzena de outubro que o plantio ganhou ritmo, após Sorriso e outros municípios do estado registrarem chuvas mais frequentes, o que contribuiu para aumentar a umidade do solo.
16: Nós vínhamos com atraso na semeadura, né? Nós iniciamos aí a semeadura aqui em Sorriso logo após o término do vazio sanitário, dia 7 de setembro, mas apenas nas áreas irrigadas, né? Nas áreas de sequeiro nós recebemos chuvas, mas chuvas irregulares, nem todos receberam esses volumes de chuva, então o que acabou atrasando, né, com relação principalmente ao ano passado, que a semeadura avançou muito bem aí no mês de setembro. Então as chuvas retomaram aí a partir da segunda quinzena, aí, da primeira quinzena de outubro, né, o que acabou trazendo essa normalidade novamente, né, à semeadura. Com relação ao estado, o estado está um pouco avançado, mas nós aqui da região do Sorriso estava bastante atrasado, né? Fizemos a perspectiva de safra aí no dia 10/10, nós tínhamos 59,9% da semeadura aqui em Sorriso, né? Em contrapartida do ano passado, nós já estávamos com praticamente 70, 75%.
3: Segundo o Sindicato Rural de Sorriso, no dia 10 de outubro deste ano, o município havia plantado cerca de 59% da área disponível. No mesmo período do ano passado, esse índice era de 75%. Mas a chegada das chuvas mudou esse cenário e agora praticamente todas as áreas da capital nacional do agronegócio já estão com as sementes no solo.
16: Temos bastante chuvas irregulares nesse início, é algo que é normal, né? Nós termos aí essa irregularidade nas chuvas, mas de acordo com as previsões agora, principalmente na segunda quinzena de outubro e também aí mês de novembro, marca boas previsões de chuva. Então nós acreditamos aí que não teremos problemas aí com relação ao El Niño, temos a certeza, eu acho que teremos uma safra aí bastante positiva.
15: Falando em safra positiva, como que está em relação aos custos? Deve compensar, deve bater aí, produtores vão conseguir pagar os seus custos?
16: Os custos de produção estão extremamente elevados, é um dos gargalos nossos aí que mais preocupa, né? Principalmente a relação de fertilizantes ainda tanto para soja quanto para milho está uma relação bastante alta, é o que acaba dificultando e diminuindo a rentabilidade do produtor. Então, essas questões geopolíticas que ocorreram, né, guerras, adubo nitrogenado, adubo fosfatado, aumentaram muito em mais de 30%, o que acabou encarecendo, né, os custos de produção do produtor e também a questão aí dos juros, principalmente, né? O plano safra nem todos os produtores conseguem ter acesso, mas mesmo tendo acesso não vem aquele juro que realmente o produtor precisa. Então tudo isso acaba impactando na ponta, que é o custo de produção e na margem do produtor.
2: Muito bem, para a gente fechar a notícia que hoje é veiculada em todo o país. O Senado aprovou ontem o fim da escala 6x1 e a redução da jornada de trabalho. O repórter é o Yuri Hudson.
17: Há 11 dias do segundo turno das eleições presidenciais, o Senado Federal aprovou a proposta que acaba com a escala de trabalho 6x1 no Brasil. A mudança, defendida pelo governo Lula como uma das principais bandeiras da campanha à reeleição, recebeu apoio até mesmo do PL, partido do adversário Flávio Bolsonaro. Em primeiro turno foram 75 votos favoráveis e apenas um contrário, do senador Hamilton Mourão. Um calendário especial permitiu acelerar a tramitação e realizar as duas votações no mesmo dia. O presidente do Senado, Davi Alcolumbre, classificou o fim da escala 6x1 como uma mudança gigantesca para os trabalhadores.
18: À primeira vista, pode parecer uma mudança sutil, mas para quem acorda cedo, pega ônibus lotado, cumpre sua jornada e volta para casa no fim do dia, esta mudança é gigantesca. Um dia a mais de descanso é mais tempo para a família.
17: A proposta reduz a jornada semanal de 44 para 40 horas semanais, garante 2 dias de descanso remunerado e proíbe a redução de salários. A implantação será de forma gradual, com uma primeira redução de 44 para 42 horas semanais. O avanço representa uma vitória política para Lula, que tenta ampliar o apoio e conquistar votos nesta reta final da eleição. Flávio Bolsonaro, que vinha criticando a proposta, mudou de posição e votou favoravelmente à PEC. Isso à distância. Flávio não participou presencialmente da votação, estava em campanha no Rio Grande do Sul. Já o líder do PL, senador Carlos Portinho, criticou a rapidez da tramitação e afirmou que faltam estudos sobre os impactos econômicos da mudança.
19: Essa discussão não houve aonde deveria ter tido ali na CCJ, envolvendo os setores. As empresas aéreas trouxeram impacto. Elas vão ter que reduzir voos, porque é óbvio, o piloto não pode saltar no meio do Atlântico para entrar outro piloto. A gente olhou para um lado da mesa, para um lado que merece, para o trabalhador, mas a gente não olhou para o outro lado da mesa. E a gente vai ter que olhar.
17: O partido também defende discutir, depois das eleições, uma proposta alternativa de pagamento por hora trabalhada, que permitiria a remuneração proporcional à jornada. O relator da PEC em plenário, o senador Omar Aziz, reconheceu que algumas categorias exigem tratamento específico, mas defendeu urgência na análise da mudança pelo Congresso.
20: Que a gente tenha rapidez para aprovar outras PECs nesses dois meses, antes de a gente reduzir de 44 para 42 horas. Porque senão vai ficar uma coisa que mal compreendida em alguns casos. Que realmente eu não sei como é que o cara que está numa plataforma de petróleo pode voltar para casa todo final, toda semana, passar dois dias em casa e voltar para a plataforma.
17: Com a aprovação, a proposta poderá ser promulgada pelo Congresso sem necessidade de sanção presidencial.
2: Vamos lá, agradecendo a sua audiência, né? Tá na hora, chuva e chuva que Deus manda, gratidão, né? Está tudo tranquilo aí, a gente agradece a sua audiência. Central Técnica da Branca Moraes, o Pedro Henrique no apoio com as edições e as imagens. A Voz do Povo de hoje fica por aqui, retorna amanhã às 10.
0: A todos uma excelente quinta-feira, a gente volta amanhã, se Deus quiser.
1: Equipes do SBT e da Sorriso FM nas ruas agora à tarde, inclusive bastante gravações. E amanhã a gente volta aqui na Voz do Povo com tudo o que acontece aqui em Sorriso. Até amanhã.
2: Ótima quinta para você. Fechamos com o comentário do dia, o Alexandre Garcia.

0: Além da gravação divulgada pela Malu Gaspar, da suntuosa festa paga por Vorcaro para autoridades brasileiras em Londres, estava bonito, bonita mesmo a festa, né? As pessoas tomando as melhores bebidas, ouvindo música, vendo dançarinos, e o Vorcaro pagando tudo. Na verdade, os que estavam pagando eram aposentados do Amapá, aposentados do Rio de Janeiro, né? Porque as previdências estaduais estavam lá aportando o dinheiro que Vorcaro gastava para comprar pessoas. Mas o mais escandaloso de tudo são diálogos e conversas, outras envolvendo muita gente conhecida, inclusive diretor de uma televisão, sobre mulheres. Aliás, mulheres que, pelos diálogos, eram tratadas como se fossem bonecas infláveis, sem nenhum valor. Tratadas literalmente, porque lá estava escrito, escravas. Eram as escravas, era mulher apenas objeto. É como eu disse, comparável com boneca inflável. Nenhum valor como pessoa. Eu não sei o que as feministas militantes dirão a respeito disso, sobre os envolvidos, as festas, aqui em Brasília, em Trancoso, no exterior, acho que em São Paulo também, para agradar, não só agradar, como certamente registravam as imagens dessas pessoas para ficarem também os homens que participaram escravos. Eles já eram escravos antes, né? Antes de participar, porque, coitadinhos, se precisavam do Vorcaro para isso, né? Meu Deus do céu, que pena, dá pena. Bom, mudando um pouquinho de um outro assunto, o que eu queria falar para vocês também, eu vi a imagem, ou as imagens, daquilo que a imprensa chamou de covardia da PM de São Paulo, que matou um jovem que estava desarmado, parece que com 23 tiros. Aí eu vi as imagens. Olha, qualquer um de vocês atiraria, porque esse jovem escondeu-se numa esquina, a polícia veio se aproximando, com cautela, de fuzil na mão, de arma na mão, e o jovem pegou o celular dele e fingiu que era uma pistola, e avançou sobre os policiais apontando para eles. Era noite, né? E um celular tem linhas, algumas linhas que parecem a empunhadura, né? O ferrolho de uma pistola. E aí os policiais, para não serem mortos, isso se chama legítima defesa putativa. Eles imaginavam que receberiam fogo e atiraram para se defender. E eram 3 ou 4 policiais, todos eles atiraram. A administração da polícia, o comando, já viu as imagens e disse que os policiais fizeram o que deveriam ter feito. Eu não sei onde o jovem estava com a cabeça, não sei se ele achou que daria um susto nos policiais, imagina. Né? Mas foi completamente errada a atitude do jovem, que acabou pagando com a vida com essa brincadeira. Eu lembro de uma brincadeira de um brasileiro que, ao ser revistado no aeroporto de Miami, perguntaram o que, é que o senhor leva aí. Ele respondeu que levava uma bomba. E aí, imediatamente, foi preso, foi detido, foi mandado de volta. Né? Ele disse que era brincadeira. Ora, não se faz brincadeira com autoridade policial. Foi o que esse jovem quis fazer. Teve um outro que também... Aí, coitado, ele achava que sabia inglês. Perguntaram o que ele tinha guardado ali. Ele tinha uma dessas bombinhas para ampliar, para dilatar os brônquios, provavelmente asmático. E o nome disso em inglês é pump, né? Não é bomb. E ele disse que tinha a bomb, que é uma bomba, é outra coisa, né? Mas aí abriram e viram que era um pump. Medicina, né? Como eles chamam? Era medicine, era remédio que ele tinha lá. Bom, então é isso. De Brasília, Alexandre Garcia.
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0: Muito boa tarde para você que acompanha a programação da Sorriso FM. Eu sou o Rafael Silva e chego na área com mais uma edição do seu Resenha Esportiva, trazendo aqui as principais notícias do mundo do esporte para você.
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0: Sorriso recebe acampamento estadual de handebol cadete. Entre os dias 14 a 16 de outubro de 2026, Sorriso será a sede do acampamento estadual de desenvolvimento e formação das seleções mato-grossenses de handebol cadete, feminino e masculino. Idealizado e comandado pelo professor Cristiano Fripe, o acampamento recebe cerca de 140 participantes de 22 municípios do estado, sendo atletas, treinadores e profissionais ligados ao handebol. O objetivo, segundo o Cristiano, é promover o desenvolvimento técnico e tático dos atletas, identificar talentos de diferentes municípios de Mato Grosso e contribuir para a formação das seleções estaduais da categoria. A programação, que começou ontem, acontece na Arena Sorriso e conta com palestras, reuniões técnicas, jogos de avaliação e treinamentos. A abertura oficial do evento aconteceu no final da tarde desta quarta-feira, na Arena, com a presença de autoridades locais e representantes das entidades esportivas. O evento é organizado pela Associação Sorriso de Handebol, em parceria com a Prefeitura, por meio da Secretaria de Esporte e Lazer e a Federação de Handebol do Estado de Mato Grosso. Então tá aí, Sorriso está recebendo o acampamento estadual de handebol cadete. Tá, pessoal? Então tudo isso acontece lá na Arena Sorriso, próximo ao estádio municipal. Então, se você quiser acompanhar, vai até amanhã, sexta-feira, este grande acampamento aí, né, que reúne atletas profissionais ligados ao handebol para a formação, então, de seleções mato-grossenses, beleza? Bom, o município de Sorriso também recebe no sábado a Corrida Só para Mulheres. A Corrida Só para Mulheres será realizada no sábado como parte da programação do Outubro Rosa, promovido pela Secretaria Municipal da Mulher e da Família, com o apoio da Câmara Municipal de Vereadores. O evento terá largada às 16 horas no Parque Vila Bela Ângelo Vígolo, conhecido como Lago da Zona Leste. A organização retomou a entrega das camisetas para as participantes inscritas nesta quinta e sexta-feira, das 7 às 17 horas, na Casa Conchego, localizada na Avenida Curitiba, no bairro Bom Jesus. Para receber a camiseta, a organização solicita a doação de um pacote de ração para cães ou gatos. A camiseta poderá ser retirada por outra pessoa, mediante a apresentação do documento pessoal da participante inscrita, tá, pessoal? Então, fique atento a essa informação. Retirada dos kits aí, que começou desde ontem, né, já estava acontecendo, vai até sexta-feira, das 7 da manhã, ou seja, começou bem cedo, e vai até às 17 na Casa Aconchego, que fica localizada na Avenida Curitiba. Para fazer a retirada do kit, você precisa levar 1 quilo de ração para cães ou gatos, tá? 1 quilo não, melhor dizendo, um pacote de ração. Pode ser de 5, 10, 50 quilos, quanto você quiser, tá? Mas vai ser 1 por pessoa. Se você for retirar o kit para uma colega, uma vizinha, a mãe, a filha, você precisa levar o documento de identificação pessoal desta pessoa que comprove que ela realizou a sua inscrição para daí retirar o seu kit, tá? A secretária ressalta ainda que o evento terá como lema: corra por você, por nós, por um mundo melhor. Cada passo faz a diferença. Com o intuito de convidar todas as mulheres de Sorriso a participarem de uma tarde de movimentação, integração e solidariedade. Lembrando que se você não conseguiu fazer a sua inscrição para essa corrida 5KM, 5 Sorrisos, não se preocupe, tá? Pode colocar o seu tênis, a sua roupa mais leve e se deslocar para o Lago da Zona Leste. A largada, então, será no sábado, a partir das 16 horas. Então vai ser um momento aí de muita integração, solidariedade também, beleza? Então não perca. Muito bem, no próximo bloco a gente traz informações sobre Libertadores e Sul-Americana.
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0: A gente volta por aqui agora falando de Sul-Americana. Exatamente, na Arena MRV ontem, né, o Atlético Mineiro atropelou o Montevideo City por 3-0, meus amigos. É isso mesmo. Bom, o resumo é o seguinte, o Atlético aproveitou o fator casa para abrir, né, vantagem, largar na frente sobre o Montevideo nas semifinais da Sul-Americana. Na noite de ontem, o Galo venceu por 3-0 na Arena MRV e ficou perto de garantir a vaga na final única, dia 21 de novembro, em Barranquilla, na Colômbia. Beleza? Bom, na Libertadores, ontem tivemos Fluminense e Palmeiras. É, o Fluminense perdeu em casa, meus amigos, é isso mesmo. O Palmeiras venceu o Fluminense por 2-1 no Maracanã nesta quarta-feira e largou em vantagem na disputa por uma vaga na final da Liberta. Flaco Lopes e Marlon Freitas marcaram os gols dos visitantes e o jovem Wesley Natan, nos acréscimos da etapa final, descontou para os donos da casa. O jogo da volta será na próxima quarta-feira, às 21h30, horário de Brasília, no Nubank Park, em São Paulo. Beleza? Bom, temos mais um jogo, tá? Estudiantes e Flamengo se enfrentam no Jorge Luiz Isqui, fora do Brasil, às 21h30, horário de Brasília, pelo jogo de ida da semifinal da Conmebol Libertadores. O Palmeiras já tem um pezinho na final, tá? Porque venceu o Fluminense no jogo de ida e agora o Flamengo entra em campo contra o Estudiantes, a equipe está preparadíssima e hoje temos então este grande confronto para você acompanhar pela semifinal da Conmebol Libertadores. Beleza? Então é isso. Obrigado pelo carinho da sua audiência. Amanhã a gente está de volta.

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7: Meio-dia e 20 minutos.
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9: Meio-dia e 29 minutos.

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8: Meio-dia e 38 minutos.

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2: Nem um minuto de paz.
1: Vai, Luiz.

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0: Oi, oi, oi, moçada. Boa tarde, meu povo. Chegando por aqui o nosso Boa Tarde, Sorriso. Desta quinta-feira, hoje é dia de TBT, dia 15 de outubro de 2026. Bora começando o nosso Boa Tarde com muita alegria, com muita gratidão no coração, com essa chuvinha maravilhosa. Graças a Deus, né? Tomei um baita de um banho, é, saí pra trabalhar, né? Na minha outra profissão, pra quem não sabe. E aí, cheguei lá, na hora de vir embora, chuva, muita chuva, tomei um chuvão da gota serena, não tava com capa de chuva, fui de moto, me lasquei toda, mas tá bom, né, fi? Bora que bora pra cima, já tô por cá de volta. Na segunda profissão do dia, e a gente vai seguindo por aqui com o nosso Boa Tarde Sorriso, graças a Deus por essa chuva maravilhosa, depois de uma semana aí, olha, com muito calor. Ontem nós falamos aqui sobre o grande calor que fez ontem, sensação térmica de 41 graus ontem, mas graças a Deus, o Papai do Céu nos mandou essa chuva desde ontem à noite, tranquila, né? Deu um pouquinho de vento ontem à noite, algumas pessoas ficaram meio assustadas, mas graças a Deus, só um pouquinho mesmo, e essa chuva maravilhosa, agradecer ao nosso Papai do Céu por esse tempo gostoso, né? Simbora junto comigo, Mônica Wagmacher, a partir de agora no nosso Boa Tarde Sorriso, com o telefone já liberado pra você participar com a gente, tá? 996346964 pra você fazer o seu pedido musical e vir junto com a gente aqui no Melhor da Tarde com o nosso Boa Tarde Sorriso. Sintonizou? Aumentou o volume do rádio? Então simbora, menino. Boa Tarde Sorriso tá começando.
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0: E a gente começa hoje com Marcos e Belucci. Diz que amor. 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

Chamou a moçada pra rádio do jeitinho que você gosta. Curtir o melhor da nossa programação nessa quinta-feira maravilhosa. Hoje dia de TBT, dia de você recordar aqui a TBT musical também. É dia de você pedir aquela música que marcou a sua vida. Ah, e vim recordar junto com a gente aqui na Sorriso FM. É só você fazer o seu pedido musical. Mônica, tal música marcou a minha vida e eu gostaria de ouvir ela. Só pedir aqui que nós toca essa moda pra tu, menina. É o dia do nosso TBT musical. Ah, pra você que tá chegando agora, sintonizando com a gente, meu muito boa tarde. Obrigada pela sua companhia, obrigada pelo carinho da sua audiência. Você que tá aí com a gente nos quatro cantos do mundo, ligado aí com a nossa programação através das nossas plataformas digitais, também através aí do... através aí da internet, ela é ligada com a nossa programação. Boa tarde, menino! Seja muito bem-vindo, todo mundo! Obrigada por estar junto com a gente aqui na Melhor. Você que tá aí, meu amigo taxista, motorista de aplicativo, trabalhando bastante nesse tempo de chuva, né? Ligado com a gente, dando carona pela cidade afora, pelas estradas aí também. Obrigada pela sua companhia e por dar carona pra nós, tá? Já que hoje é dia de TBT, vamos recordar com essa aqui, ó. Guilherme Santiago, Azul.

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10: De volta por cá na Sorriso FM, já atendendo aqui a participação da galera que tá ligada com a gente. Minha amiga Geniane, ela que gosta muito desse tempinho, né? E ela falou assim, eita, que dia perfeito. Mandou até uma foto pra nós, tá trabalhando. Dirigindo o busão na estrada, nas ruas, né? Nas ruas de Sorriso. Falou que tá amando esse tempo, né? Ela gosta desse clima. Boa tarde, Geniane. Obrigada pela sua companhia, sua linda. Minha amiga Rose, como é que tá as coisas, menino? Boa tarde pra tu.
11: Boa tarde. Aqui é a Rosa de Proceleste. A música que marcou minha vida foi Garçom.
10: Garçom, menina. Bora lá pegar um pedacinho dela aqui, Roseli, pra gente relembrar junto contigo aí, né, fia? Já eu pego um pedacinho dessa aqui pra você recordar aí, tá bom? Roseli, obrigada pela sua companhia do Alto Celeste, parece que foi isso que você disse. Obrigada aí pela sua companhia, pelo rádio sintonizado com a gente aqui na Sorriso FM. Bora lá, Zezé de Camargo e Luciano, canta pra nós, Mirosmar.

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1: Boa tarde. Uma carreta que transportava contêineres com produtos agrícolas, considerados produtos perigosos, entre eles defensivos agrícolas, pegou fogo na última quarta-feira em uma estrada vicinal nas proximidades da BR-63. A ocorrência mobilizou equipes do Corpo de Bombeiros e da concessionária

0: Nova Rota do Oeste, que atuaram para controlar as chamas e evitar danos ambientais. De acordo com o sargento Teotônio do Corpo de Bombeiros, duas viaturas foram enviadas ao local. Além disso, uma equipe da concessionária já realizava o combate ao incêndio e havia conseguido controlar parte mais intensa das chamas, concentrada na região das rodas da carreta. O condutor relatou às equipes que estava próximo ao seu destino quando percebeu fumaça saindo do veículo. Ele decidiu parar e, pouco depois, o fogo começou a se espalhar pela região das rodas. Apesar do susto, a rápida atuação das equipes impediu que as chamas atingissem a estrutura principal da carreta, evitando prejuízos ainda maiores e reduzindo os riscos relacionados à carga transportada. Eu sou Milena Moraes para o Giro de Notícias.
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9: 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Simbora, moçada, seguindo por aqui com o nosso Boa Tarde Sorriso nessa tarde de quinta-feira, nosso dia de TBT. E bora lá tocar um pouquinho de cada música aqui que você pedir. A minha amiga Roseli falou assim que a música que marcou a vida dela foi Garçom, aqui nessa

Reginaldo Rossi, pra Roseli, pra ela recordar um pouquinho aqui o nosso dia de TBT musical. Meu amigo Ailton falou, tô por cá nesse dia chuvoso em casa, roda aí um João Carreira e Capataz. Já tem moda pra tu, tá bom, Ailton? Obrigado pela sua companhia, meu amigo, pelo rádio sintonizado com a gente, como você disse, nessa tarde chuvosa. Meu amigo Marcelo, lá do bairro Primavera, tá com a gente e ele quer recordar um pouquinho dessa aqui, ó. Essa é pra arrastar o cambito, viu?

0: Marcelo, essa é pra arrastar o cambito, filho, pra arrastar o chinelo. Pra ver se dá uma esquentada um pouco, né? Com esse tempinho de friozinho com essa chuvinha.
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0: Rapaz, olha, muita gente não sabe que essa música era Calypso, porque Joelma que sempre cantava, né? Eu acho que quem canta essa, quem tá cantando, acho que é a Chimbinha, né? Quase ninguém sabe que é Calypso, menino. Como assim, Calypso? A voz de um homem?

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1: É só um pedacinho, tá bom, Marcelo? É só pra você recordar aí, menino, nosso TBT musical. Não, só um pouquinho aí, fi. Deu pra matar a saudade? Meu amigo Loredinho tá com a gente também, tá curtindo a nossa programação, tá pedindo essa daqui, ó. Nayara Azevedo, Maiara e Maraíza, é os R$50.

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9: Simbora com a Rádio do Sucesso, com o melhor da programação pra você ligadinho com a gente, menino. Boa tarde, pra você que tá chegando aqui com a gente, sintonizando aqui com a melhor. Obrigada pela sua companhia, você onde quer que esteja, curtindo a 99.1, você está na frequência certa, viu? É o nosso Boa Tarde Sorriso, todas as tardes, alegrando, divertindo a sua tarde, das 13 até as 17 horas, na companhia dessa que vos fala. Quero mandar um alô aqui pro meu amigo, deixa eu ver o nome dele aqui, menino. O Brian, tá ligado com a gente, sintonizado com a nossa programação. Deixa eu me ver aqui se eu tô certa. Isso, lá no Distrito da Guia, lá no Cuiabá, ligado com a nossa programação, tá pedindo Bruno e Barreto, Texana 37. Ele falou aqui muita chuva, acho que tá meio que geral, né, Brian? Valeu, meu amigo, obrigado aí pela sua companhia com a gente, tá bom? Aos amigos lá do Distrito da Guia, já tá no jeito aqui, Texana 37, tá? Quero mandar um alô aqui também pros meus amigos aqui, o Paulista e também o Bill. A galera na manutenção dos ônibus coletivos. Alô, Bill! Alô, Paulista! Obrigada aí pela sua companhia, obrigada aí pelo carinho da sua audiência, por estar junto com a gente aqui na 99.1. Um abraço pra vocês, viu? Valeu pela companhia, pelo carinho da sintonia aqui na Sorriso FM. Pra você que tá chegando agora, menino, seja bem-vindo, viu? Você tá na frequência certa mesmo, tá no lugar certo. Eita! Tá no lugar certo, tá com a gente aqui na melhor. Vem junto com a gente pra gente se aquecer aqui na frequência 99.1 com esse tempinho bom demais. Aí tá calor, a gente tá querendo refrescar, tá um pouquinho fresquinho, a gente tá querendo aumentar a temperatura, né? Vai entender! Bora lá pro meu amigo Brian, tá ligado com a gente lá na... Meu Deus, toda hora foge o nome lá no Distrito da Guia. E bora mandando já também essa moda aqui pro Bill e também pro Paulista, que estão lá curtindo a gente, sintonizado aqui na Sorriso FM. Bruno Barreto, canta aí, filho. Texana 37.

0: Obrigado.
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Vambora, moçada, com a rádio do jeito que você gosta. Quero mandar um alô aqui pra minha amiga Dorci, que tá ligada com a gente. Tá pedindo aqui 35 latas de cerveja. Valeu, obrigado pela sua companhia, meu amigo Dorci. Tá ligado com a nossa programação? Obrigada pela sua companhia, meu amigo. Meu amigo Gels, tá ligado com a gente, tá lá trabalhando. E com a Sorriso FM sintonizada aqui. Sim, com a Sorriso FM sintonizada lá, né? Ô, menino, tu tá furando parede aí, menino. Fazendo barulho. Valeu, meu amigo Gelson. Obrigado aí pela sua companhia. Por estar junto com a gente sempre, meu amigo. Sempre com rádio sintonizado, né? Não importa onde Gelson tá. Ele tá lá sempre junto com a gente. Curtindo aqui a Sorriso FM. Ah, beleza. Vamos pegando aqui 35 latas de cerveja. Pro povo que tá ligado com a gente. Hoje é quinta-feira. Tem gente que já tá perguntando. Já pode? Depois do expediente, viu, galera? Agora não, moçada. Meu amigo Cristiano Vaz falou chuva. Valeu, meu amigo. Obrigado pela carona aí, viu? Por levar a gente aí estrada fora. Chuva, filho. Por onde é que você tá? Que tá chovendo por aí também? E aqui em Cuiabá, eu ia dizendo, gente, aqui Sorriso choveu ontem à noite. Hoje de manhã deu uma trégua, de madrugada também, né? Hoje de manhã deu uma trégua e aí agora, do almoço das 11 pra cá, menino, água, filho. Agora deu um amenizado, tá chuviscando, né? E o Cristiano falou que ele tá lá em Ipiranga, que tá chovendo. Ô, Doraci, deixa eu corrigir aqui, viu, que aqui tá Dorci, por isso que eu falei Dorci, eu falei uai, gente. Doraci, valeu, obrigado pela companhia, tá bom? Minha amiga Ticiane, tá ligada com a gente, já tem esse alô especial aí, tá bom, Ticiane? Um beijo pra você, menina. Meu amigo Anderson tá com a gente, ele falou aqui, tá bom. É, nesse tempinho bom demais da conta, dentro do carro, deve estar com o ar-condicionado ainda pouco ligado, né, filho? Valeu, Anderson, obrigado pelo carinho da sua audiência. Bora lá trazendo pra você Zezé de Camargo e Luciano. Canta pra nós, Mirosmar!

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0: e sexta é a irmã mais próxima da quinta. Não, peraí, a quinta é a irmã mais próxima da sexta, menino, confunde minha cabeça, não. Tô com Leandro e Leonardo, chuva no telhado, essa é pra recordar, viu, ô Edson. Bora lá já mandar essa aí, já que tá chovendo, né, e já que hoje também é dia de TBT, né. É dia de recordar, então bora tocar essa moda aí pro meu amigo Edson, que tá ligado com a nossa programação. Cadê, menino? Que a música não aparece. Daqui a pouco eu toco. Minha amiga Rosa também tá com a gente, tá ligada com a nossa programação. Rosa, sua linda, como é que tá? Tá chovendo aí, fia?
1: Oi, Mônica. Boa tarde, tudo bom?
0: Tudo bem.
1: É a Rosa, do bairro Vitória Regis. Chuva boa, né, Mônica?
0: Bom demais.
1: Ai, fiz uma limpezinha aqui na minha casa. Agora fazer uns bolinhos de chuva.
0: Eita, coisa boa,
1: né? Merece, né? Tá muito bom o tempo.
0: Quem merece? Eu? Pode mandar.
1: Só tem uma bem boa pra nós, de Daniel. Amiga, pode ser?
0: Pode, filha.
1: Pra todas que estão ouvindo, todas as minhas amigas, meus amigos, minhas vizinhas, meus vizinhos, vocês aí da rádio, meu filho Anderson, caminhoneiro preferido, meu marido José, enfim, a todos que estão curtindo, tá, Mônica?
0: Tá bom, Rosa. Um beijo.
1: Tchau, tchau.
0: Tchau, minha linda. Obrigada pela sua companhia, fia, pelo carinho da sua audiência com a gente aqui na Sorriso FM. Tá bom, Dona Rosa? Vem cantando então, Daniel, pra Dona Rosa, que acabou de fazer aquela limpeza boa, vai fazer agora um bolinho de chuva com um cafezinho da hora, que combina muito com o clima. Daniel, amiga.

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3: Boa tarde. O homem, identificado inicialmente como Josué Silva, de 36 anos, ficou gravemente ferido após ser baleado na noite da última terça-feira em um estabelecimento comercial na Avenida Claudino Francio, nas proximidades do bairro São José em Sorriso. Ele foi socorrido por uma pessoa que estava nas imediações e foi encaminhado ao hospital regional. Segundo o comandante do 12º Batalhão da Polícia Militar, Tenente Coronel Jorge Almeida, a corporação foi acionada após a entrada da vítima na unidade de saúde. Posteriormente, a equipe seguiu até o local do crime para levantar informações a respeito. Informações médicas repassadas à Polícia Militar destacou que o estado de saúde da vítima era grave. Até o fechamento da matéria, não há mais informações sobre o quadro clínico da vítima. A Polícia Civil segue investigando o caso. Eu sou Milena Moraes para o Giro de Notícias.
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2: Como hoje é dia de TBT, liga o microfone, né? Só do Ida. Você acabou de curtir Roupa Nova pra relembrar, cantando pra você, lindas demais. E não para por aí, não. Vamos recordar com o hit. Bora lá. Menina Veneno.

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Simbora com a melhor, com a Sorriso FM, o nosso Boa Tarde Sorriso desta quinta-feira, já no véspera do sextou, daqui a pouco já é final de semana de novo, mas sem feriado prolongado, viu? É, não tem final de semana prolongado não, né? Só agora, só dia 2, é exatamente, sexta-feira, fecha o mês, né? Sábado é dia 1º, não, domingo é de sábado, fecha o mês, né? O próximo feriado fecha o mês no sábado, dia 1º no domingo, dia 2 na segunda feriado, ou seja, sexta, sábado, domingo da primeira semana de novembro aí pra você ficar bem de buenas. Já vem o próximo final de semana prolongado, que agora é só, corre normal, viu? Sábado, domingo, segunda, nós estamos por cá de novo. Minha amiga Silvana tá ligada com a gente, que a luz desta tarde brilha em seu caminho e te encha de alegria. Amém, Silvana, que assim seja. Obrigada pela sua companhia, pelo carinho da sua audiência, todos os dias com a gente aqui na Sorriso FM. Um abraço pra você, tá bom? Vem cantando pra você, Hugo Henrique. Pause. Boa tarde, Sorriso.

0: Santorini, César Menotti, Fabiano. Um presente e o futuro cantando pra você aqui no nosso Boa Tarde Sorriso. Daqui a pouquinho tem mais sucesso, já já tem mais músicas. Pra você que tá chegando agora, bem-vindo. É aqui mesmo que você vai ficar, na 99.1, a rádio do jeito que você gosta. Já sabe, né? Não saia daí não, porque já já tem muito mais.
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0: modão véi doído. Duas vezes você, César Menotti. Eu falo César Menotti, ó. César e Paulinho cantando pra você aqui no nosso Boa Tarde Sorriso.
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0: Simbora, moçada. Como é que tá o clima aí, hein? É pelo jeito no geral, com esse tempinho gostoso. Com essa chuvinha maravilhosa. Olha, Colíder, Nova Canaã, Sinop, chuva, fi. Água caindo do céu desde ontem, viu? Tá mais ou menos igual aqui, né? Mas lá, por exemplo, lá em Nova Canaã, por exemplo, tá sem parar, literalmente. Ô, Toninha, Toninha que tá lá em Nova Canaã, na Gleba Triângulo, se tiver ouvindo a gente aí, já conta, Toninha. Parou de chover aí, fale pra mim, menina. Minha amiga Silvana tá pedindo música do Leonardo, daqui a pouquinho tem música pra você, tá bom, Silvana? Rock, meu amigo, como que tá as coisas, fi? Tá pedindo a música do Zezé de Camargo Luciano? Ah, menino de rua? Como é que é? Menino de rua? É isso mesmo. Daqui a pouquinho tem música pra você, tá bom, Rock? Obrigada pela companhia. Minha amiga ali, Coimbra, como é que tá as coisas, menina? Tá o quê, fia?

0: Mas tem álcool mesmo, Li? Ou é só o nome, né, filho? Se tiver álcool, eu não posso. Eu não gosto. Agora, se for só o nome, aí eu vou provar, viu? Pode ter certeza. Pode mandar um pra cá, que nós paga, filha. Manda um potinho aqui na Sorriso FM, que nós faz o Pix pra você. Eu quero provar esse negócio, se não tiver álcool, é claro. E ela falou, vai álcool mesmo. Menina do céu, cadê Raquel? Raquel que vai gostar, então. Raquel não gosta de álcool, não. Tô aqui, isso é uma calúnia contra a Raquel, minha. Jamais, né, Raquelita? Bolinho de álcool. E ela, e a Licoiva falou, é viciante. É óbvio, né? É óbvio que vai ser viciante, né, Li? Um abraço pra você, sua linda. Bom trabalho aí, tá? Obrigado pelo carinho da sua audiência. Bora seguindo, moçada. Já já tem mais sucesso, tem mais músicas, tem a sua participação. Meu amigo Florencio tá chegando por cá. Daqui a pouquinho também tem a participação do meu amigo Florencio ligado junto com a gente. Fique ligado aí, viu? Saia daí não.
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8: Viajar de carro elétrico já é uma realidade para muitos brasileiros, mas exige um pouco mais de planejamento do que um veículo a combustão. Antes de pegar a estrada, é importante verificar a autonomia do carro, identificar onde estão os pontos de recarga do trajeto e, se possível, já definir as paradas para abastecer a bateria. Outro cuidado é considerar fatores que influenciam o consumo de energia, como velocidade elevada, uso constante do ar-condicionado e trechos com muitas subidas. Com um bom planejamento, a viagem acontece de forma tranquila e sem aquela preocupação de ficar sem carga no meio do caminho.
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0: Geniane, Geniane mandou aqui pra mim assim, ó. Caçando confusão uma hora dessa, né? O clima está perfeito pra correr no fim da tarde. É o quê, menina? É o quê, Geniane? Me deixe, vá! Ai, meu Deus, eu preciso voltar pro pique da atividade física, Geniane do céu, que o negócio tá difícil. Não é pra correr, não, nunca fui. Nunca. Eita, nunca. Já tentei, mas acho que não é a minha praia, não sei. Mas olha, uma semana sem malhar, sem ir pra academia. As dores já estão pegando de novo, porque eu preciso me cuidar. Ai, meu Deus, semana que vem eu preciso retornar. Meu Deus do céu, força, minha filha, retorne, que uma semana já longe, mais de uma semana, na verdade, né? Mas tu vai, Geniane, depois das 5, dá uma corridinha, filha, vai. Eu vou lá te dando um apoio moral de carro ou de moto, tá bom? Pode ser? Meu amigo Florencio, como é que tá as coisas? Como é que tá as coisas por aí, Florencio? Tudo beleza?
1: Viu, se esse bolo dessa mulher aí tiver álcool, não vai dar pra ninguém, tá? Viu? Troca pra nós aí. Qualquer uma do Minosmar aí. Tristeza do Jeca ou qualquer um aí.
0: Valeu, meu amigo. Daqui a pouquinho já tem a moda pra você, tá bom? Do Zezé de Camargo. Quem mais que pediu aqui o Zezé de Camargo? Tem mais alguém que pediu aqui. Ah, não. Silvana pediu o Leonardo, né? Ticiane, como é que tá as coisas, fia? Boa tarde pra tu. Ela falou, manda um beijo enorme pro meu filho, o Aloísio. Aloísio José, que fez aniversário essa semana, diz que ele é o sol da minha vida. Amo demais esse menino. Tice e o Aloísio na escuta. Ótimo final de semana. Ela já tá no clima do final de semana. Para todos os ouvintes, valeu, Ticiane. Obrigada pela sua companhia. Para você, Aloísio José, parabéns. Feliz aniversário. Papai do céu te abençoe, te guarde, te proteja. Lhe conceda aí anos de muita alegria, de saúde, de muito sucesso, tá? Bora cantar um parabéns aqui pra ele, aproveitar aqui, já parabenizar aqui todos vocês que estão comemorando mais um ano de vida hoje no dia de 15 de outubro, né, de 2026, parabenizando também os professores, que hoje também é dia do professor, hoje também é meu dia, é, você sabia? É, eu sou pedagoga, só não exerço, né, não tô exercendo agora. Mas também sou pedagoga, né? Hoje também é meu dia. Não sou professora em exercício, mas me considero mais ou menos, né? Bora lá, então. Cantando parabéns aqui pro meu amigo Aloísio José, que já completou aniversário. Também parabenizando a todos os professores hoje.

Anísio, feliz vida, feliz aniversário, menino. Papai do céu te abençoe, te proteja e te guarde. Parabéns aí aos professores, também celebrando essa data muito especial. Meu amigo Edson falou assim, eu também sou professor de educação física, trabalha lá no CIMEB. Olha só, menino, parabéns pra você, Edson. Tamo junto, fio. Obrigada aí pela sua companhia, parabéns pelo seu dia, viu? Professor, meu filho, merece tudo de bom e mais um pouco. Qualquer pessoa, todo mundo, tem que passar por um professor, tem que passar pela escola. Então, o professor merece um troféu. Ainda mais, professor nos tempos de hoje, né? Tá brinquedo não, menino. Tá mole não? É ou não é, Edson? Tu confirma aí, filho? Feliz aniversário. Bora seguindo, moçada. Trazendo aqui, deixa eu me ver. A galera pediu aqui Zezé de Camargo, Luciano. Cadê meu amigo Florencio? Pediu aqui Tristeza do Jeca. Bora lá já ajeitar essa moda aqui pra tu, meu amigo Florencio. Já agradecendo sempre aí a sua companhia, o carinho da sua audiência. Bora cantar pra nós aqui, ó. Não conte pra produção que eu vou mandar mais uma do Mirosmar, viu? Canta pra nós, Mirosmar!

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2: E o Atlético Mineiro abriu vantagem importante na semifinal da Copa Sul-Americana. Na noite de ontem, quarta-feira, na Arena MRV, o Atlético venceu o Montevideo City Torque do Uruguai por 3-0 no jogo de ida. Reinier abriu o placar após uma bela jogada individual de Coelho e Bernard ampliou ainda no primeiro tempo. Na etapa final, Thiago Borbas marcou o terceiro. Com o resultado, o time mineiro pode perder por até 2 gols de diferença na partida de volta, que acontece na próxima quarta-feira, às 7 da noite, em Montevideo, para garantir a vaga na decisão. Uma derrota por 3 gols leva a disputa para os pênaltis.
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11: Sorriso FM 3:54.

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13: Simbora, moçada. Energia positiva é aqui. Alegria, diversão, animação, música boa. A sua participação com a gente aqui na 99.1. Nossa, quinta-feira já quase indo embora, menino. Daqui a pouquinho já vem chegando com tudo a sexta-feira. Daqui a pouquinho já é finalzão de semana. Eita, que passa ligeiro, menino. Já vem chegando o finalzão de semana, né? Todo mundo já na expectativa. Já esperando a sexta, o sábado e o domingo. Sexta não, né? Esperando a sexta chegar pra finalmente usar o sábado e o domingo, né? Coisa boa demais da conta. E aí, já tá pensando o que você vai fazer no final de semana? Seja lá o que você tá pensando fazer aí, qual é a sua programação, faça tudo aí junto com a gente, viu? Leva a Sorriso FM aonde você for. Simbora, seguindo por aqui com música boa. O Daniel tá com a gente, tá ligado com a nossa programação. Boa tarde, Mônica. Manda uma música aí do Luan Pereira. Agora, fica caco de gente que ele tá pedindo. Simbora, bora curtir Luan Pereira.
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15: Eu acho que não sou mais eu.

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1: Simbora, moçada! Você acabou de curtir Marcos e Belucci cantando Fundamental aqui no nosso Boa Tarde Sorriso. Na tarde que parece noite, menina. É, com esse tempinho gostoso, né? Então aqui tá caindo chuva de novo, parece que tá chuviscando. Não tá não. Tá não, menina. Aí a gente tá aqui pra dentro, parece que tá de noite já, menino. Com esse clima diferente, né? Esse tempinho nublado, que esse friozinho bom demais da conta, se encostar demais, dorme. Bora que bora, mas e aí? Tá bem melhor assim, né? Tá bem melhor assim do que o bafo de calor que tava, né, meu filho? Bem melhor assim. Ajeita a capa da chuva, não deixa a roupa pro lado de fora no varal. E bora pra cima, economizando até na energia, né? Economizando até energia, que daí gasta menos energia com ar-condicionado, ventilador, né? Só que não, porque se for igual em casa, com chuva, com trovoada, seja lá o que for, com frio, o ar liga, aquela mania de ouvir pelo menos o barulhinho assim, ó. Eita, é bom demais! Acaba economizando porque daí o ar trabalha um pouco menos, né, gente? Porque daí vai estar menos calor, é óbvio, né? Bom demais, acho que o tempo chuvoso agora chegou, né? Não posso nem falar, porque da última vez que eu disse isso, pois pronto. Vocês falaram até que eu tava com o pé frio, porque daí eu falei isso, pronto. Na verdade, eu tava com o pé quente mesmo, que daí esquentou mesmo. E a chuva só dava assim uma molhadinha e ia embora, dava uma molhadinha e ia embora. Então não posso nem falar, retiro o que eu disse. Bora seguindo o podcast, já tem mais músicas pra você curtindo a gente. Daqui a pouquinho quero mandar um alô aqui pro meu amigo Leonardo, já mandar a música aqui que ele tá pedindo. Leonardo, boa tarde, Batufi! Já tá no jeito a moda que você pediu, tá? Daqui a pouquinho tem a sua participação e, claro, tem mais músicas pra você curtir, não sai daí não!

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0: frito, né?
1: Bom demais.
0: E daí vamos tomar um café, bem, aquele café coado na meia. Meu Deus do céu, não é assim tanto, né? Um abraço pra ele, ele deve estar escutando, que ele está sempre ligado, né? Um abraço, meus amigos aí de Sorriso também.
1: Valeu, meu amigo Alaércio, obrigado pela sua companhia, rapaz. Tu tá longe, menino, tá lá no Parazão, cortando ao 63 e ligado com a Sorriso FM. Um abraço pra tu, menino. Obrigada por dar carona aqui pra Sorriso FM, tá bom? Boa viagem pra você, meu amigo. E simbora, que o Leonardo pediu essa daqui, ó, moda bonita. Hugo Pena e Gabriel, Estrela. Boa tarde, Sorriso.

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2: E pela Libertadores, o Palmeiras venceu o Fluminense por 2-1 na noite de ontem, quarta-feira, no Maracanã, pelo jogo de ida da semifinal da competição. Flaco Lopes abriu o placar no fim do primeiro tempo e Marlon Freitas ampliou na etapa final. Já nos acréscimos, Wesley Nathan descontou para o Fluminense e manteve a equipe viva na disputa. Com o resultado, o Palmeiras joga por um empate na partida de volta na próxima quarta-feira, no Nubank Park, em São Paulo. O Fluminense precisa vencer por 2 gols de diferença para se classificar diretamente. Uma vitória por apenas 1 gol leva a decisão para os pênaltis.
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10: Sorriso FM, 4h46.
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10: Simbora seguindo por cá, que o Boa Tarde Sorriso ainda não acabou, não, menino?
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10: O seu dia mais divertido e mais animado aqui com a gente na Sorriso FM, a rádio do jeito que você gosta. Quase acabando já nossa tarde de quinta-feira, menino. Daqui a pouquinho já vem chegando a noite e lá vem a madrugada. Já começa a sexta-feira, é vapt-vupt, viu? É, pisca ligeiro demais da conta pra você ver. Ontem mesmo eu tava aqui na segundona, feriado, né? Dizendo pra vocês, ó, daqui a pouco já é sexta. Pois é. Pois é, menina. Já estamos na quinta, que daqui a pouquinho, algumas horas, já chega a sexta-feira. Já chegou o final de semana de novo. Bora que bora com essa música que tá, olha só, rapaz, viralizando muito, fazendo muito sucesso. O Guilherme virou até meme já, né? É Flash.

0: Criança, 100 anos. Essa também foi pra você recordar, hein?
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0: Simbora, moçada, porque chegou a hora da gente ir embora. Fechando por aqui o nosso Boa Tarde Sorriso, agradecendo a você pelo carinho da sua companhia, ao nosso Papai do Céu por esta tarde maravilhosa e incrível. Desejo a você um bom finzinho de quinta-feira, o início de sexta-feira maravilhoso. Daqui a pouquinho tem Branca Moraes, trazendo pra você o Paradão Sertanejo, com muita moda boa pra você curtir. Um beijo pra todo mundo e amanhã a gente tem um encontro marcado aqui no Sextou da Sorriso FM, tá bom? Te espero. Pra gente finalizar aqui o nosso Boa Tarde Sorriso, pra se animar, pra você dançar uma aí, ó, pra fechar mesmo com chave de ouro o nosso Boa Tarde Sorriso. Bora com o bonde sertanejo. Quem ama, cuida. 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
11: 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Bora de hora certa. Vamos lá, são 5:04 agora, bebê. Você e eu e você juntinhos aqui no seu paradeiro sertanejo. Ó, hoje de manhã, meu patrão me tava conversando aqui, passando uns negócios aqui. Branca, por que você não... Cadê a abertura desse programa, Branca? Onde que tá esse trem? Eu não tô escutando a abertura... Olha, patrão, a abertura do programa é o seguinte. Tá aqui, ó. Eita! Vou falar uma coisa pra você, viu? A abertura do programa é essa aqui, ó. Vamos lá, vamos abrir o Paradão Sertanejo agora. É assim, fala pra mim.
12: Abrindo Paradão Sertanejo com chuva. E chuva combina com o que aqui na Sorriso FM, Branca?
11: Combina com o quê?
12: Com cri-cri, né?
11: Ô, Matheus, um cri-cri maravilhoso, cri-cri. Delícia. Faltou chocolate quente.
12: Faltou chocolate quente. E eu fiquei sabendo também, Branca, que o povo sorrisense esfriou. O cachorro fez xixi no poste e já tem sopa. Verdade?
11: É verdade. Não pode chuviscar lá no Ipiranga, que aqui o povo tá fazendo sopa.
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11: Eita, Neto, não, meu filho, é esse aqui, ó.
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1: Muito boa tarde, alô, você sintonizado aqui na melhor. O nosso varadão chegou, bebê. Hoje, quinta-feira, hoje tem poema da quinta, viu? Hoje tem poema da quinta e você não pode perder. Você pode também pedir aí o seu preferido, tá? Pra gente mandar aqui no nosso Paradão Sertanejo. Fechou? Muito prazer, eu sou Branca Moraes. Até as 9 tem o sucesso do Paradão Sertanejo. Você pode participar através do nosso WhatsApp. 996346964. Simplesmente demais essa quinta-feira com o quê de quase sexta, né? Hoje, 15 de outubro, dia do professor. Parabéns a todos os mestres. Uma maravilhosa tardezinha pra vocês. 996346964, eu já falei, não falo mais, hein? Tô só esperando aqui, ó, presta atenção. Pra começar, como diz a Raquel Onça, a nossa maravilhosa aqui da Sorriso FM, o Rio Negro e seus limões... Ou de casa ou de fora. Vamos curtir, gente. Paradão tá no ar.

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5: 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De segunda a sexta, Paradão Sertanejo, eu e você, muita música sertaneja, Sorriso FM. Essa coisa toda, essa misturinha que dá bom que só, né? Então vamos lá. Não esqueça, tem muita música ainda por aqui. Me aguarde, estou voltando.
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5: 5h20 agora e o nosso Paradão Sertanejo traz pra você o nosso sucesso em dose dupla.
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1: Acontece no agro. As cotações do açúcar cristal branco registraram leve elevação no mercado spot paulista, mantendo o movimento observado desde o final de julho. Neste cenário, segundo o CPEA da Universidade de São Paulo, a desvalorização do dólar frente ao real teve um efeito duplo. Primeiro, contra o exportador, que comprimiu a receita em reais e enfraqueceu o incentivo para direcionar volumes ao mercado externo. E segundo, a favor do preço internacional, o mesmo desestímulo às vendas brasileiras ajudou a sustentar as cotações em Nova York. Para o mercado doméstico, porém, o saldo foi neutro. A valorização externa não converteu a paridade da exportação mais atrativa e, por isso, não deu suportes aos preços internos do açúcar cristal branco.
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9: 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Informa a hora certa.
5: 5h33 agora.
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5: Adicionando mais uma música. Au! Essa aqui vai pra quem? Essa aqui vai pra Carol. Carol Turella. Alô, Carol. Essa aqui é pra você, menina.

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2: E o Flamengo enfrenta o Estudiantes nesta quinta-feira às 21h30 em La Plata, na Argentina, pelo jogo de ida da semifinal da Copa Libertadores. O Flamengo tenta construir uma vantagem fora de casa antes da decisão da vaga no Maracanã, que acontece na próxima semana. O técnico Leonardo Jardim terá desfalques importantes. Arrascaeta e Danilo estão fora por lesão, enquanto Jorginho cumpre suspensão. Bruno Henrique e Emerson Royal devem retornar à equipe titular. Do lado argentino, o Estudiantes também terá problemas na defesa, com dois jogadores suspensos.
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0: Já? Rapaz, é ligeiro de mal trem, né? Vamos nessa, tá aí, são 5h46 aqui, ó. Essa música é bonita demais. Esse clima maravilhoso. Acabou de chover, fica assim uma delícia, né? E o Paradão Sertanejo tá tão delícia também.

0: Muito bem, tá aí, são 5h58 agora. Vou para o intervalo, mas eu volto já já, não sai daí.
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0: Já voltei, povo de Jesus! São 6:02 agora, bebê!

Música pro meu amigo Fernando, lá no Goiás, lá em Rio Verde, no Goiás. Menino, menino, menino, vambora de música com Almir Sater, Peão.

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0: Você sabia que crianças também podem precisar de cirurgia? É isso mesmo. 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Condições como fimose, hérnia umbilical e hérnia inguinal, hidrocele e cirurgia. Vamos lá, porque chegou a hora. Que hora? A hora certa. 6h19, sucesso em dose dupla chegando pra você no Paradão. Alô, Maraí! Um abraço pra você! Jantar do Padre São Francisco de Assis, já sei dia 17. Que maravilha! Será que a gente vai? Quem sabe, né? Dar uma voltinha lá em Lucas do Rio Verde, né? Alô, Chácara Três Irmãs em Lucas do Rio Verde. É pra vocês aqui, ó, esse sucesso em dose dupla.
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0: Vambora, vambora, vambora, que tem música pra você aqui na Super. 6h33 agora.
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0: Alô, Alves, meu filho, você tá bom? Vou mandar a moda aqui pra você, ó. De São Paulo a Belém. Um abraço.

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0: eu voltei para falar para você. 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Aquele boa noite todo especial para vocês e também, é claro, né? Um boa noite também todo especial para o Robson Família e o Willy Família também. 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
0: Voltei, voltei, voltei. Hora certa para você agora na Super 99. Sim, são 6h49 agora.
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0: Eita, que na próxima hora teremos aí o nosso poema da quinta.

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6: Nosso Paradão Sertanejo retorna. 7 horas pontualmente em Sorriso. Ô, trem bonito. Vamos pro nosso poema da quinta. Será que eu toco agora o nosso poema da quinta? Ou mais tarde um pouquinho? Vamos fazer o seguinte. Vamos tocar música primeiro. E depois a gente vai de... Depois a gente vai de poema. É isso mesmo, é isso mesmo.
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6: Já tem um aqui escolhido, hein? Vamos de música. A todos os nossos amigos e amigas, queridos e queridas da rodagem, sempre tem aquele momento aí pra homenageá-los. É, agora chegou a sua hora.

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8: Já voltei. É Paradão Sertanejo. Vem que tem muita música pra você.
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8: Vamos de Poema da Quinta.
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11: Certa vez, ao regressar à minha cidade que me criei, lembranças da minha infância e dos amigos que lá deixei. Foi quando eu vi a chegada de um circo de rodeio e os peões boiadeiros desfilavam pelas ruas da cidade. Enquanto o desfile passava, naquele instante eu recordava do meu velho pai querido, que há 8 anos havia morrido, levando consigo a sua fama de campeão dos rodeios. Eu ainda era criança quando me deram a notícia cruel e doida. Foi o maior golpe da minha vida que tirou meu pai da lida e o meu sonho de um dia ser que nem ele, um verdadeiro peão. Eu me lembro quando eu cheguei lá no rodeio, arquibancada toda lotada, olhei no rosto de cada peão e perguntei pelo meu pai, e ninguém me respondia. Foi quando olhei no centro da arena e vi seu chapéu caído, do lado dele seu corpo estendido, todo ensanguentado, quase que eu perdi o sentido. Nunca mais esqueci esse passado. Na hora eu ainda quis saber do touro, para me vingar do assassino, mas eu ainda era um menino, no meio daquela peãozada, que só me diziam, é um touro novo, vindo de uma invernada, preto igual um carvão e das bambas bem afiadas. E naquele instante que eu recordava, enquanto o desfile passava, eu ouvi o anúncio que o locutor falava, que faltava peão pro rodeio, e a inscrição já começava. E eu, que ainda era um jovem, que nunca mais tinha ido no rodeio, depois que meu pai morreu, já sentia no sangue das minhas veias a fibra de um peão. Puxei meu chapéu na testa, fui lá na festa e fiz a inscrição. Na hora do sorteio eu tirei o meu papel, eu elevei meu pensamento e mal sabia que naquele momento em minhas mãos estava o nome de um touro assassino que matava sem perdão. E eu, que era novo de profissão, perguntei sem receio se algum peão ali do meio conhecia aquele touro que eu tinha tirado no sorteio. Mas ninguém me respondeu. Eu fiquei ali sentado, vendo todos calados, sem entender nada. Foi quando eu ouvi uma voz que veio do canto, uma voz grossa, falava brando. Olhei para trás e vi que um senhor de idade devagar se aproximava e, colocando a mão sobre meus ombros, me disse: filho, eu vi o teu sorteio e, como dono desse rodeio, ouço o que vou lhe dizer. Eu não quero te aborrecer, mas nesse touro você não pode montar. Você ainda é um garoto. Deixa isso para os outros que a vida já pôde ensinar. Aí então eu me levantei, olhei bem dentro dos seus olhos e disse: Senhor, se a vida ensina, então deixa ela me ensinar. Esta é minha sina. Por favor, Senhor, me deixa montar. E ele me respondeu: eu vou fazer sua vontade, meu jovem peão. Mas como obrigação eu preciso lhe dizer algumas palavras. Eu sou dono desse circo há mais de 40 anos e viajo o mundo inteiro comprando touro bravo e cavalo redomão. E eu tenho na minha boiada um touro muito afamado pela sua crueldade e por seus pulos rodados, parecendo um furacão. Aliás, com esse nome de furacão ele ficou batizado, depois de ter matado o peão mais afamado do rodeio brasileiro. Eu compreendi naquele instante que ele estava falando do meu pai, e que estava ali no rodeio aquele touro assassino que um dia igualou nossos destinos no dia que ele matou meu pai. E a história desse touro, assim ele me contava: meu jovem, depois desse fato da morte do seu pai, eu já corri todos os estados e para esse touro não teve peão. Os que tiveram mais sorte se livraram da morte, mas saíram muito machucados. No rodeio passado, lá no Estadão do Goiás, tirou ele no sorteio um peão de fama, considerado campeão brasileiro, e até lá nos estrangeiros ele já tinha ganhado. Mas furacão é traiçoeiro e não dá glória para peão. Esse moço, coitado, nunca mais terá seus passos. Quebrou seus braços e suas pernas, não teve salvação. Perdeu a fama e ficou aleijado, e hoje ele está preso em uma cama, vivendo apenas de recordação. Assim é o furacão, de fato o próprio retrato da covardia. Esse touro tem mais fama do que seu pai já teve um dia. Mas eu não estou aqui com isso querendo te amedrontar, usando essas palavras, meu jovem peão. Mas quando inquieto você estava aí, sem saber que touro ia montar, eu achei que era minha obrigação te aconselhar. Mas já que você não quer desistir, eu não vou mais insistir e nem conselhos vou lhe dar. Segue em frente a sua jornada, o seu destino está em suas mãos, a sua sorte já foi lançada, porque o seu touro é o furacão. Eu ouvi aquilo, fiquei em silêncio, sabendo que aquele touro que eu tinha tirado no sorteio era o mesmo touro que um dia tinha matado o meu velho pai. Foi então que ele me disse: filho, conheço a tua coragem, mas desconheço o teu destino. Você já é um homem formado, mas veja em seus olhos que ainda é um menino. Sei da sua vontade e percebo o que está sentindo por isso. Firme o teu pensamento e faça a tua oração pedindo a proteção divina, que se houver a queda, que Deus segure na sua mão, porque a queda é sentida, é doido, em parte da vida, pode ser a sua glória, a sua fama pode se transformar em pó e lama, se você cair no chão. Ainda há tempo de desistir, mas já que não é esse o teu desejo, só peço uma coisa: faça tudo para não cair, porque o touro é perigoso. Eu ouvi a palavra daquele velho tropeiro, ouvi os teus conselhos, e ele saiu me deixando sozinho. Confesso que eu senti medo naquela hora, sabia que aquilo não era brinquedo, mas eu não podia ir embora. Foi quando olhei para cima e vi que o céu estava estrelado. Procurei meu pai entre as estrelas do infinito e implorei para ele um grito, mas depois fiquei calado. De repente tive a impressão de ouvir um eco de um berrante. Suando distante me veio um calafrio e um zumbido de um laço. Parecia que do meu lado tinha uma presença, e eu senti que era meu pai me dando a benção, porque eu senti nos meus punhos a força do teu braço. Nisso, no céu começou um bombardeio. Era tanto rojão que estourava e o tiroteio anunciava que já começava mais uma festa de rodeio. Peguei o meu chapéu, a minha calça de couro, minha fivela cor de ouro e meu cinturão dourado. Fui entrando no rodeio, arquibancada toda lotada, mas quando olhei no picadeiro, eu vi que ainda não tinha esquecido a imagem do meu pai caído e o triste fim de um campeão brasileiro. Nisso o locutor já estava anunciando que a festa já estava começando. Eu corri lá para trás dos bretes e já fui me aprontando. Tirei da sacola um par de esporas que eu tinha ganhado do meu pai um dia antes dele ir embora. E na arena eu fui entrando junto com meus companheiros, e o berrante ia repicando, saudando os boiadeiros. De repente foi aquela correria, era gente que gritava, era gente que sorria, o locutor emocionava, o povão todo aplaudia, mais de 30 montarias e apenas uma que faltava: Furacão. Era a última apresentação daquela noite, e a arquibancada, que já conhecia a fama do touro, foi ficando calada, prestando atenção. Atenção, atenção, atenção. Dava para ouvir o bicho lá nos fundos dos bretes, batendo contra as ferragens. Fui chegando perto dele e vi que o bicho estava assustado. Foi aí que eu vi que ele tinha o dobro do tamanho que eu tinha imaginado. Era um boi preto, mal encarado, chifre comprido e bem afiado. Subi em cima do brete, tirei o meu chapéu de novo e olhei para o céu e pedi a proteção, com Deus no pensamento e o meu pai no coração. Pulei no lombo da fera, sem muita espera mandei abrir a porteira. Na saída do Furacão, a arena já cobriu de poeira. Furacão saiu cavucando o chão, berrando, ficando louco.

Pito final, e a arquibancada, que por 8 segundos ficou calada prestando atenção, começava a aplaudir gritando: é campeão, é campeão! E o locutor já emocionando e narrando desse jeito: o que é isso que está acontecendo? Furacão foi derrotado, eu não acredito no que eu estou vendo. E ninguém acreditava, e eu sentindo a missão cumprida, pulei de cima do tirano e de joelhos na terra, eu caí rezando, agradeci a Deus por ter me ajudado. Furacão foi derrotado, afamado, cruel e assassino, são iguais agora nossos destinos. Acabou a sua glória, porque a sua fama agora é minha. De joelhos no chão, a plateia ainda me aplaudia, e eu chorava de emoção, e de novo eu agradeci, olhando para cima em voz alta, eu dizia: meu pai, ouça meu pensamento, porque nesse momento eu vejo o seu brilho. Pode se orgulhar desse teu filho, porque eu estou fazendo o que o senhor fazia. O senhor me deu força e coragem, e agora eu já sou um peão de verdade, como o senhor já foi.

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10: 7h35, agora sim teremos o nosso sucesso em dose dupla.
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1: Olha só quem chegou por aqui, hora certa. É isso aí, são 7h45, mas... Não, é isso? 7h45? Ó, chegou aqui pra mim, eu tava lendo aqui a mensagem, né? Me distraí um pouco, porque eu tava lendo a mensagem aqui que chegou. Oi, Branca, boa noite. Olha a sua ouvinte de todos os dias cantando a música junto. É a minha mãe, Dona Juliana, 91 aninhos. Ela adora as músicas antigas. Se der tempo, toca Rainha do Paraná pra ela. Eu sou a Ira Silda, Jardim Primavera. Um abraço pra você. Meninas, um beijo, Dona Juliana. Um abraço. 91 aninhos. E ela tava cantando mesmo aqui, ó. A música tava tocando. E ela aqui, ó. Ela mandou um vídeo. E ela tá aqui cantando a música, o João Boiadeiro.

0: Muito bom, dona Juliana. Vou mandar uma música pra senhora, Rainha do Paraná, não é? Essa aí que vai tocar pra você agora, viu? Aqui no nosso Paradão Sertanejo. Vamos que vamos, porque tem música pra você no nosso Paradão. Eita coisa linda, ó.
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0: Alô, dona Juliana, Rainha do Paraná, tocando pra senhora.

0: Daqui a pouquinho tem música romântica pra você. É, daqui a pouco, viu? Daqui a pouquinho, assim, ó.
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0: Daqui a pouquinho, mas enquanto isso não acontece... Vamos de Castelo de Sonhos?

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